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1: Aleluia. Nós estamos reunidos nesse lugar para louvar o nome do Senhor. Vamos fazer isso?

lugar, meu Deus. Nós estamos reunidos aqui para adorar o teu santo nome, como igreja do Senhor, reunidas nesse lugar, num templo de adoração.

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1: Queridos irmãos e amigos, nós estamos estudando esses dias acerca do Sermão do Monte. Nós estamos falando a respeito já dos versículos 5 e também o versículo 6 e o 7, quem sabe, nesse programa. Nós estaremos lendo com você então o capítulo 5 de São Mateus, versículos 6, 7 e 8. Diz assim a palavra de Deus: bem-aventurados os que têm fome e sede de justiça, porque eles serão fartos. Bem-aventurados os misericordiosos, porque eles alcançarão misericórdia. Bem-aventurados os limpos de coração, porque eles verão a Deus. Estamos falando nesses dias acerca do Sermão do Monte, ou às vezes da Nova Lei, como você gostaria de entender, ou dos conceitos do reino, ou talvez das instruções que o Senhor Jesus está dando agora aos novos herdeiros do reino. E o texto que nós lemos aqui, ele começa a partir do versículo 6, que diz o seguinte: bem-aventurados os que têm fome e sede de justiça, porque eles serão fartos. É sobre isso que nós vamos falar agora, a respeito daqueles que têm fome e sede de justiça. Meus queridos amigos, o Senhor Jesus, ele sabia perfeitamente ilustrar esta palavra quando ele falava de fome. Ele conhecia muito bem na sua vida o que era ter fome. Ele já havia passado pelo deserto da provação, e a Bíblia diz que depois de 40 dias ali sendo provado, ele teve fome. Ele conhecia perfeitamente então esse termo, e por isso ele usou esse termo: fome e sede de justiça. Muito bem, esta experiência que ele teve não foi apenas ele sozinho em um determinado momento da sua vida, mas se você começar a meditar comigo a palavra de Deus, você vai ver que em mais duas situações ele viu muito de perto essa situação de fome e também de sede, quando ele estava junto com seus discípulos, dando instruções a eles e a todo o povo de uma forma geral. Você vai ver ele primeiro multiplicando os pães, em um segundo momento ele novamente fazendo uma multiplicação de pães, de peixes. Enfim, ele poderia perfeitamente falar com aquela multidão a respeito de fome e também de sede. E ele diz aqui: bem-aventurado os que têm fome e sede de justiça. Meus queridos irmãos, amigos, o Senhor Jesus está querendo aqui dizer que são bem-aventurados aquelas pessoas que desejam mais serem bons, serem justos, serem equilibrados, do que mesmo comer, beber, ou serem ricos, sábios, possuir as coisas, ou ser estimados pelo povo. Jesus está dizendo aqui: bem-aventurado aqueles que têm fome e sede da justiça, de serem pessoas diferentes aqui nesse mundo, independente das outras situações. De fato, todas as pessoas que buscarem ao Senhor Jesus em primeiro lugar, no capítulo 6, verso 33 do Evangelho de São Mateus, diz estas palavras: que se você e eu, nós, buscarmos ao Senhor Jesus em primeiro lugar e também buscar a sua justiça, as outras coisas nos serão acrescentadas. Enfim, o Senhor Jesus se compromete comigo e com você: se nós buscarmos, tivermos sede pela justiça dele, fome e sede pela justiça, nós teremos a certeza de alcançarmos não só a justiça que nós estamos querendo, como também ser suprido todas as nossas outras necessidades. E é sobre isso que nós vamos falar. O versículo 6, quando ele aponta aqui, dizendo que bem-aventurados que têm fome e sede de justiça, Jesus diz que aqueles que têm fome e sede de justiça, eles serão fartos, Ora, eu quero dizer para você que os súditos do rei, eles não são justificados, não recebem a justiça, porque eles têm justiça própria, mas eles são justificados por causa da justiça que vem dos céus, ou da justiça do próprio Senhor Jesus. Ele sim, ele pode perfeitamente justificar aquelas pessoas que estão buscando essa justiça. Nós não podemos imaginar que nós vamos receber esta justiça que vem de Deus de uma vez por todas. Há algumas denominações que pregam que uma vez salvo, salvo para sempre. Ou seja, se o Senhor Jesus te justificar agora, você pode voltar novamente a praticar injustiças, que aquela primeira justificação sua já resolve todos os problemas. Mas isso não é verdade. A Bíblia diz que não é por aí. A Bíblia diz que nós não podemos imaginar que receberemos a justiça uma vez para sempre. Por quê? Porque ninguém pode sentir-se farto da justiça e continuar recebendo a justiça. É fácil de você compreender isso. Então, o único meio de eu, você, nós continuarmos recebendo a justiça de Deus é sentir a falta dela. É cada dia eu, você, nós estamos entendendo que nós estamos precisando da graça de Deus. É que cada dia eu e você, nós vamos continuar ainda sendo pecadores. E os pecados que são por omissão ou por comissão, ou seja, nós pecamos por omissão, quer dizer, eu deixei de fazer o que precisava ser feito. Eu peco também por comissão. O que é isso? É eu fazer o que não deveria ser feito. Se eu sou um pecador diariamente, eu preciso então da justiça de Deus, da graça de Deus também diariamente. É por isso que eu não posso de forma alguma imaginar que eu recebi a justiça de Deus de uma vez para sempre. Eu preciso dela todos os dias, todo momento, a cada minuto eu preciso tanto da justiça quanto da graça de Deus. É por isso que o Senhor Jesus falou: bem-aventurado aqueles que têm fome e sede de justiça. Nós precisamos dela diariamente. Como é que você faz com o seu alimento do corpo? Você não precisa de alimentar o seu corpo também todo dia? Você não precisa de água também todos os dias? Da mesma forma, você e eu, nós aqui, precisamos também da justiça de Deus diariamente. Não tem como eu precisar da justiça de Deus hoje e não precisar mais dela amanhã, ou no final do mês, ou daqui um ano. É a mesma coisa eu dizer para você: se eu comer hoje, se eu tomar água hoje, se eu almoçar hoje, eu não vou mais precisar comer à tarde, ou amanhã, ou daqui uma semana. É a mesma coisa, fome e sede. Jesus usou essa expressão tranquilamente, exemplificando, falando do nosso corpo físico e em relação também à nossa alma. O único meio, irmãos, de continuar recebendo a graça ou a justiça de Deus é sentir falta dela. Se você conseguir sentir a cada dia que você carece do perdão de Deus, carece da graça de Deus, carece da justiça de Deus, é você diariamente estar buscando ela, indistintamente de momento da sua vida ou de situação da sua vida. Você sabe que você nunca vai deixar de ser um pecador. Eu quero lhe dar um exemplo disso. Você está se lembrando de Paulo? Paulo escreveu uma carta a Timóteo e ele diz assim: Cristo Jesus veio ao mundo para salvar os pecadores, dos quais eu sou o principal. Veja o que eu quero transmitir para você. Paulo, ele não disse que Cristo Jesus veio ao mundo para salvar os pecadores, dos quais eu era o principal. Ele não diz isso, não. Ele diz: dos quais eu sou o principal. Se você é o principal pecador, você carece diariamente da graça de Deus, da misericórdia de Deus, da justiça de Deus. Eu e você precisamos avançar a cada dia avançar na graça de Deus, justificados, recebendo a misericórdia de Deus diariamente. Nós precisamos avançar. Lembrar de Paulo, que ele disse claramente que ele ainda não tinha alcançado, mas ele prosseguia para o prêmio da soberana vocação de Deus em Cristo. Ele disse: não que eu já tenha alcançado, mas eu prossigo para a frente. Você, meu irmão, precisa compreender isso. Bem-aventurados que têm fome e sede de justiça. Você precisa entender que você ainda não alcançou o seu estágio de varão perfeito. Enquanto nós estivermos aqui na terra, nós ainda estamos precisando da justiça de Deus, da justificação do Senhor Jesus, precisamos da graça de Deus, precisamos da misericórdia de Deus. E é por isso que o Senhor Jesus disse: bem-aventurados que têm fome e sede de justiça, porque eles serão fartos. Chegará um momento em que você será farto da justiça de Deus. Você vai encontrar, meu querido irmão, toda a justiça no grande momento, no momento do arrebatamento da igreja, ou no momento em que você partir deste mundo em direção a seu novo descanso, o descanso eterno que o Senhor Jesus tem preparado para todos nós. Pois bem, o versículo 7 eu quero ler com você. O versículo 7 diz o seguinte: bem-aventurados os misericordiosos, porque eles alcançarão misericórdia. Esta palavra aqui, ela é maravilhosa. É uma palavra que eu e você precisamos usá-la diariamente. Esse texto aqui é um texto que deve ficar vivo na sua alma, no seu coração. É um texto que deve estar na minha vida por completo e eu não posso esquecer dele em um só minuto. Ser misericordioso aqui, o Senhor Jesus queria dizer o seguinte: que nós precisamos ter o nosso espírito bondoso, compassivo. Sabe o que é ter um espírito bondoso? É ser uma pessoa boa, saber compreender mais do que buscar a compreensão dos outros. É ter um espírito compassivo, é você não ter aquela vontade de resolver as coisas do jeito que você quer, da maneira que você quer, de acordo com o instinto que você tem e que eu tenho também. É ser compassivo. O Senhor Jesus disse aqui: bem-aventurados os misericordiosos. Ser misericordioso é ser pronto para perdoar. Pronto para perdoar. É você estar livre de censura. Há muita gente que não vive prontamente para perdoar. Eu quero dizer para você, se você ainda não aprendeu a perdoar, você está causando um grande mal a você mesmo. Quem não perdoa o semelhante, ele tem aquele semelhante perto dele o tempo todo. Se você não perdoa aquela pessoa que tem ofendido você, essa pessoa está junto com você o tempo todo. Você vai se levantar pela manhã, ela se levanta junto com você, você está perto dela. Ela está perto de você o tempo todo você está lembrando daquele mal que ela te fez. Quando você vai para o trabalho, ela vai para o trabalho com você. Quando você entra no carro, ela entra no carro com você. Quando você sai do carro em direção ao seu trabalho, à sua sala, ao seu escritório, ela sai com você do seu carro. Quando você entra no seu escritório, essa pessoa entra no escritório com você. Ela está o tempo todo junto com você. E você está sofrendo esse tempo todo, sem saber. Quando você vai almoçar, você tem a companhia desta pessoa almoçando junto com você. Quando você vai embora para a sua casa, ela volta para a sua casa com você. Quando você vai para a igreja, essa pessoa vai com você para a igreja. Quando você senta ao banco da igreja, ela se senta ao seu lado também. Ela não te larga, essa pessoa está o tempo todo junto com você. Só existe uma maneira de você deixar essa pessoa sair de perto de você: é você perdoá-la. E às vezes você não quer perdoá-la, você não quer usar a misericórdia na sua vida. Essa pessoa, quando você tira férias, ela sai de férias com você. Às vezes você está lá descansando, lá no seu descanso, na sua chácara, em qualquer lugar, mas ela está lá ao seu lado. Eu quero dizer para você uma coisa: o Senhor Jesus disse claramente aqui: bem-aventurados os misericordiosos. Se você aprender a perdoar as pessoas, você, por certo, vai ser alcançado pela misericórdia de Deus também. Agora, como é que você vai pedir perdão a Deus dos seus pecados diário, se você não tem condição, se você não está disposta a perdoar as pessoas que têm lhe causado algum transtorno, ou algum dissabor, ou alguma mágoa, ou provocado em você algum ressentimento? A Bíblia é clara: bem-aventurados os misericordiosos, porque eles alcançarão misericórdias. Se nos lembrarmos diariamente das nossas faltas, dos nossos pecados, das nossas fraquezas, nós entendemos claramente o que é carecer da misericórdia de Deus. Em Gálatas, capítulo 6, Gálatas capítulo 6, versículos 1, 2 e 3, diz assim: irmãos, se algum homem chegar a ser surpreendido de alguma ofensa, vós que sois espirituais, encaminhai o tal com espírito de mansidão, olhando por ti mesmo, para que não sejas também tentado. Levai as cargas uns dos outros, e assim cumprireis a lei de Cristo. Porque se alguém cuida ser alguma coisa, não sendo nada, engana-se a si mesmo. O que eu quero dizer com esta palavra? É que eu preciso compreender que eu também careço da misericórdia de Deus. Você também carece da misericórdia de Deus. E Jesus estava instruindo agora, dando uma nova lei, um novo conceito, o Sermão do Monte. Ele estava ensinando os discípulos a viverem de forma diferente ao que eles tinham no passado. Talião dizia: olho por olho, dente por dente. No passado dizia: se for pego uma mulher, um homem, no próprio ato adulterando, tem que apedrejá-los. Era assim a lei. Mas Jesus agora está ensinando para nós uma nova lei, uma lei diferente, dizendo: bem-aventurados os misericordiosos, porque eles alcançarão misericórdia. Eu quero dizer para você, meu querido irmão, que a misericórdia, ela triunfa sobre o julgamento. A misericórdia, ela está acima do julgamento. A misericórdia, ela está muito além do pecado cometido. Eu me lembro agora de uma situação em que a misericórdia, ela não exige de forma alguma o castigo merecido pela pessoa. A misericórdia não exige o castigo, senão não seria misericórdia. Eu me lembro de uma história que eu li alguns anos atrás, algum tempo atrás, de uma mulher que chegava para o imperador Napoleão e dizia para ele: olha, meu filho foi condenado à morte, e só o rei pode dar a ele uma palavra de perdão, e eu vim pedir ao senhor aqui para ter misericórdia do meu filho. Napoleão disse: tá bem, eu vou olhar o processo do teu filho e saber como resolver essa situação. Chamou o seu juízo, olhou o processo daquele rapaz e viu que aquele rapaz era reincidente naquele crime que ele já havia cometido e que ele agora deveria realmente ser levado à forca. Se o meu filho merecesse o perdão, eu não estava pedindo misericórdia. A misericórdia, meu irmão, é você dar o perdão a alguém que não merece. Às vezes essa pessoa que lhe ofendeu, às vezes essa pessoa que lhe magoou tanto, nem mesmo teve a coragem de lhe procurar, de dizer a você que errou. Às vezes nem teve coragem de te pedir perdão e dizendo me perdoa, mas às vezes nem falou que errou contra você ou alguma coisa parecida. Nem isso ele teve coragem. Mas a misericórdia, ela triunfa sobre a sentença ou sobre a pena, sobre o castigo merecido. A misericórdia é isso. Eu quero dizer para você que o Senhor Jesus, quando lá na frente ensinava agora os discípulos a oração do Pai Nosso, que todos nós conhecemos, ele diz lá na oração, ensinando cada um de nós a orarmos diariamente, ele disse lá o seguinte: olha, Pai, perdoa os meus pecados, da mesma maneira como eu tenho perdoado a quem me tem ofendido. Se você não quer perdoar as pessoas, se você não quer ter misericórdia das pessoas, como é que você se dirige a Deus diariamente para pedir a Ele perdão dos seus pecados? Se uma coisa está vinculada à outra, se o perdão de Deus a você está vinculado a você perdoar o seu semelhante, eu lhe pergunto, você tem certeza de que Deus vai lhe perdoar, sendo que você não está tendo misericórdia ou perdoando os seus adversários, seus inimigos, ou aquelas pessoas, seus algozes, ou a quem lhe tem feito algum mal? É por isso que o Senhor Jesus começa aqui a dizer que o sentido próprio desta palavra aqui, de bem-aventurado os misericordiosos,

0: quando você precisar, Deus também vai ter misericórdia de você, vai mostrar a você quanto é bom a hora da sua necessidade, Ele dar a você a misericórdia tanto que você precisa. Eu quero dizer a você, meu querido irmão, meu querido amigo, que nessas duas palavras que nós falamos, primeiro, aquele que tem fome e sede de justiça, porque ele será farto. Essas pessoas que têm fome e sede de justiça, ele precisa entender que a graça de Deus é melhor que a vida, que a paz com Deus é melhor do que ouro e bens, que a graça de Deus de fazer com que ele se sinta perdoado é melhor do que posição social, é melhor do que todas as coisas que esta vida aqui oferece. Isso é um lado, o versículo 6 que nós lemos. Já o versículo 7, que fala, bem-aventurados os misericordiosos, porque eles alcançarão misericórdia. Eu quero concluir dizendo para você, exercita a misericórdia na sua vida, perdoe a sua esposa, perdoe o seu filho, filho, perdoe o seu pai, filho, perdoe a sua mãe, perdoe os seus irmãos, perdoe o seu patrão, perdoe o seu empregado, perdoe o seu semelhante. Eu quero agora orar por você, para que Deus lhe dê graça, para que você possa compreender a grandeza desta palavra que o Senhor Jesus falou, bem-aventurado os misericordiosos, porque eles alcançarão misericórdia. Vai chegar o dia em que você vai precisar muito da misericórdia de Deus, e se você tiver exercitado a misericórdia, por certo, você vai ter em depósito alguma coisa com Deus. Eu quero orar agora. Nosso Deus, nosso Pai, em nome do Senhor Jesus, eu estou agora aqui, Senhor, intercedendo por estas pessoas que o seu coração tem sido duro, que não tem dado conta de perdoar, que não tem conhecido, ó Deus, o valor do perdão. Pai, que não tem sabido entender o valor da misericórdia e nem exercitar a misericórdia na sua própria vida. Eu quero te pedir, ajuda, Espírito Santo de Deus, ajuda agora. Visita agora esta mulher que não dá conta de perdoar o seu esposo. Visita ela, porque tem uma mágoa do seu esposo há muitos anos atrás. E isso, ó Deus, quando ela se lembra lá no seu coração, é uma tristeza que ela tem na sua alma. Eu quero te pedir, ajuda ela a remover isso. Espírito Santo, Espírito Santo, eu quero lhe pedir agora, em nome de Jesus, visita agora estas pessoas e limpa delas toda mágoa e dá a elas um coração limpo, um coração puro, um coração daqueles, ó Deus, que estarão prontos para verem a Deus um dia. É o que eu te peço, Pai, em nome do Senhor Jesus. Deus nos abençoe, em nome do Senhor Jesus. Eu espero você amanhã, nessa mesma hora, nesse mesmo canal, para junto nós continuarmos estudando a palavra de Deus. A palavra de Deus, ela diz isso, dá instrução ao sábio e ele se fará mais sábio. Nós estamos buscando isto, dando algumas instruções a você, para que você se torne mais sábio e tenha uma vida melhor. Que Deus nos abençoe, em nome do Senhor Jesus. Então, muito obrigado.
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ao morrer na cruz, ele venceu, para que hoje você tivesse vida, e vida abundante nele. Aleluia. Essa vida abundante, nada, nada pode te roubar, nada pode tirar de você.

Aleluia. A ti toda honra e toda glória.

aonde eu irei se só o Senhor tem as palavras de vida eterna, Deus? O Senhor é o lugar onde eu me escondo, onde eu encontro abrigo.

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1: Ele não é homem para que minta, nem filho do homem para que se arrependa. Se ele prometeu, ele cumprirá.

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1: A Bíblia fala de três parábolas em um capítulo só. Uma da ovelha que se perdeu porque estava fora de casa. A outra do filho que se perdeu depois que saiu de casa. E a outra da dracma que se perdeu dentro de casa. É com esses três tipos de pessoas que Deus quer falar neste momento. Tudo que eu queria

0: Em Palma são 5 horas em ponto, horário de Brasília.
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0: Olá, gente, bom dia pra você. São 5 horas e 1 minuto aqui na sua Rádio Paz FM 89,9. Vamos nós começando mais um programa aqui na Paz.

0: Amanhecer com Cristo nesta segunda-feira, meu povo. É segunda-feira, dia 29 de junho, e o mês de junho tá indo embora. Vamos nós. É que vem a mês de julho, né, gente? E assim segue. Vamos que vamos. Ao som da Rádio Paz FM 89,9. Continua muito bom. Você que está por aí no trabalho, está em casa se organizando para mais um dia de jornada. Seja hoje um dia muito especial, como diz lá o Salmo 118, né, gente? Salmo 118, versos 24. Esse é o dia que o Senhor fez. Regozijemos. Alegremos-nos e regozijemos-nos nele. Vamos sim. Bom dia. 5:02, apoiando aqui a programação da Paz FM Café Negão. 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Vamos nós. Olha, o melhor da música sertaneja. Começando aqui na Paz FM 89,9, ou você que nos ouve em 91,3, Araguaína. Vamos lá!
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0: Amanhecer com Cristo de segunda a sexta-feira. Segunda a sexta-feira você confere aqui o melhor da música sertaneja a partir das 5 da manhã, gente. Legal. Muito bem. Olha, e nós temos aqueles quadros, temos um momento de bate-papo, de alô, de participação, já está liberado. O nosso WhatsApp, 639-8420-6868, já está no jeito por aqui. Deixa eu até dar uma atualizada ali, deve ter uma turma legal já nos aguardando. Ah, muito bem, que sempre, essa turma de sempre, não é brincadeira não. Irmã Sara, meu amigo Joel, meu amigo Amadeu Farias, meu amigo Ney, o Thiago Ribeiro, gente nossa. Tem o meu amigo Francisco Assunção, nossa irmã Dalva, o João Carlos, Maria de Nalva, tem gente digitando ali, tô vendo. Eu tô vendo você digitando aí. Isso, chegou, olha aí, ó. Minha irmã Jaconisa Cleonita tá digitando. É a senhora mesmo que eu tô vendo daqui.
2: O quê? Não acredito.
0: Tô vendo, dona Juju. Meu amigo Mirto Meira, bom dia, varão. Bom dia pra você que tá por aí, meus amigos taxistas, meus amigos madrugadores, você motorista por aplicativo, a você caminhoneiro. Olha, você que está ligado aqui na melhor, continua por aí, hein? Arrumou um tempinho, zap zapei, vai lá. Anote aí o nosso contato, 639-8420-6868. Edgar, já está anotado, já está salvo aqui. Então arrocha aí, vai lá, mande o seu olá, o seu bom dia, tô na escuta. Ó, não esquece não, tem aquela promoção, hein? Tá rolando aquela promoção aqui da Rádio Paz FM, quando você interage aqui com a gente, mandando qualquer mensagem que você mande, um oi, um olá, um bom dia, automaticamente o sistema vai interagir com você e você vai responder aquela perguntinha, né, gente? Aquela perguntinha, qual que é a frequência da Rádio Paz FM em Araguaína, gente? É 91,3. Isso, e assim você vai que vai. Muito bem, olha, temos aqui o quadro Você Decide, o Amanhecer com Cristo, sempre trazendo para você duas boas opções de músicas e você vai ouvir um pouquinho de cada uma delas e vai escolher a primeira ou a segunda opção, tá bom? Isso, no nosso WhatsApp você também participa mandando o seu pedido de oração. Olha quanta coisa legal, hein? A partir das 6 da manhã tem palavra e oração.
3: Glória.
0: Adeus. Palavra de Deus e oração comigo mesmo, Edgar Messias. É nóis. Vamos chamar aqui as músicas do quadro Você Decide, então? Na primeira opção tem essa aqui, ó. Fazia dias que não chegava. Essa é com a dupla Shekinah. Consultório de Cristo, minha gente. Canta um pouquinho aí pra gente, menino.

0: Eita, coisa boa demais, hein? 5:07, 5:07 aqui na Paz FM, a nossa melhor. E você é o meu convidado a estar comigo, viu? Chega pra cá. Você, meus amigos das academias, já está aí atendendo a moçada. A turma que começa a malhar cedo mesmo. É uma turma animada.
1: Aqui tem coragem.
0: É uma turma corajosa. Você no sítio, na chácara também. Meus amigos do Curral, que o diga, hein? Meus amigos do Curral, que o diga. Já tá no jeito aí, já tirando aquele leite. Não é assim? É o barulhão do leite caindo no balde aí, simbora. Vamos nós, vamos que vamos, gente. Segunda-feira promete muita coisa boa. Eu profetizo que seja hoje um dia muito especial. Vamos chegando aqui, organizando. Daqui a pouco já vou mandar alô pra você também. Claro que vou, claro que vou. Nossa querida Diaconisa Viderina já mandou seu recadinho também ali. Olha, uma turma legal. Já mencionei seu nome. Daqui a pouco eu vou abrir o seu recado. Combinado, então? É nóis. Deus abençoe o nosso dia, nossa segunda-feira, 5:08. Tem uma sequência musical pra gente conferir aqui, o melhor da música sertaneja. Olha aí, ó. Parada firme em Jesus libera a sequência aqui, né? A nossa

0: a murderer. Barulhão pra acordar quem tá roncando aí, quem tá desse jeito aí, pelo amor de Deus, hein, gente? Vamos resolver isso agora, vamos. Resolve aí, vai.
1: Mas o que
0: é isso,
1: meu pai do céu? Vamos levantar, vamos trabalhar, que os filhos estão crescendo. Bora. E precisa trabalhar mais.
0: Bora acordar.
1: Ganhar mais dinheiro pra comprar mais feijão pra tu, você. Então lá vai água, vem.
0: Eu quero ver
2: se tem coragem.
0: Quero ver se não desperta essa pessoa aí, né, gente? Que tá desse jeito. Olha só, 5 horas e 15 minutos. E se tem uma coisa que o Edgar Messias vai falar sempre aqui é: não ande, não saia atrasado, né, gente? Aí acorda, ah, não, mas tá muito cedo ainda. Tá não, filhão. Começa logo a se cuidar aí, porque, ó.
1: Ai, coitado.
0: A hora vai mesmo, e daqui a pouco tu sai correndo por aí, veste a blusa pelo avesso. Tem esses casos, né? Nesses casos, veste a blusa pelo avesso, a frente para trás, pelo amor de Deus, esquece a chave, o celular, aí sai acelerando a moto, o carro desesperado, perigo, perigo, porque, ó, acabou dormindo demais, né? Então, ó, procure se adiantar, é nóis, tá certo? 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Vou chamar mais uma e daqui a pouco eu trago participação. Você que chegou por aí agora, chega mais, hein? Chega mais. Meu amigo Sérgio Luiz, tá ligado na gente aí, Sérgio? Bom dia pra você, o Lucas Holanda, minha amiga Creuza Pereira, mandou mensagem com força aí, né, Creuza? Daqui a pouco eu vou abrir suas mensagens, daqui a pouco tem alô. Olha só que bacana mesmo. Meu Deus, tem que atualizar ali, produção. Tem muita gente aqui. Meu Deus do céu. Segurem, daqui a pouco eu já volto com participação. Alô, garoto!

0: quero ser grato. Linda essa canção aqui na Paz FM. Legal, legal. Muito bem, muito bem. Edgar Messias, vamos que vamos, menino. Vamos lá. 5h25 na Paz FM. A Rádio da Família. 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A você que nos ouve pela internet, bom dia também, hein? Onde quer que você esteja, já tá no Brasil, fora do Brasil, diz pra mim, a você que nos ouve em 89,9 ou em 91,3, meus amigos caminhoneiros, aí transitando as nossas BRs, sintonizado aqui na Rádio Paz, bom dia pra você, companheiros, a você que está me dando carona, tá saindo aqui da capital, tá indo pra que lado, tá chegando na capital, sejam bem-vindos, ó, e boa viagem pra você que está saindo, hein? Quem tá chegando é bem-vindo. Quem tá saindo é boa viagem. Voltem sempre e sempre sintonizados aqui na Rádio Paz FM, a Rádio da Família. Quero mandar o meu alô pra quem mandou o seu recadinho aqui pra mim, ó. Aqui na nossa, no nosso WhatsApp, o 639-8420-6868, a todos que interagem, participam. Manda o seu bom dia, o seu olá, tô na escuta, o seu pedido de oração. Eu faço questão de mencionar o seu nome, sim. Claro, claro, claro. Vamos considerar, né? Vamos considerar. Minha amiga irmã Sara chega na cedo aqui, chega na frente. Ela chega primeiro, viu? Chega primeiro, então ela vai. Ok, mandou o seguinte, olha. Manda a paz do Senhor. Amém. Pede uma canção do João Vitor e Diego, oferecendo pro Edgar, pro Natalino, pro Danilo, pro irmão Odilson Batista, também para todos os caminhoneiros, para todos que estão ouvindo aí a nossa programação. Muito bem, como passamos o final de semana, passamos bom demais. Obrigado, irmã Sara. Deus abençoe, querida. Bem-vinda sempre aqui na nossa programação. Seu Natalino aí, vai bem? Toda a família aí no Monte do Carmo. Alô, Monte do Carmo. Vou conhecer Monte do Carmo, hein, gente. Não tive a oportunidade de conhecer ainda.
1: O quê? Não acredito.
0: Não, mas vou chegar lá. Deus abençoe. Meu amigo Joel. Meu amigo Joel é no assentamento Prata, aí na região de Porto Nacional, na Chácara 45. Disse que já tem café por lá.
1: Demais, Júnior.
0: Deus abençoe, meu amigo Joel. E vamos orar juntos daqui a pouco, hein? Tem oração chegando, meu irmão. Ao senhor e toda a família aí na Chácara 45, é isso? Porto Nacional ligado aí na gente. Alô, Porto Nacional! Todo mundo aí, Deus abençoe sempre. Meu amigo Amadeu Farias mandou pra gente meditar aqui em Isaías 40, versos 11. Muito bem, vamos meditar então, né? Deus abençoe a todos os nossos ouvintes. E aí, Isaías 40, verso 11, as mãos de Jesus, ele diz aqui, ele faz um comentário, na verdade, ele faz um comentário que as mãos do Senhor, são limpas para enxugar as suas lágrimas. Tá certo. E aí o texto diz, como pastor ele apacentará o seu rebanho, entre os seus braços recolherá os cordeirinhos e os levará no seu regaço. É o texto aí de Isaías. Muito bem, obrigado, meu querido irmão Amadeu Farias, sempre compartilhando bons textos bíblicos. Alô pra você também, ó. Pra você que aparece o seu nome aqui. Meu amigo Ney tá sugerindo aquela canção lá bonita, né? O Escolhido, deixa com nós. Abraço pra você, Neizão, aí em Taquari. Alô, Taquarizão. Povo bonito e animado, meu amigo Tiago Ribeiro. É Luzimangue, Tiago. Ele tá mandando o seu bom dia e diz, ó, manda um alô aí para a Valentina e pro Gabriel que estão ouvindo a programação. Ô, Valentina, Gabriel, ô. Bom dia pra você aí, meninos! E toda essa moçada, hein? Quantos anos tem a Valentina? Quantos anos tem o Gabriel? Hã? Eu não sei se são suas crianças ou o que que é. O que que foi? O que que é mesmo aí? Deus abençoe, Thiago! E toda a sua turminha aí, sintonizados na Paz FM 89,9. Thiago Ribeiro, Biscoito Frito e Cia. É nóis, tamo junto, tamo junto! Obrigado, obrigado. Quem mais? O Francisco Assunção. Rogando aqui as orações. pela sua netinha que está internada. Vamos orar sim, querido. Daqui a pouquinho, hein? Ele manda aqui a paz do Senhor Jesus. Uma ótima semana. Ele deseja para toda a nossa audiência. Obrigado, meu irmão Francisco Assunção. E vamos orar sim, tá bom? Conta com a gente nas orações. Nossa irmã Dalva manda a paz do Senhor. Ela pede com Gercinho aquela canção bonita. Ela manda o seu bom dia a todos os ouvintes. Deus abençoe, irmã Dalva. Obrigado, gente. Que coisa boa, que turma legal, hein? O João Carlos marcando presença aqui também. Valeu, João. Um bom dia pra você também, varão. A nossa irmã Nivaldina, a nossa irmã Maria de Nalva. Maria de Nalva mandou aqui o seu recadinho. É de Brejinho de Nazaré. Alô, Brejinho. Nossa, alô pra você aí também, né? Vem, é muita gente chegando, tô falando, o povo tá animado aqui, ó.
2: Aqui tem coragem.
0: Corajosos, corajosos. Como é que é, Tiago? O que, é que foi? Ah, o Gabriel é nosso funcionário, tem 18 anos. A Valentina é nossa sobrinha, tem 11 anos. É que eu quis achar que eram suas crianças, viu? Eu suspeitei assim, mas não é. Mas valeu, valeu aí, ó. Todo mundo aí ligado, né? O Gabriel e a Valentina e toda a família aí do Tiagão Ribeiro, hein, Tiago? Abraço, querido, Deus abençoe, obrigado. Quem mais, Edgar, quem mais? Rapaz, nós estamos na metade aqui e a fila não termina, que vai chegando mais gente. É meu amigo Mirto Meira. Valeu, Mirto, é nóis, obrigado pela participação aqui comigo. Deus abençoe, Diaconisa Videlina. Também mandou aqui o seu bom dia, o seu alô para o Edgar. Obrigado para dona Jarlene. A dona Jarlene deve estar assim, ó. É, eu acho que sim, viu, minha irmã? Eu acho que sim. A Elenay também, ó. O Marcos, os caminhoneiros leiteiros, ela manda aqui para todo mundo, todos os ouvintes, os salgadeiros. E vai orar também com a gente, a nossa diaconisa Videlina, é gente nossa. A De Shalom, ligado na Paz FM. O Sérgio Luiz tá ligado também. Ô Sérgio, e aí, tá bem? É o Sérgio Luiz de São Luís do Montes Belos em Goiás, né, Sérgio? Tranquilão, só na tranquilidade. Bom dia pra você, ele manda o seu bom dia aqui pra gente. Deus abençoe. Eu vou pausar aqui os alunos, daqui a pouco eu prossigo, tudo bem? Eu continuo com o Lucas Holanda. Valeu, Lucas. Deus abençoe. Bom dia pra você, guerreiro. A toda a família aí, a dona Cleusa Pereira. Olha os meninos da lanchonete Sabor Tocantins, tá aí também.
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0: Que é isso, meninos? Animados, chegaram cedo hoje, hein? Os meninos da lanchonete Sabor Tocantins, o Antônio Donizete, Maria Antônia, missionária Maria Ruth, a irmã Rosimar, o William Alves, também aí, William. Daqui a pouco eu vou abrir seu recadinho. Diaconista Cleonita também mandou seu recadinho ali. Legal. Daqui a pouquinho eu volto com você. Pode ser? Vamos chamar a nossa sequência aqui, que tá demais. Tem um...

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E agora tem as músicas. O quadro Você Decide, 5h37. Essa é a primeira opção, gente. Olha pra você que está comigo. Mande a sua.

mole aqui na Paz FM. 63984206868 de Camisinhas. Vamos nós, hein, gente? Segunda-feira, 29, meu povo. 29 de junho. 5h39 na Paz FM. Gente, quem vai orar comigo aí? Daqui a pouquinho tem palavra, tem oração aqui na Paz FM. E eu tô aguardando você, todos os que participam. Mande um oi, um olá, um bom dia. Tô na escuta e automaticamente já vai para a nossa lista de oração. 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Vamos lá conferir então, hein? Vamos prosseguir, não tem mais música. Na sequência eu vou trazer participação. Essa aqui, ó, é com Antônia Gomes.

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1: Legal essa canção de Antônia Gomes, O Escolhido, você ouviu aqui na Paz FM.
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1: Muito bem, Edgaristia. E aí, gente? Certinho, certinho. Ah, sim.
3: Bom dia.
1: Tá se acertando, né? Tá se acertando. Posso ver, posso imaginar. As coisas é assim, né, gente? Desafios, as pelejas do dia a dia. Mas olha, vamos orar ao Senhor daqui a pouquinho, certo? Deus tem uma palavra para você e a oração, gente, que move a mão de Deus, não é? Em outro tempo se ouvia dizer que a oração é como se fosse uma chave, funciona como uma chave que abre portas, abre portas. Então, por mais que você ore e não veja assim, porque nós temos aquela ideia, né? Que só acreditar no que vê. É fato que quando você vê, né? Você toma posse, você pega ali, eita, o negócio é concretizado mesmo ali na íntegra. Mas nem por isso significa dizer que não esteja valendo a pena orar, né? Basta você olhar em sua volta e durante todo o percurso, toda a história, os relatos bíblicos de quem orou e o resultado que aconteceu. É fato que quando você lê ali, parece que o resultado chegou assim, né? Imediato. Tem alguma situação que é assim mesmo, até nos dias de hoje. Você ora agora e acontece. Mas tem situação que não é no estalar de dedo, vai sendo construído aquilo, né? Vai sendo preparado. E eu sinto dizer isso para você. Vamos orar ao Senhor e deixa com Deus. Deixa com Ele. Ele está no controle sempre. Vamos orar. Daqui a pouquinho, 5h46. Antes, eu quero mandar aqui esse alô. Eu vou mandar mais alô para você. 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Muito bem, 5h47, corre porque tem participação agora. Vamos chamar aqui a trilhazinha do amor. Eita, vamos lá, Edgar Vizinha, vamos lá. Vou mencionar o seu nome rapidamente aqui, porque o tempo vai que vai. Vamos nós, vamos nós. Obrigado aí os meninos da Lanchonete Sabor Tocantins. Desejando uma ótima semana para toda a nossa audiência. Valeu, meninos. Vamos orar, hein? Creuza Pereira também vai orar com a gente, né, Creuza? Tá firme aí, irmã? Lente no batente? Então tá bom. Missionária Denise Maria. Também mandando aqui o seu bom dia na paz do Senhor. Ela está nos acompanhando, vai orar também com a gente, está rogando as orações. Oferece o próximo louvor para todos os irmãos da Assembleia de Deus, Ministério Caminhando para o Reino de Deus. Nosso pastor é o pastor José Antônio. Muito bem, está aguardando a oração. Vamos orar, missionária Denise Maria. Muito bem. O Antônio Donizete mandou pra gente meditar em Provérbios 3, verso 5. Confia no Senhor de todo o teu coração e não te estribes no teu próprio entendimento. Valeu, queridão.
4: Glória.
1: É o Antônio Donizete ligado na gente aí nesta manhã, hein, Antônio? Deus abençoe, meu irmão. Forte abraço. Que turma boa aqui, ó, produção. Maria Antônia também mandou o seu bom dia. Deus abençoe, Maria. Vamos orar, hein? Missionária Marilute mandou seu bom dia, isso é sinalizando que está comigo, acompanhando aí o Amanhecer com Cristo. Minha irmã Rosimar também mandou aqui o seu bom dia, pastor, pedindo as orações pelos filhos, né? E netos. Vamos orar, minha irmã Rosimar. Daqui a pouquinho, hein? O Tiago Ribeiro, valeu, Tiagão. Abraço pra você. Meu amigo William Alves, é Taquaralto. Alô, Taquaralto! Obrigado, obrigado aí pela sintonia. Ele mandou aqui, mandou um abraço. Hã? Muito bem, muito bem. Nossa, que é Messias. É o William, aqui da igreja. Como é que é?
0: Alô, alô.
1: Essa é a pronúncia? De Cristo?
0: Alô, alô.
1: Acho que ele quer dizer de Cristo, né? Igreja de Cristo, alô, deve ser. Alô. Valeu, gente. Deus abençoe, meu amigo William. Toda a sua família.
0: Alô, alô.
1: Igreja de Cristo de Taquaralto. Aí, ó. Pronto, atualizei aqui. Valeu, William. Deus abençoe você, irmão. Toda a sua casa. Nossa irmã Ivaldina Souza, rogando as orações por ela e pela família. Vamos orar, querida. Suas filhas aí, né? A Érica, a Jéssica. Oi, Jéssica, e aí? Tá firme, irmã? Já está de pé ou tá roncando aí? Pelo amor, hein? Pelo amor de Deus. Deus abençoe, Érica, Jéssica, irmã e Valdina Souza, toda a família. Vamos orar daqui a pouquinho, tá certo? É, meu amigo evangelista Jadson, ele está rogando, pedindo as orações aqui e também pedindo Daniel Samuel, tempo de infância, boa, oferecendo para o Lucas Holanda, dicionário Deus Nete, o Dilson Batista, o irmão Manuel em Itaquarussu. Vamos lá, meu amigo, meu irmão evangelista Jadson, muito bem. Olha, o Júnior Damasceno mandou o seu bom dia, é muita gente aqui, produção missionária. Maria Emília mandou, é a Aurini, né, irmã Emília, Maria Emília, Deus abençoe, mandou aqui, olha, paz do Senhor Edgar, olhe por mim, pela minha família, é, e que Deus nos dê uma semana abençoada, obrigado, irmã, obrigado, Deus abençoe, nossa irmã, manda aqui a paz do Senhor, pedindo as orações aqui por toda a sua casa, vamos orar, irmã Maria Emília. Nossa querida diaconisa Cleonita, mandando seus 7.000 joias de ouro para todo mundo. Tá sugerindo canção. Mandou seu voto nas músicas do quadro Você Decide. É a diaconisa Cleonita também aí, rapaz. O Adão Pereira Lima. Tranquilão, Adão. Tá de boa aí. É Caldas Novas, hein? Alô, Caldas Novas no Goiás. Ele coloca aqui o quê? Ah. Silvan Santos. Deixa com nós. Abração pra você. Então você gosta das canções do Silvan Santos? E quem não gosta, né, amigo? Quem não gosta? São boas mesmo. Fica comigo, tá de boa. Daqui a pouco nós vamos mandar pra você aí, tá bom? Meu amigo Ailton Paranhos, ligado na gente. E aí, meu irmão? Manda aqui a paz do Senhor. Graças a Deus, amanhecer com Cristo. É nóis. E ele mandou o seu voto. É o Ailton Paranhos, é Luzimangues. Alô, Luzimangues. Alô, Brasil.
2: Brasil.
1: E palmas para o Brasil, né? Lá em Brasil, Deus, hoje tem.
2: Brasil!
1: Que é isso? Bora, vamos pra cima. Vamos que vamos. Daqui a pouco, são 5h53, não dá pra continuar aqui, mas ó, fica calmo, fica tranquilo. Você que mandou o senhor recadinho aqui, ó, Gracia Ramos, Ibamã, Vanusa Jovem, Leonete, é o Jason Andrade também. Fica tranquilo, vou abrir sim, suas mensagens daqui a pouquinho. Fica comigo, daqui a pouco tem palavra de oração. Agora tem Gessinho. Quem pediu aí, Gessinho, deixa eu adorar. Vamos adorar junto então, vamos lá.
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4: Desculpa aí, esse momento é só eu e Deus. É partir.

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1: Em Palmas são 6:01 agora.
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1: Bom dia para você, são 6:04 em Palmas. Seu amigo pastor Edgar Messias, e agora nós estamos no momento da palavra de Deus. Já tivemos aí a primeira hora do nosso programa, recebemos aí muitas participações, alôs, muitas canções, e agora nós vamos para a palavra, brevemente comentar aqui num texto, e na sequência estaremos orando a primeira oração ao vivo aqui da Rádio Paz FM. Vou mencionar o seu nome, não vai estar para abrir a sua mensagem agora, dado o nosso tempo, mas vou mencionar o seu nome aqui antes de orarmos, tudo bem? Vamos lá, aqui olha, 1 Samuel, livro de 1 Samuel, a pronúncia aqui é primeiro, não é? Porque é um livro, Samuel, diz aqui o capítulo 1 e o versículo 10. Está dizendo o seguinte, eu quero chamar a sua atenção para 1 Samuel, capítulo 1, versículo 10. A palavra de Deus diz assim: ela, pois, com amargura de alma, orou ao Senhor e chorou abundantemente. Ela, pois, com amargura de alma, orou ao Senhor, chorou abundantemente. Ana está rogando a Deus que ele deu um filho. Era essa a petição, era isso que incomodava Ana, o fato dela não gerar. Não sei o que é que está te incomodando, não sei o que é que está mexendo com você, mas seja lá o que for, faça como Ana. Oremos ao Senhor com inteireza de coração. Ana se derramou, né? Ela se derrama, ela se entrega totalmente, mesmo de uma forma profunda, aflita, dada a sua esterilidade, a sua humilhação. Ana não guardou sua dor para si. Não funciona. Você deve expor. Ela levou o seu sofrimento ao Senhor. De que forma? Com queixa? Com bronca? Não, se lastimando, não. Ela levou em oração, mostrando que Deus ouve o clamor daquele que pede com inteireza. Quando se derrama, quando nós nos derramamos sinceramente, diante do Senhor, com quebrantamento. Ana orou com fé e entrega. Ela fez um voto ao Senhor. A oração precisa ser criativa, com voto, com gesto de louvor, de gratidão. Qual foi o voto? Ela se compromete aqui a dedicar o filho que ela tanto desejava de volta para o Senhor. O texto diz: olha, Senhor, se me deres um filho varão, eu o devolverei a ti. A sua oração não buscava apenas satisfazer a sua própria vontade, o seu ego, a sua vaidade, mas buscava glorificar a Deus por meio daquilo que ela haveria de receber. Aqui tem uma profundidade muito grande. E aí eu não sei, mas você pode dizer para você mesmo: o que você tanto pede é só para o seu bem? É só para mostrar para alguém que você conseguiu, que você foi bem sucedido, que você teve sucesso? Se for, eu sinto em te dizer, não vai fluir, não vai acontecer. Se acontecer, não será bênção. Se acontecer, não vai ter glorificação ao nome do Senhor. E aí, eu confesso que não é uma boa atitude, porque os nossos pedidos precisam ser, em primeiro lugar, para a glória de Deus. Foi o que aconteceu aqui com Ana. E para concluir essa breve palavra, Ana saiu da presença de Deus em paz, após aquela oração, em que ela se derrama. No texto lido aqui, Ana confiou na bênção de Deus, na palavra do sacerdote, antes dela receber a bênção, a sua vitória. A verdadeira oração, ela produz confiança, e traz paz, mesmo quando a resposta ainda não é vista, não é palpável, não é visível. mesmo assim, quando você ora verdadeiramente, você sai tão convicto, tão seguro, que mesmo sem quem saber, você já se apropria, você já sai dali, daquele momento de oração, na certeza, hoje a minha bênção já está na mão, eu já alcancei, o Senhor já me deu, você já está agradecendo, embora não vendo, é isso que acontece quando nós oramos com interesse, com verdadeiro coração quebrantado. A oração de Ana nos ensina a levar nossas aflições ao Senhor com sinceridade, fé, confiança, crendo que Deus conhece o tempo certo para agir e Ele é fiel para responder conforme a sua vontade. Receba essa palavra e meditemos nela e pratiquemos, né, gente? Vamos nos esforçar para também, assim como Ana orou, vamos pegar o modelo e assim também colocar em prática. E vai dar certo, no nome de Jesus.
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1: Eu quero orar. Antes de orar, como eu sempre faço, gosto de mencionar o nome de todos, que não vai dar para abrir os seus recados aqui, mas eu quero mencionar você, tá? A nossa irmã Leide Alves, os demais eu já mencionei, a nossa irmã Leide Alves, telefone final 3494, não sei se tem aqui o nome do participante ou da participante, mas você que está aí comigo, telefone final 3494, se não mandou, mande aí o seu nome para a gente, então, já salvar aqui também, tá certo? Irmã Sara, confirmando aqui sua participação, a missionária Mari Ruth, o Jaston Pereira, meu irmão Lucimar, em Vila Regina, a minha irmã Cícera, na chácara Deus e Amor, Deus nos, como é que é? A chácara Deus e Amor, muito bem. Vamos orar, irmã Cícera, vamos orar, meu amigo Fernando e todos os meninos aí na comunidade terapêutica Jovens de Valor em Paraíso, a Eliana Ribeiro, né? Vamos orar agora. E todos os que eu já mencionei mais cedo, aí estão agora firme. Você que não aparece o seu nome aqui, mas também vai orar comigo. Vamos falar com Deus nesse momento. Deus, em nome de Jesus, adoramos a Ti nesta hora. Glorifico o Teu nome porque Tu és bom em todo o tempo. Quero exaltar a Ti por mais um dia, glorificar o nome do Senhor, pelo ar que respiramos, pelo vigor, pela coragem, pela disposição, ó Deus, por estarmos de pé para mais um dia. Quero te pedir, meu Deus, ainda no nome de Jesus, que a boa mão do Senhor seja sobre cada um de nós, que desfrutemos da proteção, que desfrutemos do livramento, que desfrutemos, meu Deus, das muitas bênçãos que o Senhor há de nos conceder nesse novo dia. E tomando assim, meu Deus, o exemplo da oração da Tua serva Ana, meu Deus, que orou com amargura de alma, orou ao Senhor, chorou abundantemente, fez um voto dizendo que o Senhor, se assim atendesse o seu pedido, ela iria também ser grata. E assim sendo, meu Deus, foi o que aconteceu. E o Senhor fez com que Ana viesse não só ter um filho, apesar da sua esterilidade, foi curada e obteve mais outros filhos e filhas para a glória do Teu nome. Pai, que assim seja também sobre a minha vida, sobre a vida desta pessoa que está orando agora. Meu Deus, que já possamos, assim como Ana, ainda não estando vendo, mas que possamos já acreditar e agradecer antes mesmo de receber. Meu Deus, meu Senhor, isso é praticar a fé, isso é fé na prática, Senhor, em nome de Jesus. É uma missão difícil, exige muito empenho, muita dedicação, mas que nós venhamos viver essas experiências, meu Deus, em meio àquilo que nós tanto desejamos, em meio àquilo que nós tanto necessitamos, que tanto nos incomoda. Não sei, meu Deus, o que é que está nos incomodando, o que é que está incomodando esta pessoa, mas Tu sabes agora, eu estendo as minhas mãos sobre esses nomes, quero profetizar sobre a vida deles o milagre do Senhor. Aquilo que venha, meu Deus, ser claro para a glória do nome do Senhor. Em nome de Jesus. Em nome de Jesus. Visita agora este leito, esta casa, esta família, este veículo, esta pessoa que ora comigo agora. Meu Deus, esse que está vivendo momentos desafiadores, momentos difíceis na sua vida. Senhor, visita esta pessoa agora e faz um milagre neste corpo, se é a sua saúde que não vai bem, enfermidade, eu te ordeno agora em nome de Jesus, seja repreendida. Meu Deus, que o Senhor venha abrir uma porta que porventura esteja fechada e venha ajudar o teu filho, a tua filha a viver de forma digna, honrando os teus compromissos, Senhor. Abre portas, Senhor, supre as necessidades, em tudo guarda, livra do mal, abençoa-nos nesse dia, nos conceda a tua bênção a este empresário, Senhor, este comerciante, esse autônomo, esse prestador de serviço, este pai de família, esta dona de casa, em tudo, Deus, nós te pedimos a tua bênção, a bênção que enriquece, sim, Senhor, que seja sobre cada um de nós, a bênção do Senhor. Em nome de Jesus, nós oramos e nós cremos nessa vitória que há de ser tamanha. Em nome de Jesus, e vamos testemunhar. Seremos gratos a ti, meu Deus. Seremos gratos ao Senhor pela grande conquista, pela grande vitória alcançada. No nome de Jesus, e assim seja, para a glória do teu nome, em nome de Jesus.
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1: Agora em Palmas são 6:16.
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1: Atendendo aí os pedidos musicais, vamos receber essa canção de Lázaro Eduardo, Sem Palavras. E na sequência eu volto com Alô, as músicas.

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A primeira opção tá assim. Vamos conferir essa música do quadro Você Decide aí. 125, gente, amiga. Vamos ouvir. É,

As músicas do quadro Você Decide, você escolhe, são duas, tá? Essa é a segunda, ó. O Éden Israel, sem Jesus é nada. É a segunda opção. A você que tá comigo, mande a sua opinião no 639-8420-6868. Aí, Éden Israel, um pouquinho, vai.

0: se for a mais votada, você vai cantar daqui a pouquinho toda essa música aí para nossos ouvintes, 6h26. Gente amiga, gente boa, e aí, tá sabendo que tá rolando aí o show de prêmios, né? Quem não sabe não? O que é isso?
1: O quê? Não acredito.
0: Não, tá sabendo sim, não é possível. Ah, eu não tava ouvindo, Edgar. 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O sistema já interage com você, mandando as suas opções aí participar de sorteio. E aí você vai e responde a perguntinha. A frequência da Rádio Paz. Vou lembrar você que daqui a pouco também tem a minha amiga Gisele, que vai falar com a gente do Kart Gold, gente amiga. Coisa séria, já se prepare aí, você que amanhece o dia cheio de dores, pelo amor de Deus. Daqui a pouco a Gisele tem um recadinho pra você, tá bom? 6h28, eu quero mandar alô pra quem mandou o seu recado. Só pra quem mandou aqui a sua participação no 639-8420-6868. Você mandou alguma coisa? Mandou não? Então, ó, fica difícil eu lembrar do seu nome, hein? Como é que eu vou lembrar de você?
1: Ai, coitado.
0: Como é que... Não é, dona Maria? Como é que eu lembro pra você? A pessoa fica aí, não fala nada.
2: Sai do WhatsApp, não vai trabalhar, caça um emprego.
0: Eita, Jesus, que é isso, velho? Pelo amor de Deus, que é isso, gente? Calma, mulher. Bora ver aqui, ó. Olha aí que turma boa. Que turma boa no 639-8420. Grácia Ramos esteve orando com a gente, né, Grácia? Valeu. Vamos continuar nesse propósito. Ela bate o ponto. É uma menina animada.
3: Aqui tem coragem.
0: Tem coragem. Grácia Ramos, gente boa. Meu amigo Ivan Mano da Vecina. Todo mundo aí no Vila Regina, em Paraíso. Alô, Paraíso Tocantins, tá mandando o seu bom dia aqui pra gente. É o nosso bom dia de volta aí, tá bom, mamãe? Obrigado, irmão. A minha amiga Leonete. Leonete de Castro. Isso. É Paraíso também, né, Leonete? Tá certo, mandou aqui o texto de Colossenses 2, verso 6. Portanto, assim como recebestes a Cristo Jesus, o Senhor, assim também nele andai. É forte essa palavra, minha amiga. Obrigado. Deus abençoe. Bem-vinda sempre. Legal. Ai, ai, ai. Quem mais? O Gerson Andrade. Bom dia, Deus abençoe. Hoje é Geison, né? Corrigir, Geison. Valeu, Geison Andrade. Obrigado, irmão, pela sintonia de sempre, tá bom? Vamos nós. Quem mais? Edgar Garcia, viu, rapaz? Quem mais? Leide Alves. Minha irmã Leide Alves sempre orando com a gente, acompanhando o momento da palavra. Obrigado, irmã Leide. Sempre na escuta, participando aqui com a gente. Alegria sempre recebê-la. O Irceu, gente, mandou aqui também sua participação. Obrigado, Irceu. Bem-vindo aí na Paz. É a primeira vez aqui comigo. Não me lembro se teve outras. Obrigado, irmã Sara, participando sempre aqui no momento das orações pela sua mamãe, né? Como é que é? Ah, não, pela irmã Maria. E a mãe da pastora Deusirene, que está internada, né? Nós oramos aqui para Deus curar, para Deus fazer a obra, viu, irmã Sara? Deus venha fazer um milagre na vida da nossa irmã Maria, a mãe da pastora Deusirene. Muito bem. Vamos continuar confiando. Missionária Mari Ruth rogou as orações aqui para Deus abrir porta de emprego. Nós oramos para Deus abrir porta, viu? A missionária, Deus abençoe aí a sua família. O Jaston Pereira participa pedindo canção de Eliane Fernandes. Obrigado, Jaston. Abraço para você, irmão. Ah, quem mais? Ih, rapaz, olha, a Lucimar. Nosso amigo Lucimar. Obrigado, irmão. Mandou aqui o seu bom dia. Quem mais? Minha amiga mandou aqui sua mensagem. Ela se chama Vanusa Jovem, que completa mais um ano de vida. É isso mesmo? Está agradecendo a Deus pelas orações, as bênçãos recebidas. Mandou aqui um texto também, homenageando aí a sua mamãe em memória, dizendo ela que aprendeu muito e que sente falta, né, pela partida da sua mamãe. Mas enfim, né, irmã, Deus abençoe, trabalhando aí na UBS, é Porto Nacional, se não me engano, né, ok? Toda a família Nogueira, nossa irmã Vanusa Jovem, nossos parabéns aqui de toda a equipe da Rádio Paz. Parabéns, vamos parabenizar.
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0: Parabéns aí, minha irmã. Felicidades, sucesso. Muita saúde, muita graça. Que o Senhor venha fortalecer a sua vida sempre. Ah, medite aí em Isaías 53. Ah, pode meditar aí os versos 1, 2 e 3. Tá bom? Deus abençoe. Parabéns. Que mais? O Fernando tá aí em Paraíso, né, Fernando? Todos os meninos aí na comunidade terapêutica Jovens de Valor. O nosso carinho, o nosso abraço. São 6h33, dá tempo. A Eliana Ribeiro mandou aqui dizendo a paz do Senhor Edgar, rogando as orações pela Rayane e também pela sua criança. Oramos sim, tá bom, minha irmã? Pela senhora e toda a sua família. Também a irmã Cícera mandou também aqui a sua participação. Obrigado, irmã Cícera. Todo o seu povo aí na sintonia. É Chácara Deus e Amor, Taquaruçu Grande. Alô, povo em todo o estado do Tocantins. Você que nos ouve pela internet, você que nos ouve na frequência 89,9 ou 91,3 em Araguaína, meu muito obrigado pela sua participação. A Osirene também participa aqui. Muito bem, participando do sorteio, muito bem. O presbítero Valdemar Tavernés, como vai, querido? Saudade do senhor aqui na paz, hein? Bem-vindo, meu irmão, presbítero Valdemar. E olha só, gente, vai chegando mais gente. Meu amigo Edson Barrambeiro, aí ligado na gente, na JE Caseirinho. Ah, Larão, e aí, certinho? Certinho aí, Edson? Como é que tá aí a dona Maria? Como é que tá aí o Cauã? Como é que tá aí o Edilar? Todo mundo ligado aí na paz, sim ou não? Sim ou não? Então tá bom. Valeu, Edson. Deus abençoe, valeu. Minha amiga Lucilene tá em Cristalândia. Como é que vão as coisas aí em Cristalândia, Lucilene? Ah, manda aqui o seu voto nas multas. Eu tô achando que vai ser essa aí a campeã de hoje, viu? Ô, Lucilene, eu também tô achando, mas enfim. Não fala nada. Agora não dá pra falar. Agora é. Não pode. Só menciona. Mandou voto, né? No final a gente anuncia, tá bom? Deixa comigo. A Maria José, também sintonizada aí, mandou o seu bom dia. Que Deus nos proteja sempre. É, Maria José? Deus abençoe a senhora, viu? E toda a sua família. Olha, daqui a pouco eu prossigo. É o meu amigo Carlos, AD 112, minha irmã Sara, o Diogo Pereira, o Eliel Moraes. Olha o Eliel Moraes, quantos dias, hein, Eliel? Que isso, rapaz? Que bom recebê-lo. Eurivânia. Daqui a pouco eu vou ler o seu recadinho. Calma que já volto com mais participação. Calma, muita calma. 6h35. A você que está me dando carona aí, obrigado pela sintonia. Meus amigos, minhas amigas, está me levando para onde de carona aí nessa manhã? Ah, nosso abraço para você também. A você que está aí ouvindo, não fala nada. Ei, você ouvinte anônimo.
1: O quê? Não acredito.
0: Um abraço para você também. Está na correria. Deus abençoe também a sua vida. Seja bem-vindo. 639-8420-6868. É uma alegria ter você por aqui. Você no campo, no sítio, na chácara, Piaz, assentamento. A você que nos ama aí, meus amigos do Corral, todos os vaqueiros, leiteiros, é os tiradores de leite, né, gente? Essa turma aí é que diz que a vaca não dá leite, né? Você tem que ir lá tirar. É assim mesmo.

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0: a rádio da família, meu povo. Simbora, vamos nós. Simbora, vamos que vamos, hein, de camisinha. Segunda-feira, meu povo. Segunda-feira, dia 29, hein? 29 de junho. Mês de julho já, ó. Despedindo, né? Já dando no pé.
1: O quê? Não acredito.
0: Só ano que vem, mas tá valendo. Mês de julho tá logo ali. Tá logo ali chegando. Muito bom dia pra você, 6h44, tem mais alô, vamos de participação, daqui a pouco tem Gisele pra falar do Cartigol. Bora lá, mandar mais alô pra você também que participa comigo aqui no 639-8420-6868. Ah, meu amigo Carlos da D112, motorista de aplicativo, vou me tá acelerando aí. Bora! Deus abençoe, meu amigo Carlos. Deus abençoe toda a D112, toda a família aí na sintonia, toda a família de Deus. É você que faz parte da família de Deus aí, ó. Nosso carinho, tá bom? Minha amiga irmã Sara mandou o seu voto. Eu também tô achando que vai ser essa daí, viu, irmã Sara? É nóis. Obrigado, irmã Sara. As músicas do quadro Você Decide, sempre trago duas músicas e você escolhe uma delas. Meu amigo Diogo é o Diogo Pereira, né? É Aurelitres. Valeu, querido. Abração, hein? Bem-vindo sempre. Respondeu corretamente aí, 91,3. O Eliel Moreira. Moraes. Cadê o Moreira? Tem Moreira aqui, rapaz. Que história é essa de Moreira? É o Eliel Moraes Lopes. Tudo bem, Moraes? Tudo bem aí? Não é o Alexandre, mas é Moraes, né?
1: O quê? Não acredito.
0: Valeu, querido. Ele diz bom dia na paz do Senhor. É o Elias. Elias. Não, Elias não. Elias não é o Eliel. E agora? Aqui em um lado tá Eliel. E outro lado tá Elias. É a morada do sol. E agora, produção? Deixa ele ouvir lá e corrigir, então, né? Confere aí, o Elias ou Eliel? Morada do sol. Abraço, irmão. Deus abençoe. Ô, Eurivânia, Eurivânia também responde corretamente, mandando o seu bom dia. Bora, olha o Elias, o Elião tá digitando lá. Deixa ele chegar aí que eu já reforço aqui. Hã? É Elião mesmo. Ah, tá, ele que escreveu errado lá então, né? Hã? Olha lá, ó. Bom dia, Pai do Senhor, aqui é o Elias. Elias não, ele mandou Elias, mas é o Elião. Valeu, Eliel. Valeu mesmo, irmão. Obrigado. Tá pensando o quê?
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0: Rivaldina Souza. Bom dia, minha querida. Seja bem-vinda sempre. Mandou aqui também sua participação. Alegria recebê-la. A Ávila. E aí, Ávila? Tranquilinha, tranquilinha. Mandou aqui o seu bom dia. 91,3. Acertou, menina. Acertou. Cristalândia diz que o clima tá agradável por lá. É, minha irmã, que coisa boa. O ventinho tá soprando aqui na capital. Meu Deus do céu, haja vento, né? Bora. Eita, Jesus, coisa linda. Minha irmã Elisete tá em Brejão de Nazaré, dizendo bom dia, Padre Senhor. Acompanhou lá a leitura, lá em 1 Samuel, né? Momento da palavra. O alô, ela pede aqui. E diz que ela não perde o momento da palavra e da oração.
3: Glória a Deus.
0: Coisa linda. Deus abençoe, minha irmã Elisete, a senhora e toda a nossa audiência em Brejinho. O Genivaldo Antônio. É Pugmil. Alô, Pugmil. Vamos estar ligado também aí, mandando o seu bom dia de cabecias. Ótima semana. Tá na escuta aí. Valeu, querido. Valeu mesmo. O Elton, né? O Elton, manda um alô aí para nós aqui em Barrolândia. Agora, o Elton. Também aí, ele manda um alô para Maria do Socorro e Maria Lúcia. As Marias aí na sintonia.
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0: Valeu, Elton. Abençoe, o Elton Mateus. Barrolândia. Alô, Barrolândia. Alô, Palmas. Alô, Brasil. A irmã Maria Helena. Tá ligada na gente. Oi, irmã Maria Helena. Obrigado, tá, irmã? Aí, Aureni 1, né? Aureni. Ok. Vai chegando mais gente. O tempo é uma maravilha. Gente, eu vou chamar a Gisele pra bater um papo aqui com a gente. A Gisele tem um assunto importantíssimo Atenção, atenção, muita atenção. Vamos falar de um assunto sério, gente. 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E aí, Gisele, chega mais, vamos dar mais um ganho ali, vamos dar mais um volume. Fala, Gisele, bom dia pra você.
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0: 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E agora tem a Eliana.

0: Eliana, a Eliane Fernandes cantou pra gente, hein? Bonito demais. Gente, o meu tempo está acabando.
1: O quê? Não acredito.
0: Meu abraço pra você que chegou por aí agora. Seja bem-vinda aqui a minha amiga Adriana Dias Vasconcelos, a missionária Sebastiana. Deus abençoe aí toda a nossa audiência. Ao pastor Edivaldo também. Obrigado, gente. Obrigado toda essa turma. Quero mandar o meu abraço aqui para você que sempre interage aqui com a gente, sempre participa. O meu amigo pastor Daniel Venâncio, meu amigo Etevaldo Lima, aí da Lava Jato Kadosh, pastor Romildo, família aí no Coqueirinho. Alô, Coqueirinho.

0: Deus tá tocando. Bom dia pra você. Meu pastor, Pablo, sei quem é que tá mandando aqui, ó. Cleonice, irmã Cleonice, meu irmão Matheus, chakra Deus nos trouxe. Deus nos trouxe, isso. Valeu, gente. O tempo não me permite mais, mas amanhã tem mais, se Deus quiser. Combinado? 6h58, virou ali o poderio. Vou deixar tocando aqui a campeã de hoje.
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0: Amanhã tem mais. Valeu.

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0: Segunda-feira, 29 de junho de 2026. Muito bom dia para você, começando mais uma edição do Jornal da Manhã. E já vamos para a previsão do tempo. Olha que para esta segunda-feira deve ser de sol com algumas nuvens. Não tem previsão de chuva. A temperatura pode variar entre mínima de 22 e máxima de 31 graus na capital do Tocantins.
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0: Vamos às notícias desta edição do Jornal da Manhã. Ótima segunda-feira para você. Caminhoneiros temem prejuízos e tributos com vale pedágio via Pix. Nós vamos saber os detalhes na reportagem de Eduardo Kowaleski.
2: O setor de transporte de cargas rodoviário enfrenta um novo ponto de tensão após a proposta de alteração na lei do vale pedágio obrigatório. Um projeto na Câmara dos Deputados sugere substituir o atual sistema por pagamentos via Pix. Representantes da categoria alertam que a medida pode resultar em insegurança financeira para os caminhoneiros autônomos, já que a proposta pode criar brechas na fiscalização. A medida também pode levar à maquiagem do preço, com o valor do pedágio sendo incluso no preço do frete, o que prejudicaria o trabalhador. O presidente da FETRABENS, Federação dos Caminhoneiros Autônomos de Cargas em Geral do Estado de São Paulo, Everaldo Bastos, alerta.
3: Com a possibilidade de colocar em PIX ou em outra forma de pagamento, fora do que aquilo estabelecido pela NTT na mesma regulamentação que nós aprovamos, isso pode causar ao caminhoneiro, né, o não recebimento do valor do frete, uma vez que a empresa pode falar que está embutida já no valor do frete, está embutida de outra forma, entendeu? Então, eu acho muito prejudicial da forma que foi colocada.
2: Além do risco de não recebimento, existe o temor tributário. Atualmente, o vale-pedágio é isento de impostos, enquanto pagamentos embutidos no frete podem ser interpretados como aumento de faturamento e incidir em imposto de renda. A categoria defende que, mesmo com novas tecnologias, a estrutura de controle deve ser preservada, como afirma Everaldo.
3: Tem empresas aí que já cumprem há muito tempo o pagamento, que já cumpre tudo aquilo que tem que ser cumprido. As que não cumpriam, a gente demorou de entrar na justiça, forçar de alguma forma o pagamento. E hoje, assim, estamos com 70% da frota do país já recebendo o pagamento do vale-pedágio obrigatório. Então, não faz sentido a gente mudar isso, né? A gente já está numa caminhada de crescimento.
2: O sistema de vale-pedágio obrigatório movimentou mais de 7 bilhões de reais em emissões registradas neste ano e no ano passado. Ao mesmo tempo, a fiscalização do mecanismo já acumula mais de 244 mil infrações registradas desde 2018, de acordo com a Agência Nacional de Transportes Terrestres. Agência Rádio Web, produção e reportagem, Eduardo Kowaleski.
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0: 7:12 no horário de Brasília. Câmara faz mobilização para votação de matérias enquanto o Senado libera home office. Reportagem de Álvaro Couto.
4: Após uma semana praticamente parada devido ao feriado de São João e o jogo da seleção brasileira contra a Escócia pela Copa do Mundo, o Congresso Nacional retoma os trabalhos nesta semana. Na Câmara dos Deputados, o objetivo é acelerar votações e aprovar o máximo de projetos possível. Esse esforço concentrado, como é chamado movimento, ocorre para recuperar o tempo perdido com as interrupções dos últimos meses. A pauta já disponibilizada tem 11 itens, mas não relaciona os destaques, como a ampliação dos limites de faturamento do Simples Nacional, a regulamentação da inteligência artificial e a criminalização da misoginia, que podem ser incluídos. A definição fica a cargo da reunião de líderes partidários, agendada para terça-feira. No Senado Federal, apesar da intenção de agilizar a votação da PEC, que amplia a autonomia do Banco Central e da que cria a aposentadoria especial para agentes comunitários de saúde, os senadores foram liberados para participarem das sessões plenárias à distância. Ao contrário da Câmara, a pauta não foi publicada pela presidência. Mas matérias de interesse do governo federal, como o fim da escala de trabalho 6x1 e a reformulação da segurança pública nacional, continuam sem perspectivas de serem analisadas. Entrando na reta final, a comissão especial que analisa a atualização do teto de receita do microempreendedor individual e das faixas de enquadramento do Simples Nacional realiza um seminário com parlamentares, empresários, especialistas e representantes de entidades no Rio de Janeiro nesta segunda. Já na quarta-feira, pode ser apresentado o relatório do deputado Jorge Gaten, do Republicanos Catarinense. Segue esperando votação na Comissão de Assuntos Econômicos do Senado o projeto que obriga a Comissão de Valores Mobiliários a apresentar relatórios semestrais de atividades ao Senado, que pode ser votado na sessão de terça. No mesmo dia, a Comissão de Indústria, Comércio e Serviços da Câmara deve analisar o projeto que institui o Plano de Reindustrialização e Soberania Nacional. Numa rara sessão de quinta-feira, a comissão especial que discute o aumento do Fundo de Participação dos Municípios e a criação dos Fundos Constitucionais do Sul e do Sudeste deve votar o texto substitutivo do deputado Arnaldo Jardim, do Cidadania Paulista. O parecer determina aumentar em 3 pontos percentuais o repasse da União a estados e municípios, acrescenta uma nova parcela de 1% do FPM, que deverá ser paga no mês de março, e estabelece que os fundos regionais vão receber 1% da arrecadação federal de impostos para financiar programas voltados ao setor produtivo regional. Reportagem Álvaro Couto.
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0: 7h15 no horário de Brasília e olha, a confiança dos empresários na economia volta a cair. Reportagem de Valquíria Rios.
5: A confiança dos empresários na economia voltou a cair no mês de junho. O número de segmentos industriais pessimistas subiu de 23 para 24. É o que mostra a pesquisa Resultados Setoriais do Índice de Confiança do Empresário Industrial. Marcelo Azevedo, gerente de análise econômica da Confederação Nacional da Indústria, explica o resultado.
6: Houve queda do índice de confiança do empresário industrial em 16 dos 29 setores que são pesquisados mensalmente com essa pesquisa. Com isso, o número de setores que mostram confiança se reduziu de 6 setores, como era observado em maio, para apenas 5 setores agora em junho. Setores de perfumaria, setor de farmacêuticos, farmacêuticos, setor de bebidas, produtos diversos, impressão e reprodução são os únicos setores que mostram confiança agora nesse mês de junho.
5: Os industriais mais pessimistas com a situação atual e as perspectivas para os negócios e a economia são de biocombustíveis, metalurgia, madeira e couro. De acordo com o Marcelo Azevedo, entre os portes de empresas, apenas as médias registraram leve alta no índice de confiança. Já as pequenas e grandes empresas tiveram queda. Movimentos negativos foram também predominantes entre as regiões brasileiras.
6: Das 5 consideradas, 4 mostraram queda dos índices de confiança na passagem de maio para junho de 2026. A queda, no caso do Centro-Oeste, foi suficiente, inclusive, para reverter o quadro que era de confiança para falta de confiança dos empresários no setor. Com isso, as regiões Centro-Oeste, Norte, Sul e Sudeste mostram falta de confiança. A região Nordeste, embora também tenha mostrado queda da confiança, como a maioria dos setores, na passagem de maio para junho, é a única cujos empresários continuam mostrando confiança.
5: A edição de junho do Índice de Confiança do Empresário Industrial, o ICEI, consultou 1.678 empresas, pequenas, médias e grandes. Agência Rádio Web, produção e reportagem, Valquíria Rios.
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0: 7h17 no horário de Brasília e olha, a Anvisa aprova novo remédio para câncer de mama avançado. Vamos saber mais informações na reportagem da Beatriz Coan.
7: A Agência Nacional de Vigilância Sanitária, a Anvisa, aprovou recentemente um novo medicamento para tratamento de câncer. O Inlúrio, ou Inlumenestranto, é um comprimido voltado especificamente para pacientes com câncer de mama em estágios mais avançados e que o organismo já criou uma resistência aos outros tratamentos hormonais. Esse remédio vem para superar essa resistência e aumentar o tempo e a qualidade de vida dos pacientes que convivem com a doença, já que possui menos efeitos colaterais em comparação a outros tratamentos, como a quimioterapia. É o que explica a médica oncologista e coordenadora médica do Centro de Pesquisa Clínica da Santa Casa de Porto Alegre, Katsuki Tiskoski.
8: Esse tratamento, ele não cura, ele faz com que a paciente viva mais, com mais qualidade de vida. Por quê? Temos quimioterapia? Temos. Mas a quimioterapia tem mais efeito colateral, muitas vezes queda de cabelo, deixa a paciente muito mais debilitada. Então, essa medicação vem para fazer com que a paciente, num cenário de doença avançada, tenha mais qualidade de vida. A gente quer que essas pacientes tenham uma vida normal, né, que vivam bem, não tenham efeitos colaterais, que a paciente fique com piora da autoestima ou de alguma dificuldade, imunidade baixa.
7: A tecnologia foi desenvolvida para combater um subtipo de câncer específico, que é o câncer de mama luminal, o mais comum entre as mulheres. E o principal tratamento envolve o bloqueio hormonal. O objetivo do medicamento recém-aprovado é estabilizar a doença.
8: Como é que ele age? Como ele é um medicamento oral, então o paciente vai fazer a ingestão, cai na corrente sanguínea, e a célula do câncer, ela tem receptores, que são receptores de estrógeno, que a gente chama. Então, esse medicamento, ele vai no receptor celular e ele degrada esse receptor, é como se ele degradasse o sinalizador da célula oncológica. Então, ele faz com que a célula perca a sua vitalidade e acabe falecendo, morrendo, hein? Evitando que o câncer cresça, se prolifere, se espalhe.
7: Apesar de aprovado pela Anvisa, o Milúrio não está disponível no Brasil. Ele ainda precisa passar pela etapa de precificação e incorporação. Agência Rádio Web. Produção e reportagem, Beatriz Coan.
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0: 7h20 no horário de Brasília. Vamos para um rápido intervalo e eu volto já trazendo as notícias do Tocantins. Eu te espero na volta, não saia daí.
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7: 7:22 no horário de Brasília, de volta agora com as notícias do Tocantins e nós começamos falando, olha, o Tocantins estabelece novas regras para ocupação de praias sazonais e reforça a proteção ambiental. Vamos saber os detalhes na reportagem.
8: Olá, de volta com a informação. O governo do estado, por meio do Instituto Natureza do Tocantins, publicou no Diário Oficial dessa terça-feira a Instrução Normativa número 11/2026, que estabelece novas regras para a ocupação das praias sazonais formadas nos rios tocantinenses entre os meses de junho e setembro. O objetivo é organizar o uso desses espaços durante a temporada de praias, conciliando o desenvolvimento do turismo com a conservação dos ecossistemas aquáticos e ribeirinhos. A regulamentação divide as atividades em duas modalidades, praias temporárias e acampamentos de praia. As praias temporárias, que envolvem estruturas como bares, restaurantes, palcos e atividades comerciais, continuam sujeitas à autorização ambiental formal emitida pelo Naturatins. Já os acampamentos de praia destinados a uso familiar ou recreativo e caracterizados pela instalação de barracas e estruturas leves, sem exploração comercial ou cobrança de ingresso, poderão funcionar sem necessidade de licenciamento ambiental prévio, desde que atendam às condições estabelecidas na instrução normativa. Da Secretaria de Estado da Comunicação, Elô Bassi.
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7: 7:24 e olha, o Detran realiza quinto leilão do ano com mais de 200 veículos em Paraíso do Tocantins. Vamos à reportagem.
9: Obrigada pela sintonia, de volta com a informação. O Detran Tocantins realiza no dia 15 de julho um leilão online de 232 veículos em Paraíso do Tocantins. Serão ofertados 73 veículos aptos para circulação e 159 sucatas, com lances a partir de R$10. As arrematações começam às 9:00 da manhã com transmissão em tempo real pela internet no site da Sancar Veículos. Os veículos poderão ser vistoriados entre os dias 6 e 14 de julho no pátio da empresa em Guaraí. Para participar é necessário fazer cadastro no site da organizadora, a Sancar, e enviar a documentação exigida no edital. O Detran também segue com outro leilão em andamento em Guaraí, marcado para o dia 2 de julho. De Palmas, Vilma Araújo.
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7: 7:25 no horário de Brasília e olha, a Unitins recebe inscrições para tradutor intérprete de Libras do programa Tô Graduado. Vamos à reportagem.
9: Estamos de volta com a informação. Estão abertas até o dia 1º de julho as inscrições para o processo seletivo da Unitins destinado à contratação de tradutor e intérprete de Libras para atuar no projeto Tô Graduado. O edital prevê o preenchimento de 2 vagas imediatas, mais formação de cadastro reserva. As inscrições devem ser realizadas exclusivamente pela internet. Para participar da seleção, além da experiência profissional, é necessário possuir curso de graduação ou curso técnico profissional na área de tradução e interpretação em Libras. O edital completo com todas as informações sobre requisitos, cronograma e procedimentos de inscrição está disponível no portal da Unitins. De Palmas, Vilma Araújo.
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7: 7:26 e olha, o Tocantins figura entre os principais exportadores de carne bovina do país, com 633 milhões em vendas ao mercado internacional. Vamos acompanhar os detalhes na reportagem.
9: O Tocantins segue em destaque no cenário nacional da pecuária. O estado se consolidou como um dos principais exportadores de proteína animal do Brasil, impulsionado pelo reconhecimento internacional como zona livre de febre aftosa sem vacinação. No ano passado, a carne bovina representou mais de 21% das exportações tocantinenses, movimentando cerca de US$ 633 milhões. Já em janeiro deste ano, o estado alcançou melhor resultado da história para o mês, com faturamento de quase US$ 120 milhões em exportações. O Tocantins ocupa a 8ª posição no ranking nacional de exportação de carne bovina. A China segue como principal compradora da produção tocantinense, seguida por países como Espanha, Canadá, Egito e Índia, ampliando a presença da carne produzida no estado nos mercados internacionais. Da Secretaria de Estado da Comunicação, Vilma Araújo.
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7: 7:28 e nós estamos chegando ao final de mais uma edição do Jornal da Manhã. Obrigada pelo carinho da audiência. Ótima e abençoadíssima semana para você. Fé na caminhada, que a semana será abençoada. Ótimo dia, gente. Grande abraço e até lá.
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0: Em Palmas, 7:37.
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0: Olá, moçada, muito bom dia na paz do Senhor. Estamos no ar a partir de agora, iniciando mais uma edição do meu, do seu, do nosso programaço Paz e Amor. Hoje é segundona, moçada. Segundou, gordinho.
2: De maio.
0: E olha só, o mês de junho já está finalizando, reta final. Já são 29. 29 de junho, ano é 2026. Uma excelente manhã de segunda-feira para quem está curtindo as programações da Paz FM em casa, a você que já está no trabalho, a vocês que estão nos levando de carona no som do veículo. São muito bem-vindos por aqui também, tá, turma? Abraçar com muito carinho nesta linda segundona os meus amigos e as minhas amigas da Zona Rural, meu compadre, minha comadre. Super bom dia para vocês, uma excelente semana. A moçada da Construção Civil, os meus amigos do comércio atacadista, varejista, aos servidores públicos, aos meus amigos pastores, aos meus amigos corretores de imóveis, autônomos, imobiliárias, construtores, construtoras, meus amigos padres, onde quer que vocês estejam, sintam-se abraçados, cuidados e protegidos por Deus nessa linda segundona. Chicão na área com você, seu amigão, o amigo do povo, com alegria, satisfação, gratidão a Jesus no coração, estamos por aqui prontos para mais uma manhã de programação. E olha, programação alegre, divertida, com louvores, brincadeiras, interatividade. Já estamos preparando por aqui o momento da palavra.
3: Glória a Deus.
0: Momento Kids também vai chegar comigo aqui nos estúdios, o Wilton Parente, né, o Andrade. Vamos estar agoniado que só um gato morto. Hoje ele tá ligeiro, né? Querendo entrar de férias aí, tô sabendo. Querendo dar uma descansadinha, né? Olha só, deixa eu falar das empresas parceiras aqui da programação 10 e já vou trazer canções para vocês que estão aí na 89,9, na 91,3. 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
2: Olá, amados ouvintes da Rádio Paz, a Rádio da Família. Nós estamos aqui no Momento da Palavra, estudando as Escrituras Sagradas e nos alimentando da Palavra de Deus. Amós, capítulo de número 7, versículo 7, diz assim: mostrou-me também assim, eis que o Senhor estava sobre um muro levantado a prumo, e tinha um prumo na sua mão. Meus irmãos, nós estamos aqui no livro de Amós, como é característica dos profetas, eles trazem para Israel e para as nações vizinhas dos tempos em que profetizaram, profecias referente a um ajuste de Deus, a vontade de Deus, a palavra de Deus. Esse é o papel do profeta. O profeta não fala aquilo que ele quer falar, mas ele fala aquilo que Deus mandou ele falar. Ele é um transmissor da voz de Deus. E aqui nesse caso específico, no capítulo de número 7, o profeta Amós tem uma visão, e nessa visão ele vê Deus assentado sobre um muro levantado a prumo, e mostrou-me também o Senhor assim, eis que o Senhor estava sobre um muro levantado a prumo, Deus em cima de um muro bem edificado, ou seja, de um muro reto, de um muro sólido, de um muro sem imperfeições, sem torturas, sem defeitos. O muro que Deus faz, a edificação que Deus faz, é uma edificação correta. Deus trabalha de forma correta. Deus só se estabelece sobre aquilo que é edificado de forma correta. A Bíblia diz que Deus estava sobre um muro, e logo mais à frente nós vamos ver que na verdade Deus está trazendo uma profecia sobre aquilo que ele vai fazer sobre Israel, né, com Israel, que é aprumar Israel. Mas a Bíblia diz que essa visão, ela nos traz esses ensinamento, que Deus não se estabelece sobre algo que não aceita a sua correção. Deus não se firma sobre algo que não aceita a sua direção. Deus não está sobre algo que não aceita a sua correção. O Espírito de Deus não repousa sobre uma edificação que não aceita as suas exortações, o seu direcionamento. Nós queremos Deus, mas não queremos a tratativa de Deus, a correção de Deus, o ajuste de Deus. Nós queremos Deus, mas não queremos a vontade de Deus, o caráter de Deus. Deus está sobre, Deus não está sob. Deus está sobre, e nós queremos colocar Deus debaixo da nossa vontade, mas a vontade de Deus, ela está sobre a nossa vontade. Ela se estabelece somente quando nós estamos debaixo da sua vontade. O muro fala de divisão, muro fala de proteção, muro fala de marco. E é interessante, aqui nós vemos essa questão do muro, porque o muro que Amós viu o Senhor em cima do muro, esse muro significando o papel de Israel no tempo antigo, que era fazer uma divisão de povos, né? O povo de Deus e o povo que não é de Deus. O povo que é santo e o povo que não é santo. Israel e os gentios. Mas no Novo Testamento, nos nossos dias, nós não fazemos uma divisão de povos no sentido de fazer separação entre as pessoas. Nós fazemos separação entre a cultura. Nós temos a cultura do céu e a cultura da terra, a cultura do mundo e a cultura de Deus, a cultura santa e a cultura profana. Nós somos estabelecedores de muro, edificadores de muro, mas não muro que colocam as pessoas para o lado de fora, não muros que separam as pessoas, não muro que faz divisão, não o muro que faz separação de pessoas. Nós não fazemos, nós não jogamos as pessoas para o lado de fora. Esse não é o nosso papel. A Bíblia diz que o muro da separação foi quebrado. O muro que separava judeus e gentios foi quebrado. Nós temos o ministério da reconciliação. Mas a obra que Deus levanta tem muro. Muro que separa. Agora não as pessoas, mas o pecado. Se nós temos Deus sobre a nossa vida estará com limites bem firmados, aonde nós só andamos dentro dos limites de Deus. Se nós não queremos limite, nós não teremos Deus na nossa vida. Nós só teremos Deus quando aceitarmos os limites que Ele estabeleceu para a nossa vida. Dessa forma, nós caminharemos com o Senhor.
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0: Em Palmas, 8:03.
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0: 91,3 para quem está em Araguaína e região. Estamos aqui nos estúdios da Paz FM, no centrão da capital mais jovem e abençoada do país. A queridinha Palmas Tocantins, Chicão com você. Papai do céu nos permitindo até as 10 da manhã. Eu quero te fazer companhia. 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
5: É bom demais!
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0: 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Interaja, porque agora eu vou trazer louvores lindos no seu rádio. Daqui a pouco eu volto.
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4: Se liga com a gente aqui na 89,9 Paz FM. Bom dia.
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4: Eu vou trazer canções lindas para vocês. Olha, muita gente já está interagindo com a gente aqui na super promoção de, né, de férias com a Rádio Paz FM, junto com as empresas parceiras, prepararam para vocês, ouvintes queridos. Preparamos um show de prêmios, já falei mais cedo, daqui a pouco eu volto a reiterar, trazer mais informações sobre essa super promoção que nós preparamos com muito carinho para presentear vocês durante as férias. Mas agora eu vou trazer os meninos Oficina G3, Aos Pés da Cruz. Essa canção é linda demais. Daqui a pouquinho eu volto. Tá na paz, tá bom demais.

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3: De volta aqui na sua Paz FM, 89,9, 91,3, Rede Paz FM, super de bem com a vida, vem pra paz.
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3: Forte abraço para minha amiga Ana Maria, Ana Feitosa, o Davi do Jardim Vitória 2, né? Quem passou por aqui também foi o JC do Aurini 3, a minha amiga Maria Antônia, Maria José, o Kelson de Porto Nacional, a Martinha Souza, a cantora Renata Azevedo, Grácia Ramos, Diaconisa Cleonita, Antônio Luiz, o Jani Fernandes também passou por aqui, a Cleonice, o Matheus. Forte abraço para minha amiga Cleonice, tava sumida, né, Cleo? Aquele abraço, saudade de vocês aí, viu? Lucas da Holanda passou por aqui também, a Franciane, né? Forte abraço, a Francine, Francine tá lá no Aurini 3, ligadaça com a gente. Deixa eu ver quem mais passou por aqui, deixa eu salvar o contato da minha amiga. É, quem passou por aqui também foi a Lucineide, um forte abraço, Lu, que Deus te abençoe, tá? Todo mundo participando aqui da super promoção de férias que a Rádio Paz FM preparou. É, deixa eu correr aqui, tem mais gente chegando. Mirto Meira, a Lourdes, a minha amiga Sônia Maria, um forte abraço para ela, pro João Henrique, a Creuza Pereira, a Moreirinha do lá do Taquaralto, né? Que sempre está na sintonia, a irmã Elzi lá do Taquarizão de Açúcar, Lourdes da Silva, Maria Fernanda, Marco Antônio Barbosa, Jaston Pereira, né? Um forte abraço lá do, tá no PA Capivara, né? Curtindo a Paz FM. A Uzirém tá no Aurini 3, a Ávila também passou por aqui, o pastor José Henrique, um forte abraço, a Ana Feitosa também, Andréa Barros, a Ivete Gonçalves, um forte abraço para Ivete, Lucilene lá de Cristalândia, a missionária Meire Ruth, forte abraço, querida. A Maria de Lourdes também passou aqui lá do Santa Bárbara, pastora Sandra lá do Lago Norte, a Marizete, né? Um forte abraço para ela também. Todo mundo interagindo aqui com a super promoção de férias que preparamos, né? 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Daqui a pouco eu trago para vocês, porque agora eu vou chamar uma sequência de moda boa, do jeito que vocês gostam. Marcos e Matheus abre a sequência com outra vibe. É um som legal que você vai curtir aqui na Paz. Daqui a pouco eu volto, hein? Tá na paz, tá bom demais.
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1: Xanã, havia um vizinho torto? E Jesus endireitou?
2: Sim, Amanda. Jesus endireitou.

Jesus, vinde a mim todos que estáis cansados e oprimidos, e eu vos aliviarei. Mateus 11:28.

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3: 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Quero aproveitar e desejar uma excelente manhã de segunda-feira. Um bom jogo, né, da seleção brasileira pro meu amigo Wilson lá da Maquipão.
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1: Muito bem, de volta por aqui, irmão Chicão na área com você. 9:54, 9:54. E nós estamos chegando ao final de mais uma edição do programa Paz e Amor, gente. É edição de segundona. Chicão deve dar uma descansada legal agora, né? Mas olha, continue.
2: Já estou com saudades.
1: Continue na sintonia que o pastor Paulo Rodrigues já está aquecendo a voz para comandar o Manhã na Paz, que é um programaço, né? Campeão de audiências por aqui também. E se lembre, né? 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
3: É bom demais, Júnior.
1: 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Eu acredito que não. Eu sei que você.
4: Eu acredito.
3: Onde é que é esse daí?
1: É aqui na mais ouvida da capital, na mais ouvida do Estadão do Tocantins. 89,9, 91,3, região de Araguaína. Muita gente chegou aqui, o Jairo, a Raquel, o Gabriel, só gente boa chegando, a Cleonice, o Matheus, a Maria Antônia, a Dejanira Reis, lá de Paraíso, missionária Jo, aquele abraço para a senhora, a Maria de Nalva, lá de Brejinho de Nazaré, a Regiane Sabino, o Valdivino Araújo, a Joelma, Alcione Portela, a minha amiga Rosana Barros, aquele abraço para você, Creuza Pereira, a Marisete Andrade, pastora Sandra lá do Lago Norte, Maria de Lourdes do Santa Bárbara, muita gente boa chegando, olha, a Lilian, né? Um forte abraço, Lilian Monteiro, aquele abraço, querida. Deixa eu ir embora, então, um beijo no seu coração, uma excelente segunda-feira, que Deus abençoe a sua vida, a sua família e seus negócios e até depois das férias, Brasil!
5: Brasil!

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1: Muito bem, começa mais um programão por aqui, mais uma Manhã na Paz nessa linda e boa segunda-feira. Ótimo dia para você que tá ligado aqui na melhor da Paz FM, a Rádio da Família. Meu bom dia, ótima manhã para você, uma ótima semana. Começa mais um programão por aqui, mais um dia abençoado para você. Eu te desejo uma boa semana, uma semana de vitória, uma semana de alegria. Hoje é segundona. Ótimo dia para você que tá conectado aqui com a gente. Obrigado pelo carinho da tua audiência. Para você que já tava ligado desde bem cedinho, para você que tá chegando agora, bem-vindo, bem-vinda. Sejam todos muito bem-vindos a essa programação incrível da Paz FM, 89,9 para Palmas e toda a região, Araguaína 91,3 FM. Ótimo dia para você. Começa mais um Manhã na Paz, programão que vai ao ar a partir de agora e vamos juntos até o horário do almoço. Em uma manhã super alegre, pra cima, feliz. Vamos louvar e agradecer a Deus por mais essa linda, boa, rica, abençoada manhã de segunda-feira. Ensolarada, aquele dia com cara de verão. E hoje uma segunda-feira atípica, porque daqui a pouco tem jogo do Brasil.
3: Brasil!
1: Daqui a pouco tem jogo do Brasil na Copa do Mundo. E é claro que tá todo mundo esperando essa hora. Todo mundo torcendo pela seleção brasileira. E tomara que passe o Japão hoje, né? Tomara que ganhe o Japão. Ganhando o Japão hoje, a gente vai para mais um jogão, domingão, dia 5, né? Domingão, dia 5, às 17 horas, o Brasil joga de novo. Então, bora lá, torcer pelo Brasil. 10:09 aqui na Melhor na Paz FM, programa começa agora, eu tô por aqui, pastor Paulo, levando essa programação incrível, abençoadora pra tua vida. Tem uma grade musical aqui preparada com carinho pra atender aí, ó, pra ter, levar uma mensagem de bênção, de cura pra tua alma. Aqui você sabe, né, gente? A programação é curadora, abençoadora, transformadora. E eu quero lembrar você também que tá valendo a promoção, é o show de prêmios da Paz FM, ainda tá valendo, vai lá no nosso WhatsApp no 639-8420-6868, coloca lá, quero participar de sorteios, na 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presente aqui na Paz FM é você, então participa, não perca, quero falar pra você também que daqui a pouquinho no final do programa às 12 horas, a oração do meio-dia, momento lindo, maravilhoso, abençoado, você não pode perder, tá? E vamos abrir o programa, tá chegando pra cantar pra gente, banda Sonho Louvor, aí um medley bacana com essa banda que é top, daqui a pouco eu volto, não sai daí, até já.

0: Agora são 10h19 aqui na Melhor, na Paz FM, a Rádio da Família. Um ótimo dia pra você, uma ótima segunda-feira. Tô de volta por aqui nessa rádio que é tudo de bom. Uma ótima manhã pra você, o programa tá no ar. Ótimo dia, meu amigo, minha amiga, pra você que tá conectado com a gente, aonde você estiver, um ótimo dia pra você que tá me ouvindo pelo rádio, pra você que tá me ouvindo através aí da frequência 89,9 FM aqui em Palmas e toda a região, lá em Araguaína 91,3 FM. Ótima manhã, obrigado, tá? Obrigado pela sintonia, obrigado pela tua audiência, é muito bom saber que você tá aí conectado com a gente, obrigado pelo carinho sempre. Quero mandar abraço pra você, querido amigo, pra você, minha amiga, que tá me ouvindo através da internet, através do aplicativo da Paz, do app da Paz. Um ótimo dia para você em outros estados do Brasil, para você que me ouve em outros países pela internet. Uma ótima manhã. Obrigado, tá?
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0: Você já sabe, o programa já tá no ar e você é muito bem-vindo aqui. Você pode ficar à vontade, pode entrar, a casa é sua. Nosso WhatsApp tá liberado para você mandar sua mensagem, tá? Liberado para você mandar a sua mensagem. Fica à vontade para participar aqui na Melhor, na Paz FM. Manda lá o seu alô, manda o seu abraço. Fica à vontade, vai lá, coloca lá a sua mensagem, inclusive, coloca lá o seu pedido de oração, daqui a pouquinho, umas 12 horas, nós vamos orar juntos aqui na Paz FM, tá? Já, segura aí, daqui a pouco tem oração, tem momento de reflexão, você não pode perder. 10 horas mais 21 minutos aqui na Paz, bora falar de saúde, bora falar de coisa boa. 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
0: 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Muito bem, 10 horas mais 26 aqui na Melhor na Paz FM. 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Gente, eu preciso sair para um rápido intervalo comercial, mas é rapidão, não sai daí, eu volto já.
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0: Muito bem, de volta por aqui na melhor 89,9 FM. Bom dia, bom dia.
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0: Ótimo dia para você que está conectado aqui com a gente. Obrigado pelo carinho da sua audiência. Já estou por aqui, ó, Pastor Paulo. O programa já está no ar. Estou aqui levando essa programação abençoada para a tua vida. Bom dia, meu amigo, minha amiga. Para você que está aí sintonizado aqui na Paz, onde você estiver, uma ótima manhã para você, tá? 10h31 agora, eu quero falar para você lá da Marinho Auto Center. 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Bora lá, gente. 10:32 aqui na Melhor, na Paz FM, a Rádio da Família. Meu bom dia pra você, meu alô. Hoje é segunda-feira. Que dia que é hoje do mêsão maior? Dia 29 de junho. O mês tá terminando, essa é a última semana. Um ótimo dia pra você. Bora abrir o nosso mural de recados. Eu quero mandar abraço, eu quero mandar alô lá pra Cleonice, lá para o Matheus, que estão ouvindo a Paz FM. Ela mandou mensagem: bom dia, Pastor Paulo. A paz do Senhor, Deus abençoe muito. Tava com saudade daqui, né? Obrigado, querida. É a Cleonice que tá por aí ouvindo. Obrigado, Cleonice. Deus te abençoe. Muito bom dia. Uma ótima manhã. Quero mandar abraço aqui também lá para quem foi que passou aqui. Peraí, deixa eu dar uma olhada aqui. A irmã Sônia. Oi, Sônia. Bom dia na paz do Senhor, Pastor Paulo. Eu tô aqui, ó. Continua orando aí. Continua orando por mim e pelo meu filho João Vitor. Vamos orar daqui a pouquinho, às 12 horas, tá, minha amiga? Obrigado, Sônia. Ah, o abraço também vai para Cícera, lá do Taquaruçu. Alô, Cícera. Um ótimo dia. Mandou áudio, daqui a pouco a gente vai ouvir. A Célia Martins. Célio, na verdade, né? É o Célio. Célio que participou aqui. Ele tá mandando alô pro Célio e Albertina, lá em Brejinho de Nazaré. Então, meu abraço vai pro Célio e para Albertina, lá na cidade maravilhosa de Brejinho de Nazaré. Alô, Brejinho! Aproveitar e quero mandar abraço lá pra minha amiga Elisete, a charada, minha esposa, lá em Brejinho de Nazaré, que tá sempre ouvindo, já deve ter chegado do círculo de oração. e tá sintonizada aqui na Melhor, na Paz FM. Quero mandar um abraço também pra tia Reni, a tia Reni, lá em Brejinho, ela mora na chácara e tá sempre sintonizada na Paz FM. Meu alô especial também pra tia Reni. É quem mais? Até o Lídia, lá de Brejinho. Abraço para todo mundo lá. Brejinho é uma cidade querida e audiência boa, boa. Ali na beirinha do Rio Tocantins. Quero mandar abraço pro Moreira, lá em Taquaralto. Alô, Moreira, bom dia. Tá participando da promoção. Quero mandar abraço também, quem foi que passou aqui? Quem mais? Quem mais? Mari Ruth. Pastor Paulo, apresenta meu esposo. Vamos orar daqui a pouquinho, já já, tá? Às 12 horas, fique no pezinho do rádio, que daqui a pouco tem oração aqui. E eu quero mandar um alô também para Eliana Ribeiro, ela que tá por aqui. Vamos orar daqui a pouco, tá pedindo oração, vamos orar já já, daqui a pouco, às 12 horas, a oração do meio-dia, você não pode perder aqui na Melhor. Bora lá, programa continua aqui, não para, você já sabe que a programação aqui da Paz FM é uma programação linda, abençoada, para você que tá conectado com a gente, obrigado pelo carinho, vamos continuar, não muda de estação, não diminua o volume, vamos juntos aqui até o horário do almoço, nessa manhã linda e abençoada de segunda-feira, segunda-feira que eu falei no início do programa, uma segunda típica, porque daqui a pouco tem jogo da seleção brasileira na Copa do Mundo.
17: Brasil!
0: Daqui a pouco tem jogo do Brasil aí, Brasil e Japão, às 14 horas, eu tô vendo o povo andando pra lá e pra cá, tá todo mundo preocupado, tá todo mundo aí trabalhando, mas já pensando na hora de sair, né? Eu estava ali agora há pouco em uma empresa e o colaborador já tava olhando pro relógio, querendo ir embora. Já pensou, né? Como é que pode, né? Então, um abraço pra todo mundo que tá sintonizado e pra todo mundo que daqui a pouco vai estar torcendo pelo Brasil. Pra quem pode, né? Pra quem pode. Tem muita gente que trabalha em alguns ambientes que não tem como sair, mas pra você que vai poder sair do trabalho daqui a pouco, né? Que Deus abençoe sua vida aí, aonde você estiver, de maneira toda especial e vá com cuidado, devagar, cuidado. 10 horas e 36 aqui na Melhor, eu quero falar pra você do Mini Box, atenção, supermercado Mini Box, lá na Arno 31, gente, lugar de comprar barato, eu sempre falo aqui, né? 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Gente, vamos ouvir mais uma bela canção agora, 10 mais 37, vamos ouvir Bia e...

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10: Muito bem, de volta por aqui na melhor, 10h45, bom dia, bom dia.
11: Ótimo dia para você que tá conectado aqui com a gente. Obrigado pelo carinho da sua audiência. Que bom saber que você tá por aí, gente. Ótima manhã para você. Segunda-feira abençoada e tem mais gente por aqui, ó. Tem mais gente por aqui no nosso mural de recados. Alô, alô. Bora abrir o mural de recados aqui da Paz. Para você que me ouve na frequência 89,9 FM aqui em Palmas e toda a região. Alô, Região Norte, 91,3 FM lá em Araguaína. Ó, a irmã Elisete passou aqui. Bom dia, pastor Paulo, a paz do Senhor Jesus. Já passou, pastor, foi o dia 26. Tenha uma boa semana, Deus abençoe. Um abraço para a pastora Elisete. Ah, eu acho que é o aniversário dela, né? Ela não falou pra gente. Dia 26 foi na... Ah, foi sexta-feira. E sexta-feira eu não tava por aqui. Então fiquei devendo. Vou tocar aqui, ó. Minha amiga Elisete. Minha amiga Elisete, tem parabéns aqui, ó.
12: Parabéns pra você.
11: Muito bem, parabéns para a irmã Elisete, que completou mais um aninho de vida, sexta-feira, dia 26. Papai do céu te abençoe, obrigado. Ela está sempre ligada aqui com a gente. É ouvinte assídua da Paz FM. Irmã Elisete, parabéns, tá? Vida longa, muita saúde, muita paz. Deus te abençoe, de verdade. Apesar de nós não nos conhecermos assim pessoalmente, assim, mas pelo rádio a gente está sempre. Ah, na verdade, eu acho que a gente já se viu em Brejinho, eu acho, não lembro. Mas ela é uma amiga já, né? Todo dia participando por aqui, sempre sintonizada aqui na melhor. Vamos lá. Parabéns, irmã Elisete. Deus te abençoe. Vida longa, muita paz e saúde para sua vida, para sua casa, né? Quero mandar abraço aqui. Quem foi que passou aqui foi... Quem mais? É o Paulo do setor Nova Esperança, lá de Paraíso. A paz do Senhor, pastor Paulo. Tudo bem? Graças a Deus eu estou aqui ligadão na mesma que tem feito a diferença na vida de muitos. Nova Esperança, lá em Paraíso. Valeu, queridão. É o Diácono Paulo. Obrigado, valeu. Ótimo dia, querido. Obrigado pelo carinho. Bora aqui, tem mais gente por aqui, ó. Deixa eu dar uma olhada aqui. Nosso mural de recados está recheado de participações. É recheado. Aqui é o WhatsApp da Paz Bomba. O WhatsApp da Paz Bomba. Bora ouvir aqui a Nivaldina. A Nivaldina, bom dia na paz do Senhor, pastor Paulo. Passando só para marcar o ponto na oração, incluindo sempre minha mamãe e as minhas filhas, a Érica e a Jéssica. Obrigado, Nivaldina. A Nivaldina também tá comigo aqui faz tempo, hein? Sempre sintonizada por aqui na melhor. Obrigado, querida. Muito bom dia. Quero mandar um alô para Jussara, diaconisa Jussara. Passou aqui também, tá sintonizada, tá participando da promoção. Meu alô para Martinha Souza. Oi, Martinha. Um alô especial. Quem mais? A Sandra. Alô pra Lívia. Lívia Esther, em Luz e Mangues. As mãos novas, as mais novas ouvintes da rádio. Eita, coisa boa. Obrigado, irmã Sandra. Irmã Sandra tá mandando um alô pra Lívia Esther, né? As mais novas, eu não sei se é Lívia e Esther, se é duas pessoas, ou se é Lívia Esther. Deve ser duas pessoas, né? Então, um abraço pra Lívia e pra Esther, lá em Los Imanques. Ela colocou aqui que são as mais novas ouvintes da Paz. Obrigado pelo carinho da audiência. Meu alô para Janete, lá de Paraíso. Oi, Janete, bom dia. Quero mandar um abraço também para a Jô, que passou aqui. A missionária Jô, desejando um bom dia para todo mundo. Mandando um abraço para uma porção de pessoas aqui. Para todas as mulheres, homens, jovens. Para todo mundo aí, obrigado, querida. Um ótimo dia para a juventude. A Cleonita passou aqui também. A minha amiga Jacirene, né, lá na Aço 41, também mandou abraço. Também mandou alô, a paz do Senhor, pastor Paulo, aqui ligadinha no programa Manhã na Paz. Desejando uma semana abençoada para você. Obrigado, querida. Ótimo dia, ótimo dia, ótimo dia. Bora lá, 10h49. Bora seguir aqui, ó. Vamos ouvir mais uma bela canção. Essa aqui é bonita demais. Espera aí, vamos ouvir Elião Oliveira. Eita! Salmos 91. Cantora Elian Oliveira. Daqui a pouco eu volto. Não sai daí, até já.

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Minuto News. A resistência de insetos a diferentes formas de controle tem se tornado um dos principais desafios da agricultura moderna. Na prática, isso acontece quando uma população de pragas

0: passa a responder cada vez menos a tecnologias usadas no campo, como inseticidas, controle biológico e plantas geneticamente modificadas. Para ajudar produtores rurais, engenheiros agrônomos e técnicos a lidar com esse cenário, a CropLife Brasil e o IRAC Brasil oferecem uma capacitação online e gratuita sobre manejo de resistência de insetos. O curso explica em linguagem simples os fatores que aceleram a resistência das pragas e as estratégias para preservar a eficiência das tecnologias agrícolas, tema que exige atenção do setor, afirma o coordenador de sustentabilidade da CropLife Brasil, Pedro Duarte.
1: Lançado pela CropLife, o novo curso de manejo de resistência é uma iniciativa fundamental para apoiar produtores, técnicos e demais profissionais no agro na adoção de estratégias que preservam a eficácia das tecnologias no campo. Então, o objetivo é investir em capacitação e difundir as boas práticas de manejo. Dessa forma, a gente consegue prolongar a vida útil das ferramentas, reduzir as perdas e contribuir para uma agricultura cada vez mais sustentável e eficiente.
0: O presidente do IRAC Brasil, Eduardo Machado, explica como a rotação de tecnologias, a integração de diferentes métodos de controle e o monitoramento constante das lavouras ajudam o profissional.
2: Nestas videoaulas, teremos explicações claras de como ocorre a evolução da resistência, tanto a inseticidas, assim como para plantas BT. Dessa maneira, teremos diversos exemplos de estratégias para evitar a resistência e auxiliar na melhor tomada de decisão em relação ao uso de inseticidas, o que irá auxiliar na sustentabilidade do manejo como um todo e também irá ajudar ao produtor para obter uma melhor rentabilidade na sua lavoura.
0: O curso está disponível gratuitamente na plataforma CropLife Conecta. A capacitação é dividida em 6 videoaulas e pode ser acessada por profissionais do agro interessados em produtividade, sustentabilidade e boas práticas no campo. Rede por Elas. Informar é proteger, denunciar é salvar. Uma campanha do Grupo Rádio Web. Produção e reportagem, Décio Caramillo.
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11:31 aqui na Melhor, na Paz FM, a rádio da família. Você tá ouvindo o Davi Sasser trazendo a Arca Sobre as Águas. Canção linda, hein? Você também ouviu Esther Fialks, Esse é o Meu Deus, Anderson Freire, Identidade, com a participação da Bruna Carla, Lucas Agostinho, Escudo, também Sou Milagre. São canções lindas aqui na Melhor. Ótimo dia para vocês, são 11:31 aqui na Paz FM. Ótima segunda, programa Manhã na Paz. Para você que está curtindo o programa nessa manhã, obrigado pelo carinho da sua audiência. Que bom que você está por aí. Ótimo dia para você, uma ótima segunda-feira para você. 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Bora lá, 11:34 aqui na Paz FM, a rádio da família. Meu bom dia, uma ótima manhã para você que tá ligado aqui na Paz FM. Obrigado pelo carinho. Ozirene, João Carlos lá do JC. Quero mandar abraço lá para minha amiga Salene, que tá ouvindo a rádio. Obrigado, Salene. Meu bom dia. Uma ótima manhã para você, para a família toda. Obrigado, tá, querida? Ávila também passou por aqui. Quem mais? A Lucilene lá de Cristalândia. Obrigado, Lucilene. Alô pra Lucilene, pro Jaston lá de Paraíso, pra Márcia que também passou por aqui. Quero mandar abraço pro Mirto Meira. Obrigado, querido. A Maria José, a Cleonice também já tinha passado aqui. A Elismar lá de Porto Nacional, que tá ouvindo a rádio. Então, para você que tá sintonizado aqui na Mais Ouvida, obrigado pelo carinho da sua audiência. Meu alô vai para você que tá aí na rua trabalhando, tá no seu carro, taxista, motorista por aplicativo, meu amigo caminhoneiro, onde você estiver. Uma ótima manhã. Obrigado, valeu. Obrigado pela carona. Dia abençoado para você, uma ótima segundona. Vamos ouvir mais uma linda e bela canção por aqui. Kellen Bianca tá chegando para cantar pra gente. Nunca foi sorte. Daqui a pouco eu volto, não sai daí, até já.

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0: Ótimo dia, ótima manhã pra você que tá ligadão aqui na melhor, tá ligadona aqui na Paz FM, a Rádio da Família. Meu bom dia, ótima manhã, ótima segunda-feira. Nós estamos aqui tocando o programa, pastor Paulo Rodrigo te fazendo companhia aqui na melhor, na mais ouvida, 89,9 FM Palmas e região, 91,3 FM para Araguaína, capital do norte e toda a região norte de Palmas, região norte do estado, né? Região norte do estado. Ótima segunda-feira para você que tá aí ouvindo a Paz FM. Agora são 11 horas e 44 minutinhos aqui na melhor. Daqui a pouco tem jogo do Brasil.
1: Brasil!
0: Às 14 horas. Daqui a pouco tem jogo da seleção brasileira lá na Copa do Mundo. Ótimo dia pra você, queridão, queridona. Vamos falar de saúde, bora falar de coisa boa, bora falar do Cast Gold. A Gisele tem um recado importante aqui. Fala, Gisele, bom dia.
2: Pastor Paulo, mais uma vez, bom dia. Estamos de volta pra falar desse assunto tão importante que é a saúde. 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
0: Muito bem, tá aí o recado dado. 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Cart Gold da Ducaps, produto 100% natural. 11 horas mais 48 aqui na Melhor na Paz FM. Aqui não para, a programação não para, você já sabe. 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Para você que está sintonizado aqui na Melhor, daqui a pouquinho, já, nós vamos orar juntos. Você não pode perder, tem muita coisa boa. Aqui é recheada, a programação é recheada só de coisa boa. 11:48, tá chegando pra cantar pra gente, Lauriette.
3: O que adianta ter?
0: daí, até já.

Opa! Uma ótima tarde para você que tá ligado aqui com a gente. Obrigado pelo carinho da sua audiência. 12:03. Ótima tarde de segunda-feira. Nós estamos ouvindo Nani Azevedo, Isaías Saad, adorador por excelência, verdadeiro adorador. Canção linda, hein? Ótimo dia para você. Você que tá curtindo aqui o Manhã na Paz, aqui na Melhor, na Paz FM, a Rádio da Família. Quero convidar você para esse momento de oração, de reflexão. A partir de agora, a oração.

Bem, bem, convido você para orar comigo. Obrigado você que está aí sintonizado aqui na paz. Para você que aguardou até esse momento para orar. Uma ótima tarde para você. Eu quero orar com você e por você. Eu sei que tem muitas pessoas aí do outro lado aguardando a oração do meu dia. A palavra do Senhor aqui no livro de Eclesiastes. Um texto que é bastante conhecido. Tudo, Eclesiastes 3, tudo tem o seu tempo determinado. Apenas a parte A. Tudo tem o seu tempo determinado. Tudo tem o seu tempo determinado. Eu quero deixar apenas esse texto para a tua reflexão hoje. Hoje é uma segunda-feira, dia 29 do mês de junho, e eu sei que tem muitas pessoas que estão do outro lado agora, que vão orar comigo e que estão aguardando a sua vitória, a sua bênção, a cura, o milagre, a provisão já faz bastante tempo. E até agora não chegou. E algumas pessoas perdem a paz em razão disso, né? Algumas pessoas

ficam aflitas, angustiadas. Por que que não chega logo? Por que que essa porta não abre logo? Por que que isso aqui não dá certo? E eu já falei aqui algumas vezes, né? Que uma das provas mais difíceis da gente lidar com ela é a prova do tempo. Quanto que é complicado, quanto que é difícil você esperar e você não sabe por quanto tempo ainda tem que esperar. Mas a mensagem que eu quero deixar de reflexão para a tua vida hoje, nessa segunda-feira, espera no Senhor. Se o ponto de interrogação é esse, quanto tempo? A resposta é: espera no Senhor. Deixa Deus fazer. Deixa Deus cuidar disso aí. Entrega para Deus, confia. Sabe por que tem muita gente que orando, mas ainda assim, mesmo orando, ainda continua aflito? Mesmo orando, ainda continua desesperada ou desesperado? É porque a confiança em Deus está pouca. Quando você começar a confiar em Deus de maneira plena, absoluta, é entrega para Deus e confia. Ora a Deus e confia. Entrega para Deus e espera com paciência nele, não é em você, porque você não tem capacidade, mas é em Deus. O poder vem dele, a provisão vem dele, o milagre vem dele, então é nele que você vai ter que esperar. Então confia nele, espera nele, ora, entregue a Deus e confia. Ora, por que que ora e continua com dúvida? Por que ora e continua interrogando, continua questionando, continua... Não, ora, entrega e confia. Porque senão, você orando e o coração continuar duvidoso, aí você pode receber a bênção, ou ela pode tardar ainda mais. Ora, clama a Deus, entrega e confia. É para o marido a oração? Você está orando por ele? Entrega nas mãos de Deus e confia, descansa. Você está orando pela sua esposa? Ora, entrega a Deus, confia. Você está orando pela sua casa? Entrega essa casa nas mãos do Senhor e confia. Descansa o teu coração. Não fica preocupado se a bênção vai vir a semana que vem, ou se é amanhã, ou se é daqui 15 dias. Deus me falou, pastor. Ontem eu conversava com alguém e essa pessoa me falava assim: pastor, mas Deus revelou. E essa pessoa bastante aflita, bastante angustiada, conversando comigo: mas Deus revelou. E a preocupação dela é: se Deus revelou, esse negócio não acontece. Deus é acima de todos nós. Deus está acima de todos. Quem somos nós para questionarmos se Deus vai ou não vai fazer? E se fazer, quando vai ser? Nós não temos essa... Nós não temos esse direito. Eu acho que essa palavra direito, ela é importante ser colocada aqui, porque nós estamos vivendo um tempo de uma geração que, né, só quer viver de direitos, né? O direito tem estado em alta. Então, nós não temos esse direito. Se você tem uma promessa, espera. Eu falava com essa pessoa que conversava comigo, angustiada em relação às promessas que não se cumprem, segundo ela, que Deus já disse. Falava com ela: José sonhou que seria um líder, que viveria uma promessa. Na sequência, depois do sonho, ele é jogado na cisterna. Pode isso? Pensa um pouco comigo, humanamente falando, pela lógica humana, tem como explicar um negócio desse? Deus aparece em sonho, revela em sonho que ele vai ser um líder, que ele vai ser um maior entre os irmãos, e agora na sequência joga ele na cisterna, é jogado para ser morto. Mas como é que pode? Deus promete e agora estou na cisterna, eu recebo a promessa e na sequência eu vou para o poço, aí é tirado do poço. Opa, então vai ser resolvido agora, era só uma brincadeira. Nada de brincadeira, os irmãos não matam, mas vende ele como escravo, e para o seu pai a informação é de que morreu, né? Então, meu amigo, minha amiga que está ouvindo, como é que, na lógica humana, explicar isso? Recebe a promessa e agora é vendido pelos próprios irmãos. É a própria casa que vira contra ele. Ele chega no Egito escravo, vai trabalhar na casa de alguém, né, de um homem importante daquele lugar. É tentado, mas recusa, e na recusa agora é caluniado, é jogado na prisão. Aí vai pensando comigo: recebe a promessa e agora é jogado na cisterna, é vendido como escravo,
vai trabalhar como escravo, é caluniado, vai parar na prisão. Como que uma mente humana, puramente humana, vai conseguir explicar um negócio desse? Ei, nós estamos aqui por Deus. E quem está em Deus caminha numa perspectiva diferente. A mente humana e puramente humana, apenas natural, nunca vai conseguir explicar isso. Nós andamos numa perspectiva de Cristo, numa perspectiva bíblica, nós caminhamos numa perspectiva diferente. Então é por isso que eu deixo esse texto para a tua vida. Tudo tem um tempo determinado, esse tempo não depende de você, depende de Deus. É no tempo que Deus quiser, é na hora que Deus quiser, é quando Deus quiser. Pastor, mas Ele prometeu. Então, se Ele prometeu, Ele é fiel para cumprir, mas é no tempo dEle. Ontem eu falava isso quando eu ministrava também a escola bíblica dominical. Nós temos que aprender a respeitar o processo. Nós precisamos aprender a respeitar o processo. Tem muita gente desrespeitando o processo que ele deve passar. Respeite o seu processo. Respeite o seu tempo de deserto. Ele é pedagógico para a tua vida, ele é importante, ele tem a sua relevância. Deixa Deus continuar trabalhando. Ei, para viver a provisão é preciso viver o processo. Para viver a provisão é preciso passar pelo deserto. Eu quero que a provisão de Deus me alcance. Eu quero viver o milagre, eu quero receber a vitória. Como você quer, se você não respeita o processo? Se você não suporta o deserto? Para você viver, para você conquistar, para você vencer, você tem que aprender a respeitar os desertos da vida. Que Deus te abençoe. Eu quero orar com você nesse momento, momento de oração nessa segunda-feira, dia 29 de junho. Eu quero orar por tua casa. Eterno Deus e soberano Pai, na tua presença, meu Pai, nós estamos mais uma vez aqui com todo temor e tremor. Nós sabemos que a tua presença aqui é real, que nós estamos debaixo da tua potente mão, Senhor. Nós estamos debaixo da tua potente mão. Quem faz é o Senhor, quem dirige é o Senhor, o tempo quem determina é o Senhor, é o Senhor que cumpre a promessa, é o Senhor que abre a porta, é o Senhor que faz acontecer, tudo é o Senhor que faz. Tu és o Deus das nossas vidas e quem tem poder aqui é o Senhor. Quem opera o milagre é o Senhor. Quem opera o milagre é o Senhor. Quem tem poder de operar o impossível é o Senhor. E é por isso que nós trazemos essa reflexão às pessoas, para reconhecer que o Senhor, meu Pai, é Senhor. Não deve ser questionado. O Senhor não deve ser... Nós não temos o direito de questioná-lo, porque Tu és Senhor das nossas almas. Tu és Senhor das nossas vidas e nós queremos, eu quero que esta palavra alcance o coração daqueles que estão orando comigo agora. Senhor, nós precisamos entender a relevância disso nas nossas vidas. Tu és o Senhor das nossas almas, Tu és majestade, Tu és Deus e o tempo está nas mãos do Senhor. O tempo está nas mãos do Senhor. É quando o Senhor quiser. A vontade que prevalece nunca será minha. A vontade que prevalece é a vontade do Senhor. E está tudo bem por isso. Glória a Deus por isso. Graças a Deus por isso. Eu não quero viver o meu tempo. Eu não quero viver a minha hora. Eu não quero que seja do meu jeito. Eu quero que seja no tempo do Senhor, na hora do Senhor e do jeito do Senhor. Eu não quero, meu Pai, que seja o meu plano, mas que seja o seu plano. Que não seja, meu Pai, da minha forma, mas que seja da forma do Senhor. Porque a forma do Senhor é melhor, o plano do Senhor é o melhor, o jeito do Senhor é melhor, o tempo do Senhor é o melhor. Então eu quero viver aquilo que o Senhor tem para a minha vida e exatamente do jeito como o Senhor planejou. Nada fora disso, nada fora disso. Eu não quero caminhar fora do propósito, eu não quero caminhar fora do plano, eu não quero
quero caminhar fora da direção do Senhor. Eu quero caminhar dentro do propósito que o Senhor estabeleceu para minha vida. E essas pessoas que estão orando comigo agora, eu as apresento, meu Pai, na tua presença. Eu as coloco diante do Senhor agora. Eu apresento a casa, a família. Eu apresento, meu Pai, agora o casamento. Eu apresento a empresa. Eu apresento os negócios. Eu apresento, meu Pai, Senhor, a alma, o coração, a mente, papai querido, o ministério, a igreja. Eu oro, meu Pai, em favor dessas pessoas. Eu uno a minha fé com a fé dessas pessoas agora, porque eu creio que o Senhor tem o melhor para elas. Mas não é no tempo delas, é no tempo do Senhor. Senhor, não é no tempo delas, é no tempo do Senhor. E eu deixo essa oração registrada no dia de hoje, porque eu sei que a nossa oração e o nosso clamor está subindo, está chegando o trono de Deus, aleluia, está chegando o trono de Deus, glória a Deus por isso. Eu sei que o Senhor recebe o nosso clamor. Há uma porção de pessoas que estão orando comigo agora, papai. O Senhor sabe disso. O Senhor sabe aonde cada uma delas está. O Senhor conhece a alma de cada uma delas. Nós unimos a nossa fé nessa corrente de oração. E eu sei que essas pessoas estão em concordância comigo. Nós oramos e nós colocamos as nossas necessidades diante do Senhor, mas reconhecemos que será do seu jeito, será no seu tempo, será na sua hora, será do jeito que o Senhor quiser. Nós entregamos tudo isso nas suas mãos e confiamos no Senhor. Que Deus abençoe a todos. Essa foi nossa oração. Que a bênção do Deus Pai, a bênção da paz, da alegria, da prosperidade, da saúde, possa alcançar a sua vida no dia de hoje. Independente de qualquer coisa, graças a Deus. Você pode repetir isso comigo? Independente de qualquer coisa, graças a Deus. Que Deus abençoe sua vida. Uma ótima tarde de segunda-feira. Eu volto amanhã a partir das 10. Nós temos um encontro marcado aqui nessa rádio que é maravilhosa. Até lá, até amanhã. E continue na programação, tem muita coisa boa por aí.

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0: 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Meio-dia e 29.
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2: Queridos irmãos, queridos amigos, nós estamos estudando a palavra de Deus, estamos hoje em Mateus capítulo 8, nós vamos ler do versículo 18 até o versículo 21, que diz assim, aliás, até o versículo 22, que diz assim a palavra de Deus. Esse texto também, ele está em Lucas, no capítulo 9, do versículo 57 até o 62. Nós vamos fazer essas duas leituras aqui. Diz assim: e Jesus, vendo em torno de si uma grande multidão, ordenou que passassem para a banda da além, ou seja, do outro lado. E aproximando-se dele um escriba, disse: mestre, aonde quer que fores, eu te seguirei. E disse Jesus: as raposas têm covis, as aves do céu têm ninhos, mas o filho do homem não tem onde reclinar a cabeça. E outro dos seus discípulos lhe disse: Senhor, permite-me que primeiramente vá sepultar meu pai. Jesus, porém, disse-lhe: segue-me e deixa aos mortos o sepultar os seus mortos. São Lucas capítulo 9, verso 57. Nós vamos falar desse texto juntamente para ficar mais fácil a nossa compreensão. 9, 57 a 62. Diz assim: e aconteceu que, indo eles pelo caminho, lhe disse um: Senhor, seguir-te-ei para onde quer que fores. E disse-lhe Jesus: as raposas têm covis, as aves do céu ninhos, mas o filho do homem não tem onde reclinar a cabeça. E disse a outro: segue-me. Mas ele respondeu: Senhor, deixa que primeiro eu vá enterrar a meu pai. Mas Jesus lhe observou e disse: deixa aos mortos o enterrar os seus mortos, porém tu vai e anuncia o reino de Deus. Disse também outro: Senhor, eu te seguirei, mas deixa-me despedir primeiro dos que estão na minha casa. E Jesus lhe disse: ninguém que lança mão no arado e olha para trás é apto para o reino de Deus. Queridos irmãos, amigos, nós vamos falar nesta tarde acerca dos que seguem a Jesus, daqueles que querem fazer a obra de Deus, daqueles que estão dispostos à vida sacerdotal, daquelas pessoas que realmente eles deixaram e têm deixado o mundo odierno aqui, de uma forma direta ou indireta, mas eles estão buscando a servir ao ministério, à obra de Deus em si. Nós encontramos aqui umas particularidades que nós precisamos atentar. A primeira delas, eu gostaria de dizer para você que todas as vezes, quando todos nós, os pecadores, quando nos aproximamos do Senhor Jesus, nós temos que entender e saber que Ele conhece perfeitamente todos os nossos defeitos. Jesus sabe. Não precisa você ficar fazendo, querendo tapar o sol com a peneira, ou com um subterfúgio, ou querendo falar uma coisa e despistar. Não precisa, não adianta, é bobagem. Quando eu e você nos aproximamos de Jesus, tenha certeza de uma coisa: Ele conhece todos os nossos defeitos. Por que não dizer que Ele conhece também todas as nossas qualidades? Obviamente que nesse texto que nós lemos aqui, ele trata com três tipos de pessoas. Três pessoas diferentes. O primeiro deles é um escriba. Ele chega para Jesus e diz assim: seguir-te-ei para onde o Senhor quer que eu vá. eu vou te seguir, independente de qualquer coisa. O segundo, ele é um dos seus discípulos, ele disse para ele, olha, você precisa me seguir. E ele disse assim, olha, deixa primeiro que eu vá enterrar a meu pai. Deixa primeiro eu enterrar meu pai. Quem sabe ele era a pessoa mais velha, o filho mais velho de casa, e ele estava muito envolvido de resolver os problemas por ser, eu diria assim, arrimo da família. Era a pessoa mais responsável pela sua família. E a tradição dizia que o filho mais velho só poderia sair de casa após a morte do seu pai. Ele precisava primeiro enterrar o seu pai. Terceiro, já é outro tipo de pessoa. É que uma pessoa que nem se apresentou como o escriba chegou para Jesus e disse, olha, eu te seguirei. O outro, Jesus chamou e disse, vem e segue-me. O terceiro nem foi, nem se apresentou com uma boa disposição, nem foi chamado por Jesus. Ele é um caso intermediário, que ele ficou constrangido de ver uma pessoa se apresentando para o ministério, outra Jesus chamando, e ele ficou constrangido, ele ficou ali no meio das duas situações. E ele disse claramente, olha, eu quero te seguir, mas deixa primeiro eu ir em casa, me despedir dos meus parentes, dos meus amigos, deixa primeiro eu fazer dessa forma. E Jesus disse para ele, olha, ninguém que lança a mão no arado é apto para o reino. Nós vamos falar sobre esses três tipos de pessoas agora. Eu não sei, meu querido irmão, qual é o tipo de pessoa que você é. O primeiro aqui, ele é um afoito. Seguir-te-ei. Eu vou para onde o senhor quiser que eu vá. Ele é um afoito, ele é demasiadamente precipitado. Ele é uma pessoa que devia ter primeiro calculado a despesa para ir para a guerra. Ele deveria ter somado os seus soldados para ir para a batalha. Mas ele era um precipitado, ele falava sem pensar. E Jesus chamou a atenção dele. Naquela hora disse, olha, as raposas têm covis, as aves do céu têm ninhos, mas eu não tenho nada para te oferecer. Eu não tenho nenhuma morada, eu não tenho nenhuma coisa. Foi uma forma de Jesus dizer a ele, para ele fazer uma avaliação, para ele olhar direito o que, ele estava dizendo. Você é precipitado, meu irmão? Você fala as coisas sem pensar? Esse rapaz, ele disse para Jesus, seguir-te-ei por onde quer que o senhor quiser. Eu vou lembrar você uma coisa, quando Deus fez você, ele fez você com dois ouvidos, ele fez você com dois olhos, mas ele fez você só com uma boca. Ele me fez com uma boca só. Sabe por quê? É necessário nós ouvirmos mais, é necessário nós vermos mais e falarmos menos. Eu quero que você possa compreender esta palavra. O Senhor Jesus foi taxativo aqui. Jesus mostrou a ele que o ministério é um sacerdócio. Você sabe o que é isso? Mas ou você está apenas entusiasmado? É uma pessoa que está completamente assim, sem noção ainda do que seria o chamado ministerial, o chamado para a obra de Deus, ou porque você acha bonito, ou como aquele rapaz que estava junto com Pedro lá, que disse para Pedro, olha, eu vou dar dinheiro para vocês, me dar esse poder, que quando eu impuser as mãos sobre alguma pessoa, essa pessoa vai receber o Espírito Santo. E Pedro disse, você não sabe do que você está falando, rapaz. Você não sabe do que você está falando. Eu quero perguntar a você. Eu estou falando a respeito dos que querem seguir a Jesus. Estou falando a respeito aqui dos obreiros, do sacerdócio, da sua vida particular, que você precisa de seguir a Jesus. Você é um precipitado? Você está desta forma? Ah, eu vou te seguir, não quero nem saber. Você precisa saber, sim. Você tem obrigações. Quem sabe você tem uma esposa que você um dia foi na casa do seu pai e disse para ela e para o seu pai, que agora é sogro, que ia amá-la, que iria honrá-la, que iria estar ao seu lado na alegria, na tristeza, na saúde, na doença, em tudo que a vida dá, mas em tudo que a vida também tira, porque é assim. Você tem responsabilidades. Obviamente que o primeiro mandamento é amar a Deus sobre todas as coisas, mas tem um segundo, que é amar ao próximo como a si mesmo. Cuidado com o que você fala. Faça conta, não tome decisão precipitada. Jesus não está querendo isso. Jesus quer as coisas de caso pensado. Ele te dá tempo para pensar, para orar, para esperar que o Espírito Santo fale ao seu coração, fale à sua mente, fale à noite em sonhos, em visão, em profecia. Eu não sei a forma, mas Ele vai te dar um tempo para confirmar o seu chamado. Não saia de qualquer maneira, não saia fazendo as coisas de qualquer jeito. Se prepare, esteja preparado, para quando chegar a sua hora, você já está com a cabeça feita, já fez as contas, você já calculou as despesas, você já calculou o que vai representar isso na sua vida. Que Deus nos ajude. Este é, o primeiro tipo de pessoa que quer seguir e servir a Jesus. O precipitado, seguir-te-ei por onde quer que o Senhor for. O segundo, diz o texto aqui, no versículo 59, Jesus disse, e disse ao outro, segue-me. Mas ele respondeu e disse, Senhor, deixa que primeiro eu vá enterrar meu pai. Deixa que primeiro eu vá enterrar meu pai. No entanto, Jesus lhe observou dizendo, deixa os mortos, aos mortos o enterrar os seus mortos. Porém, tu vai e anuncia o reino de Deus. Meu querido irmão, esse aqui é o segundo caso. Deixa que eu vá enterrar o meu pai. Este aqui demorava muito. Ele precisava de um empurrão. Ele devia fugir da ira futura. Foi por isso que Jesus deixou claro para ele, deixa os mortos o enterrar os seus mortos. Ou seja, os mortos espirituais, que cuidem dos seus mortos físicos. Mas vem e segue-me. Ora, quantos filhos de Deus já viram os seus pais caírem em batalha, mas eles sabem perfeitamente que eles não podiam parar, eles tinham de continuar, eles deixaram, não pararam para derramar sequer uma gota de lágrima, uma só gota de choro, nem uma só gota, nem uma só lágrima, eles não pararam. Sabe por quê? Porque eles tinham uma obrigação maior. Eles não poderiam olhar para os lados, nem para trás, mas olhar apenas para a frente. Eu quero dizer para você que aos olhos de Deus é mais importante, é mais necessário salvar uma alma da morte eterna do que derramar lágrima por aqueles que já morreram. Se você pegar a sua Bíblia, no capítulo 24 de Ezequiel, o versículo 15, Ezequiel capítulo 24, o versículo 15, você vai observar uma palavra tão interessante. Ezequiel 24, versículo 15 até o 18, diz assim a palavra, e veio a minha palavra do Senhor Jesus, do Senhor dizendo, não do Senhor Jesus, Deus estava falando aqui com o profeta Ezequiel, e veio a minha palavra do Senhor dizendo, filho do homem, eis que eu tirarei de ti o desejo dos teus olhos de um só golpe, mas não lamentarás, nem chorarás, nem te correrão as lágrimas. Presta atenção agora, refreia o teu gemido, não tomarás luto por mortos, ata o teu turbante, mete os teus pés no teu sapato, e não te rebuçarás, e o pão dos homens não comerás. E falei desta forma ao povo pela manhã, e à tarde morreu a minha mulher. E eu fiz pela manhã como ele me deu ordem. Isso aqui, nada mais, nada menos do que o chamado ministerial. Às vezes, você está crucificando situações que nem mesmo aos olhos humanos ninguém pode compreender. Mas Jesus está dizendo: deixa os mortos sepultar os seus mortos. Como é que você vai entender um sacerdote que tem de sepultar a mulher dele e não poder chorar, não ter tempo de chorar? Mas ele era o profeta, ele era a pessoa que Deus estava falando com ele. Eu quero dizer para você que a coisa mais importante aos sacerdotes do que ficar cuidando de mortos. No Antigo Testamento, no capítulo 21 de Levítico, mostra lá que o sacerdote não podia se deter com os mortos, ele não podia tocar nos mortos. No capítulo 6 de Números, do versículo 6 ao 8, fala da mesma forma: o sacerdote não poderia estar tocando nos mortos, ele tinha de deixar os mortos para lá e deixar aos mortos ou enterrar os seus mortos. É a mesma coisa que o Senhor Jesus está falando agora aqui: deixa essas coisas daqui e vá cuidar das coisas dali. Ora, se no Antigo Testamento estas coisas eram importantes, quanto mais no Novo Testamento, muito mais Jesus falou disso várias vezes. Chamou João Batista a regulagem, disse que ele era o Nazireu de Deus, que ele era tão importante para Deus que não deveria se envolver com esse tipo de coisa. Mas ele disse: se no Novo Testamento isso era importante, você imagina agora a necessidade que Deus está buscando obreiros, dizendo claramente: rogai, pois, ao Senhor da Seara que envie mais obreiros, rogai ao Senhor da Seara que envie mais ceifeiros. Deus está precisando de você, é por isso que Ele está lhe chamando nessa hora. Deixa os mortos enterrar os seus mortos, mas vem tu e segue-me. Esta palavra, ela está direcionada claramente a você. E eu quero dizer para você uma coisa interessante: em um acidente, meu querido irmão, em um acidente que você chegar lá, não adianta você ficar socorrendo quem já morreu, você precisa socorrer quem ainda está vivo. Eu não sei se eu fui claro, mas em um acidente, procure saber se há sobreviventes para você socorrer, porque aos mortos não tem jeito de você fazer mais coisa nenhuma. Terceiro lugar, aparece a Jesus uma terceira pessoa, que o texto diz assim, do capítulo 9 de São Lucas, Lucas 9:57, ele fala mais profundo do que o capítulo 8 de São Mateus. Ele diz assim: e disse também outro, Jesus estava com os discípulos e com uma multidão. Falou primeiro um escriba, depois Jesus chamou um dos seus discípulos, e depois um que sai dentro da multidão. Disse também outro, que eu não sei se é escriba, se é fariseu, ou se é discípulo de Jesus. Não sei, a Bíblia não diz quem é. Mas a Bíblia diz que disse também outro: Senhor, eu te seguirei, mas deixa-me despedir primeiro dos que estão na minha casa. Ora, estas pessoas, ao olhar que Cristo chamou pessoas para o seu ministério, eles ficaram constrangidos. Eles queriam seguir também a Jesus, fazer a sua obra. Mas essa pessoa lembrou-se da sua família, dos seus queridos, lá da sua casa, e ele começou a vacilar e a se desculpar, a ponto de dizer: não, deixa eu ir primeiro despedir deles, deixa eu voltar. Ele estava a ponto de lançar fora o arado que estava nas suas mãos. Ele estava querendo voltar atrás, porque nesta altura aqui, ele já estava seguindo ao Senhor Jesus. Ele já estava seguindo. Era agora um chamado diretivo para ir anunciar, para ir pregar. Você vai ver que logo depois disso aqui, Jesus dá a missão para os 70, mandando que eles vá, que eles vão e eles façam a obra. Esse rapaz estava prestes a voltar, mas Jesus mostrou para ele que quem lança a mão no arado não deve olhar para trás. Ele estava, na verdade, olhando o peso do arado, o serviço da obra. O arar, ele é pesado. O arado, ele é pesado. Não pense você que é fácil. Não tem sombra, é no sol, é no calor. Mas Jesus disse que estaria conosco todos os dias, até a consumação do século. Ora, os que contemplam esse glorioso serviço com Cristo, mas eles ficam olhando para trás, para o sossego com a sua família, eu quero dizer para você, disse Jesus, eles não são aptos para o reino de Deus. Eles não são aptos. Não adianta eu dizer para você que aquele que quer voltar atrás, que fica lembrando das coisas de trás, ele é apto, não é. Se você pegar a sua Bíblia, você vai ver que Jesus espera que você tome a decisão. Eu disse agora mesmo que Jesus prefere que você demore, que você faça as contas, que você faça avaliações, que você veja quantos soldados que você tem para ir para a guerra. Mas depois que você tomar a sua decisão, é bom não olhar para trás, porque o ministério, ele não é uma via indo e voltando. Ele não tem esse jogo. O ministério, ele é uma via única. Ele é uma rodovia de via única. Ele só vai. Não tem esse negócio de voltar para ver como é que está em casa ou coisa semelhante, não. É por isso que Jesus orienta. É melhor você saber que as raposas têm covis, que as aves têm ninhos, mas que o filho do homem não tem onde reclinar a cabeça. É por amor, é a obra de Deus. Pois bem, eu quero lhe contar, para exemplificar esse fato, de que quem vai para a guerra, quem coloca suas mãos no arado, não pode olhar para trás, porque se olhar para trás, o arado se desvia. Ele sai da rua, do milho, do arroz ou do feijão, e ele acaba causando um desperdício, um acidente. Mas, em 1860, um grande general italiano, por nome de Garibaldi, ele estava imbuído de ir para uma guerra, e ele embarcou com seu exército de Gênova para libertar a Sicília. Só que quando ele desembarcou já lá em Massaia, na Itália, os inimigos chegaram de repente e conseguiram queimar os seus navios. Aquele general chamado Garibaldi, ele chamou os seus tripulantes, os seus companheiros, o seu exército e disse: avancemos ou morreremos. Sabe o que aconteceu? A história conta que foi a maior vitória já conquistada por aquele general chamado Garibaldi. Sabe por quê? Porque ele sabia perfeitamente que os seus navios agora estavam quebrados, queimados. Eles não tinham como voltar atrás. Eles tinham de seguir de qualquer forma para frente. Foi por isso que ele chamou os seus comandados e disse assim: avancemos até a morte. O que eu quero dizer para você? É que o Senhor Jesus, ele é claro, ele está mostrando para você, para mim, para nós, que quem lança a mão no arado não pode olhar para trás. Quem está na obra de Deus, pense duas vezes para entrar, mas depois que você entrar, nunca mais pense em sair. Nunca mais pense em sair, porque senão você não estará apto para a grande obra que o Senhor Jesus tem reservado a você, tem reservado a mim, tem reservado. É um privilégio num mundo tão grande, quase 9 bilhões, 7, 8, eu não sei quantos bilhões de pessoas existem nesse mundo. Eu não sei. Mas Deus colocou os olhos sobre você. Quantos homens mais ricos, quantos homens mais sábios, quantos homens mais inteligentes, quantos homens mais capacitados, quantos homens mais intelectuais, quantos homens com mais anéis no dedo, quantos homens com mais melhores dicção, com maiores oratórias, com maior percepção, com maior conhecimento físico, químico ou às vezes até teológico. Quantas pessoas com maior conhecimento de todos, não graduados, mas graduados, pós-graduados, mestres, doutores, PhDs, mas eles não foram chamados. Mas você foi chamado no meio de uma multidão tão grande. Jesus olha para você e diz para você: vem e segue-me. Meu querido irmão, é um privilégio você seguir e fazer a obra do Senhor Jesus. Será que dá para você perceber o tamanho do privilégio nessa multidão tão grande de gente? Jesus aparecer para você e dizer: vem e segue-me. Vem e seja meu obreiro. Entre nessas fileiras, estude a palavra, seja um diácono, seja um presbítero, seja um evangelista, seja um pastor. Eu quero dizer para você que o privilégio, ele é muito grande. Eu quero concluir essa palavra dizendo a você claramente que Jesus está nos chamando a queimar as pontes que ainda restam. Quando Deus chamou Eliseu através de Elias, Deus chamou Elias e disse: Elias, você vai ungir a Jeú, filho de Ninsi, você vai ungir também a um outro homem e vai ungir também a Eliseu para ser profeta em teu lugar. Ele foi lá, ungiu o profeta Eliseu. Quando ele ungiu o profeta Eliseu, diz a Bíblia que ele estava lá no campo, no arado, arando com as juntas de bois. Ele estava trabalhando com aquele arado ali, era a sua profissão, era o seu ganha-pão, era a sua vida cotidiana, era o seu mundo odierno, era o que ele vivia, era ali com seus bois ali, fazendo essas coisas. Mas quando Jesus, através do profeta Elias, o chamou, a Bíblia disse que ele queimou as tralhas, ele matou os bois, pegou aqueles bois ali, os matou, tirou um belo de um filé, quem sabe uma bela de uma picanha, ou a ponta do peito, e fez ali um grande churrasco, pegou aquelas, o seu arado, fez carvão, pegou aquela carne, assou, comeu e nunca mais voltou ao antigo sacerdócio que ele tinha, à antiga vida que ele tinha. Eu quero dizer para você, não seja como esse rapaz, como aquele escriba, que ele era precipitado, pensou que ia fazer graça, ia seguir Jesus de qualquer maneira. Pense bem, o outro, Jesus chamou ele e ele disse: olha, deixa primeiro eu enterrar meu pai. O outro disse para Jesus: olha, eu vou te seguir, mas espera um pouco, deixa eu me despedir dos parentes. E Jesus disse: olha, todos aqueles que olham para trás, eles não são dignos de estar servindo ao reino. Aquele que lança a mão do arado, ele não deve olhar para trás. Eu quero dizer para você, Jesus está te chamando, ele está querendo você para a sua obra aqui nesta terra. Nós temos poucos dias, nós temos poucas horas, poucos momentos ainda nos restam para fazermos a obra de Deus. Eu quero dizer para você, não se embarace com o negócio desta vida. Paulo escreveu a Timóteo, aquele que se alista, ele não deve se embaraçar com o negócio desta vida. E se você quer se alistar, eu quero dizer para você que eu quero orar por você agora. Eu quero pedir a bênção de Deus para a sua vida, para que você encontre verdadeiramente a solução para a sua vida ministerial. Meu Deus e meu Pai, em nome do Senhor Jesus, eu quero te agradecer, ó Deus, por a tua palavra. O Senhor tem tudo aqui para nós, a respeito daqueles que querem seguir a Jesus, daqueles que querem fazer a obra de Deus. Eu quero pedir ao Senhor, não deixa-nos, ó Deus, sermos precipitados, não deixa nós estarmos envolvidos, ó Deus, com as coisas aqui dos mortos desta vida, dos mortos espiritualmente. Não deixa, Senhor, que aqueles que têm lançado a mão ao arado olhem para trás, mas nos ajude. Eu quero te pedir, dê-nos a consciência verdadeira da sublimidade, do privilégio de podermos estarmos aqui com esta Bíblia aberta, anunciando.

0: esquecidos. Que Deus nos abençoe e que Deus nos guarde. Até o próximo programa. Que Deus nos abençoe. A paz do Senhor.
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1: Depois de 6 corridas sem subir ao lugar mais alto do pódio, Jorge Russell voltou a vencer na Fórmula 1. O piloto da Mercedes conquistou neste domingo o Grande Prêmio da Áustria. Com uma atuação consistente do início ao fim, Russell largou bem, assumiu a liderança e controlou a prova durante praticamente toda a corrida. Nas voltas finais, ainda precisou suportar a pressão de Max Verstappen, mas cruzou a linha de chegada em primeiro lugar para conquistar sua 2ª vitória na temporada. O resultado recoloca Russell na vice-liderança do Campeonato Mundial de Pilotos. O inglês ultrapassou Lewis Hamilton na classificação, depois que o heptacampeão terminou a prova apenas na 5ª posição. Hamilton enfrentou dificuldades na estratégia da Ferrari, que optou por 3 paradas nos boxes e perdeu rendimento na parte final da corrida, sem conseguir superar Oscar Piastri. Quem segue firme na liderança do campeonato é o jovem italiano Andrea Kimi Antonelli. Mesmo sem vencer nas 2 últimas etapas, Antonelli garantiu mais um pódio ao terminar em 3º lugar e mantém uma confortável vantagem de 40 pontos sobre Russell na classificação geral. Correndo em casa, já que a Red Bull é a proprietária do circuito da Áustria, Max Verstappen terminou na 2ª posição. Foi o melhor resultado do holandês na temporada até agora e o seu 7º pódio no Grande Prêmio da Áustria, ampliando o recorde de mais vezes entre os primeiros 3 colocados nessa etapa de Fórmula 1. O brasileiro Gabriel Bortoleto também teve uma atuação segura. O piloto fechou a corrida na 11ª posição, ficando próximo da zona de pontuação e mostrando uma evolução ao longo do fim de semana. Agora as atenções se voltam para a próxima etapa da temporada. A Fórmula 1 volta já no próximo fim de semana com o tradicional Grande Prêmio da Grã-Bretanha, uma das pistas mais históricas do calendário e que promete mais um capítulo importante na disputa pelo Campeonato Mundial. Agência Rádio Web com informações da Fórmula 1, Daniela Esperon.
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11: Ótima tarde para vocês. Estamos começando mais uma edição do nosso programa Som do Céu. Agora 1:13 e nós vamos juntos com você aqui até as 4 horas, levando para você o nosso programa Som do Céu com muita alegria e descontração nessa tarde agradável de segunda-feira. Hoje, dia 29 de junho de 2026, e eu já te convido a participar conosco, a interagir através do nosso WhatsApp no 63-984-206868. Você participa mandando aquele abraço, mandando o seu alô, interaja conosco, também está tendo promoção aqui na nossa programação. 63-984-206868 é o nosso número de WhatsApp, aonde você manda aquele abraço, faz seu pedido de oração, interage aqui conosco. Tô te esperando por aqui. 1:14 e nós já vamos seguindo aqui ouvindo a linda canção. Enquanto você vai mandando o seu abraço, mandando o seu alô, vamos ouvir André e Felipe cantando Como Eu Te Amo, Deus.

20 minutos, linda canção que você acompanhou aqui, 4 por 1, trazendo essa regravação de suas músicas. Chamado, agora são 1h21 e você já está participando? Está interagindo conosco? 63 984 20 68 68, estou te esperando por aqui.

1:21, estamos aqui de volta com você no nosso programa Som do Céu, nessa tarde agradável, início de semana, e eu tenho certeza que Deus já preparou uma semana abençoada para você. Basta você confiar na poderosa mão de Deus e confiar que Ele está no controle de todas as coisas. E para começar bem o nosso início de tarde, vamos começar meditando na palavra de Deus. Olha, lá em Daniel, no capítulo 3, traz pra gente uma história maravilhosa, né? Muitos conhecem já sobre essa história, a qual o rei Nabucodonosor ergueu uma estátua e a determinado momento se tocava uma música e todos deveriam se prostrar e adorar aquela estátua do rei, aquela estátua de ouro. Porém, nós sabemos que a história conta de três amigos de Daniel que não se dobraram perante essa estátua, não a adoraram. E eles passaram então por um momento ali de interrogatório, e o bacana é que nesse momento o rei fala que se eles não adorassem aquela estátua ao som dos instrumentos, eles iriam ser lançados ali na fornalha de fogo ardente. Mas ao serem indagados sobre isso, eles trazem uma mensagem, uma lição valiosa, né? Falando assim para o rei: eis que o nosso Deus, a quem nós servimos, é quem e que pode nos livrar. Ele nos livrará do fogo ardente, se ele quiser. Mas fique sabendo, ó rei, que nós não serviremos os seus deuses e não também adoraremos a estátua de ouro que levantaste. Então, eles estavam ali prontos para serem lançados, mesmo que Deus não os livrasse naquele momento. Eles falaram: olha, se Deus quiser, nós vamos ser libertos da tua mão. Mas se ele não quiser, que seja feita a vontade de Deus, mas nós não adoraremos a essa estátua. Então, mostra a posição que eles estavam, o relacionamento com Deus constante, sabendo que eles serviam Deus de verdade, né? Então, e você? Qual o seu posicionamento quando chega as pressões do mundo, quando chega para você os banquetes, os manjares, chega para você esse embate com a sua fé? Qual a sua posição? Você adora Deus? Você questiona? Você tem a sua fé firmada na rocha? Então, que você possa aprender com os amigos de Daniel, com esses três rapazes que mesmo em frente a essa morte iminente, eles não negaram a Deus, eles permaneceram firmes com a sua convicção, com a sua fé. Nós sabemos depois, né, o que aconteceu, foram sim lançados e lá dentro da fornalha Deus os livrou e nem cheiro de fumaça ficou, e ao sair o rei decidiu que o único Deus, o verdadeiro Deus, era o nosso Deus Altíssimo e os colocou ainda em cargos ainda maiores. Então, não negue o seu Deus, continue firme, continue confiante que Ele é poderoso, Ele é o único Deus, e se te livrar, amém. Se não te livrar, que assim seja, a vontade dEle seja sempre perfeita e sempre soberana sobre as nossas, né? 1:25, uma ótima tarde para você. Esse é o nosso programa Som do Céu.

Valesca Maíssa cantou Eu Sou Teu Pai, linda canção que você acompanhou. Agora são 1h34 nessa segunda-feira. Uma ótima tarde para você. Esse é o nosso programa Som do Céu aqui na Paz FM.

0: Estamos aqui de volta com você nessa tarde agradável de segunda-feira, tarde calorosa aqui na nossa capital. E agora quero falar com você, ó, você que tá indo no trânsito. Tem muita gente aí no trânsito acompanhando a nossa programação. A galera tá indo para casa, daqui a pouquinho tem um jogão aí do Brasil, Brasil versus Japão. E aí, você já tá com a sua torcida aí já organizada? Como é que tá aí na sua casa? Compartilha aqui conosco. 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Agora são 1h36, nós vamos para um breve intervalo, mas já já voltamos. 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
6: Estamos de volta aqui com você no nosso programa Som do Céu, agora 1h43. Uma ótima tarde.
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6: E nós seguimos aqui com o seu programa Som do Céu na Paz FM, 1h43. E daqui a pouquinho, nós teremos também daqui a pouco, porque passa rápido, às 3 horas, teremos nosso momento de oração com o pastor Sebá Ribeiro, oração da hora nona. Você que tem o seu pedido de oração, manda aqui no nosso WhatsApp. Lembrando que está tendo sorteio, promoção, basta você responder pra gente qual é a frequência da Rádio Paz em Araguaína. Respondendo, seguindo aquele passo a passo ali, você vai concorrer a vários prêmios que daqui a pouquinho eu vou estar passando para você, viu? Então, mas não perca tempo, já participe, responda. Muita gente já está interagindo aqui conosco. 63 984 20 6868.

1h47 aqui na sua Rádio Paz. Você ouviu essa linda canção com Daniel Araújo, Criador do Mundo, e agora você ouve Davi Sácer cantando Bendito És.

0: Gabriela Rocha, linda canção que você acompanhou aqui no nosso programa Som do Céu. Agora são 1h58. E você já participou conosco? Já deixou seu recado? No 63-984-206868, você interage, você deixa seu abraço, seu pedido de oração. Daqui a pouquinho, o pastor Seba Ribeiro orando e intercedendo em prol do seu milagre. Agora eu quero falar com você que está aí sempre ligado à nossa programação, que está tendo promoção, né? Muita gente está participando, já está interagindo. 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Nas férias, quem ganha é você. 2 horas em ponto, nós vamos para um breve intervalo, mas já voltamos.
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9: Aqui no nosso programa Som do Céu, na sua Rádio Paz, a Rádio da Família, 2:04. Ótima tarde. E agora você ouve Jéssica Augusto cantando Aviva-me.

0: 2:26 aqui na sua Rádio Paz, a Rádio da Família. Linda sequência musical que você acompanhou. Você ouviu Juliane Souza cantando Ah, Jesus, e meu coração igual ao teu. Você também acompanhou o Flop Music cantando Águas Purificadoras e Tu És. Esse é o nosso programa Som do Céu. Nós vamos para um breve intervalo, mas já estamos de volta. 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
2: 2:30 e agora você ouve Stella Laura cantando O Senhor é Meu Pastor. Enquanto você vai participando no 63984-206868.

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12: Agora são 2 horas 47 minutos aqui na sua Rádio Paz, a Rádio da Família. Ótima tarde pra você. E agora você ouve Kailane Frauches cantando No Secreto. Linda canção. Logo após essa belíssima canção, nós ficamos com um momento de oração com o pastor Seba Ribeiro, oração da hora nona aqui na sua Rádio Paz, a Rádio da Família.

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1: Muito boa tarde, a paz do Senhor Jesus, 2:53. Nós estamos aqui juntinhos na Hora Nona mais uma vez, feliz porque você está aí do outro lado, conectado na sua 89,9, Rádio Paz, a Rádio da Família, e lá no Bico do Papagaio, estão todos ligados no 91,3, aí para Araguaína e toda a região do Bico do Papagaio, com a Rede Paz FM, aí na nossa região norte. Você pode mandar para cá, como fez aqui os nossos três ouvintes, como o pastor João Lúcio, lá de Brasília. Ele está internado em Goiânia e está pedindo oração aqui. A gente está intercedendo por ele, aliás, ele não está pedindo, a gente está intercedendo. São amigos, ex-pastores, está passando por um processo em Goiânia e receber oração. E também a nossa irmã Isaurina e também o Tião da Caçamba. Vamos estar orando por eles e por todos vocês que estão ligadinhos aí agora na nossa Hora Nona. Vamos ler um texto bíblico, livro de Lucas, Evangelho segundo escreveu Lucas, capítulo 24, versículos 17 a seguir. E ele lhe disse: que palavras são essas que caminhando trocais entre vós? E por que estáis tristes? E respondendo um, cujo nome era Cleopas, disse: és tu só peregrino em Jerusalém, que não sabe as coisas que nela têm sucedido nesses dias? E ele lhe perguntou: quais? E eles disseram: as que dizem respeito a Jesus, o Nazareno, que foi varão profeta poderoso em obras e palavras diante de Deus e do povo. E como um dos principais dos sacerdotes, os nossos príncipes o entregaram à redenção, à condenação de morte, e o crucificaram. E nós esperávamos que fosse ele o que remisse Israel. Mas agora, sobre tudo isso, é já hoje o terceiro dia desde que essas coisas aconteceram. É verdade que também algumas mulheres dentre nós nos maravilharam, as quais de madrugada foram ao sepulcro e, não achando seu corpo, voltaram dizendo que também tinha visto uma visão de anjo que diziam que ele vive. Alguns dos que estavam conosco foram ao sepulcro e acharam ser verdade, como as mulheres haviam dito, porém eles não o viram. Louvado seja Deus. Você já conhece esse texto, sabe que é sobre os discípulos no caminho de Emaús. Logo após a crucificação, dois desses discípulos assinaram a sua desistência e partiram indo embora, decepcionados, tristes, desesperançosos. Mas Jesus não abandona ninguém. E como ele não abandona, ele também não os abandonou. Aquele pastor das 99 no aprisco e atrás de uma, dessa vez vai atrás de dois. Não menosprezando nenhum dos discípulos que estavam esperando em Jerusalém, ele deixou, seguiu o caminho de Emaús e começou a andar com esses dois e ouvia o que eles falavam. E enquanto eles falavam, chegou um ponto que Jesus os interrompe e pergunta para ele: por que vocês estão tristes? De que vocês falam de tantas coisas aí, estão tão tristes, decepcionados? O que aconteceu? Aí um meio que indignado certamente vira para ele e diz: ué, quem é você? Estava onde? Vai dizer que você estava em Jerusalém, não sabia de nada que tinha acontecido lá? Só você não sabe, todos sabem. Jesus então pergunta: quais coisas são essas? O que foi que aconteceu lá? E eles então lhe falam da crucificação. E Jesus vira para eles e diz assim: honestos, tardios de entendimento. E começou a falar para eles desde o Velho Testamento, desde os profetas, desde Moisés, tudo que haveria de acontecer com o Filho de Deus. Mas eles não percebiam que era Jesus, os seus olhos estavam fechados. Eles não tinham uma visão de quem era Jesus, mesmo ouvindo ele. E as palavras que ele dizia queimavam nos seus corações, mas eles não o identificaram. Eles tiveram tanto tempo com Jesus, com o Messias, e eles estavam esperando um Messias. Mas o Messias que eles esperavam, na cabeça deles, era um Messias completamente diferente. Era alguém que vinha para livrar Israel, não do cativeiro e da morte, mas da opressão que viviam, pois estavam escravos na sua própria terra. Roma dominava Israel. E era isso que eles queriam. Eles queriam ficar livres do sofrimento material. Eles queriam deixar de sofrer dano, de sofrer humilhação, como nação, como povo. Não era o Messias que ele foi e sempre será que eles estavam esperando. Eles estavam se maravilhando com tudo que ele fazia, com as suas pregações, com as suas curas, com os milagres. Eles eram discípulos, seguidores de Jesus e contemplavam tudo aquilo, mas eles estavam esperando, na verdade, que Jesus viesse, quem sabe a se tornar tão popular e virasse um governador, um rei, um príncipe, que viesse livrar Israel pela guerra, pelo braço forte. E Jesus, depois de explicar tudo para eles, deixa eles entrar e faz que vá embora. Mas eles convidam para ficar. Pelo menos essa parte foi boa. Eles meio que demonstrando uma compaixão, porque o dia já tinha findado, Jesus ia andar à noite sozinho. Eles convidam ele para ficar e para dormir lá, para seguir viagem no outro dia, ainda sem conhecê-lo. Chega a hora do lanche, chega a hora do pão. E Jesus toma o pão. E a hora que Jesus parte o pão e dá graças, aí eles conhecem, os olhos são abertos. E quando os olhos abertos, quando os olhos espirituais são abertos, aí eles conhecem Jesus, eles identificam Jesus. E eles começam a dizer um para o outro: mas bem que ardia no nosso coração, eu sabia que tinha algo, eu só não me identifiquei. Era como se dissesse: eu sabia que era Jesus, mas eu não tinha certeza. E o que isso tem a ver com a gente no dia de hoje? Às vezes nós sabemos que é Jesus, parece muito, mas não temos certeza. Ainda mais os dias que vivemos, dias de correria, dias de pouco oração, dias de pouca busca, às vezes não identificamos. Corremos o risco de andar com Jesus como eles andaram. Corremos o risco de estar com os olhos fechados. Jesus está nos abençoando de uma forma tremenda e maravilhosa, está andando conosco. Tudo que nós fazemos está dando certo. Acordamos saudáveis, saímos para o trabalho, toda a nossa família está em segurança, não houve uma tragédia. As coisas estão dando certo. Tem algumas que não está como eu quero, como você quer, mas nunca vai estar. Aqui nesse mundo, enquanto vivermos, nunca teremos tudo, porque o único tudo que nós poderíamos ter, às vezes não o conhecemos e perdemos momentos maravilhosos com ele, por não identificar, por não sentir que ele está perto. Estamos tão carnais, estamos tão distante da realidade que Jesus quer de nós, que Jesus está aqui ao lado e nós não sentimos a sua presença.

Ele está no seu quarto quando você entra e fecha a porta. Ele está na casa de Deus, na igreja onde você vai e busca. Jesus está no mesmo lugar. Nós sabemos, o que falta é tomarmos a decisão. É entender que nossos olhos já foram abertos. Precisamos entender isso. Precisamos saber que o nosso Messias que nós buscamos. Paulo disse que a nossa luta aqui não é contra carne nem sangue, mas é contra principados e potestades nas regiões celestiais. E a luta que são na terra, às vezes nós podemos vencer através das armas humanas, mas as lutas na região celestial só se vence com Ele. Temos que identificá-lo, temos que estar cheio da sua presença. Ele deixou outro Consolador quando partiu. Disse: olha, eu vou deixar outro Consolador, enviar outro Consolador para vocês, é saber o Espírito Santo. É através deles que sentimos a presença de Deus. Se não estamos sentindo, está nos faltando sensibilidade, porque Ele está aqui, Ele está aí. Ele está na sua casa, Ele está onde você anda. O Espírito Santo está aí com você. Jesus está bradando. Abra os ouvidos, peça a Ele para abrir os seus ouvidos. O que eu acho interessante aqui é porque houve um grande diálogo. Jesus falou muito e eles não ouviram. Eles ouviram como palavras de um homem. Apesar desse homem falar como Deus, eles entendiam como homem. Mas quando Ele parte o pão, ou seja, quando há um ato, há uma ação de Deus, ainda eles perceberam. E eles voltam para Jerusalém. Jesus tinha entrado no cenáculo. As portas fechadas, Ele atravessa as paredes e se manifesta. E quando aqueles homens vão chegar em Jerusalém e vão querer falar que, olha, nós vimos Jesus, não, tá bom, a gente também viu. Ele está aqui. Ele está aqui hoje nesse estúdio. Ele está aí na sua casa onde você está. Ele está nesse local, dentro do carro onde você está. Você ainda não pereceu por causa da presença dEle. Há anjos de Deus guardando a sua vida desde quando você estava dormindo. Há proteção de Deus e um projeto de Deus desde o ventre da sua mãe. Deus esteve sempre presente. Você que não vê, você que não ouve o que Ele fala, ore a Ele para que Ele venha abrir os seus ouvidos espirituais. Ore a Ele para que Ele venha abrir os seus olhos espirituais para contemplá-lo. Ele, o Messias, o Redentor, o Filho do Deus vivo, o Rei dos Reis, o Senhor dos Senhores, o que é, o que era e será eternamente, o de ontem, de hoje e de eternamente, o Príncipe da Paz, o Deus forte, o Senhor da Guerra, o Senhor dos Exércitos, o General de Guerra, é Ele, a Estrela da Manhã. Ele está aí. A glória dEle enche toda a terra. Ele está agindo e você não está percebendo. Ah, mas tem coisa que Ele não fez. Então ore agora comigo. Converse com Ele agora. Diga para Ele que você já não está mais suportando esperar. Para Ele ter misericórdia e apressar os dias. Senhor Deus, Todo-Poderoso e Santo, bom e maravilhoso, grande, grande em poder, grande em misericórdia, grande em amor. Tu és eterno, Tu és o Filho de Deus, o Filho de Deus vivo. Em Ti, Deus, nós temos toda a esperança. O Senhor não só nos prometeu a vitória, o Senhor nos deu a vitória na cruz. É que às vezes nós queremos vitória financeira. É que às vezes se torna mais importante para nós sermos curados de uma enfermidade do que atentarmos para uma tão grande salvação que o Senhor já manifestou na cruz. Às vezes o Senhor está tão perto, mas nós estamos tão longe do Senhor porque estamos insensíveis, carnais, com olhos fechados, com ouvidos tapados. Não ouvimos a Tua voz, não podemos Te ver por fé. À tarde de hoje, eu quero te pedir para que o Senhor visite os ouvintes.

0: da Rádio Paz. E visite a minha vida também, ó Deus, para que eu tenha mais revelações do céu, através da Tua Palavra, para que eu tenha mais sensibilidade do Teu Espírito, ao toque do Teu Espírito. Pai, venha derramar sobre nós dessa tarde porção dobrada, como fizeste com o pedido de Eliseu. Pai, em nome de Jesus, nós levantamos a voz aos céus, confiantes, porque há a intercessão do Teu Filho, aquele que na cruz padeceu por nós, está sentado à Tua direita. Ele disse que se nós estivermos em Ti, as palavras do Senhor estiverem em nós, nós poderíamos pedir tudo no nome dEle. E é no nome dEle que nós invocamos o céu, para que o Senhor venha curar enfermidades nessa terra. Era no nome dEle que nós viemos invocar o Teu nome, viemos pedir que o céu se movimente, que o céu se mova, que anjos sejam agora ordenados por Ti para repreender enfermidades, para fazer cirurgias. Nós pedimos a Deus que o Seu Espírito entre, encontre em nós a guarida nos corações das famílias, para trazer alegria, para devolver a paz, para trazer comunhão. A paz que excede todo entendimento. Entre nos lares nessa tarde. Entre nos casamentos, nos relacionamentos familiares. Que saia toda dor, que toda raiz de amargura, todo ódio. E dê lugar ao Espírito Santo de Deus operar, segundo a grandeza do Seu ser. Opera em favor de cada ouvinte na tarde de hoje. Entra nos lares, nas famílias. Move no coração das nossas autoridades. E abençoa nossas crianças, em nome de Jesus. Muito obrigado pelo carinho da sua audiência, você que está ligadinho em 89,9. Continue ligadinho com ele, Alex Nascimento e o Som do Céu. Antes disso, pega aí o seu lápis, o papel e anota 98420-6868 e mande o seu WhatsApp para cá amanhã, se Deus abençoar, no mesmo horário, hora nona com você. Deus abençoe a todos, fiquem com Deus e até lá.
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3: A Agência Nacional de Vigilância Sanitária, a Anvisa, aprovou recentemente um novo medicamento para tratamento de câncer. O Inlúrio, ou Inlumenestranto, é um comprimido voltado especificamente para pacientes com câncer de mama em estágios mais avançados e que o organismo já criou uma resistência aos outros tratamentos hormonais. Esse remédio vem para superar essa resistência e aumentar o tempo e a qualidade de vida dos pacientes que convivem com a doença, já que possui menos efeitos colaterais em comparação a outros tratamentos, como a quimioterapia. É o que explica a médica oncologista e coordenadora médica do Centro de Pesquisa Clínica da Santa Casa de Porto Alegre, Katsuki Tiskoski.
4: Esse tratamento, ele não cura, ele faz com que a paciente viva mais, com mais qualidade de vida. Por quê? Temos quimioterapia? Temos. Mas a quimioterapia tem mais efeito colateral, muitas vezes queda de cabelo, deixa a paciente muito mais debilitada. Então essa medicação vem para fazer com que a paciente, num cenário de doença avançada, tenha mais qualidade de vida. A gente quer que essas pacientes tenham uma vida normal, né, que vivam bem, não tenham efeitos colaterais, que a paciente fique com piora da autoestima ou de alguma dificuldade, imunidade baixa.
3: A tecnologia foi desenvolvida para combater um subtipo de câncer específico, que é o câncer de mama luminal, o mais comum entre as mulheres. E o principal tratamento envolve o bloqueio hormonal. O objetivo do medicamento recém-aprovado é estabilizar a doença.
4: Como é que ele age? Como ele é um medicamento oral, então o paciente vai fazer a ingestão, cai na corrente sanguínea, e a célula do câncer, ela tem receptores, que são receptores de estrógeno, que a gente chama. Então esse medicamento, ele vai no receptor celular e ele degrada esse receptor, é como se ele degradasse o sinalizador da célula oncológica. Então ele faz com que a célula perca a sua vitalidade e acabe falecendo, morrendo, evitando que o câncer cresça, se prolifere, se espalhe.
3: Apesar de aprovado pela Anvisa, o Inlúrio não está disponível no Brasil. Ele ainda precisa passar pela etapa de precificação e incorporação. Agência Rádio Web. Produção e reportagem, Beatriz Colan.
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6: Já estamos de volta aqui com seu programa Som do Céu na Paz FM, a rádio da família.
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6: Uma ótima tarde para você e agora vamos aqui abrir o nosso arquivo musical e trazer à memória canções que marcaram gerações. Um abração aqui pros meus amigos que estão acompanhando, João da Caçamba, irmão Sebastião lá no Taquari, a irmã Creuza, a minha amiga Maria Antônia, também a irmã Elzir lá no Taquari, o Valdivino, o nosso irmão Mirton Meira, a irmã Sônia, também participando a irmã Rejane Sabino, muita gente aqui, ó, interagindo conosco nessa tarde agradável, minha amiga Andréa Barros, a Andréa Viana, pastor Valdemar Tabanês, a diaconisa Cleonita, irmã Osirene, muita gente chegando por aqui, ó, participando, a galera interagindo conosco, participando do sorteio também, né? Então você que ainda não participou, 63-984-20-6868, 3:33, nós seguimos com o nosso programa Som do Céu e agora abrindo o nosso arquivo musical e trazendo à memória aquelas canções, aquelas que você gosta, né? Aquelas que aquece o coração quando você ouve, você relembra a sua infância, a sua adolescência. E vamos ouvindo Diante do Trono cantando Preciso de Ti.

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7h49 e esse foi mais um arquivo musical que você acompanhou aqui no nosso programa Som do Céu. Ouvindo aí Sérgio Lopes cantando Um Amigo, linda canção para alegrar a sua segunda-feira, seu início de semana. Nós vamos para um breve intervalo, daqui a pouco nós estamos de volta, já no finalzinho do nosso programa Som do Céu, nessa tarde.

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10: De volta com o programa Som do Céu aqui na Paz FM, a Rádio da Família. Boa tarde.
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10: De volta, mas já no finalzinho do nosso programa, nessa tarde de segunda-feira, 3:54. Um abraço pro nosso irmão Sebastião lá no Taquari, meu amigo evangelista Jadson, missionária Sebastiana, pastor Edivaldo, também, ó, minha irmã Gracia Ramos, a Ávila, todos que participaram, meu muito obrigado pela companhia. Permitindo Deus, amanhã estaremos de volta com você a partir de 1 PM, deste nosso encontro agendado. Daqui a pouco, nosso irmão Eda Parente vem chegando com o programa Modão da Paz, trazendo ainda mais alegria aqui nas suas tardes da Paz FM. Forte abraço, fiquem todos com Deus e na paz do Senhor Jesus.

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2: Em Palmas, 4:12, boa tarde para você.
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0: Cheguei, cheguei, Brasil.
1: Brasil!
2: Meu muito boa tarde na santa e gloriosa paz do nosso Senhor e Salvador Jesus Cristo. Está no ar, está começando mais uma edição do meu, do seu, do nosso
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2: Aqui pela Paz FM, Rádio da Família. Sou eu, povão. Sou eu, irmão Éder Parente. A partir de agora, a partir desse instante, estaremos juntos por aqui, conectados, eu daqui, claro, você daí. Você sabe que nunca, nunca, nunca, nunca, jamais pode faltar a doce e amável presença do Espírito Santo na minha, na sua, nas nossas vidas, em nome do Senhor Jesus. Segundo, Juju!
3: O quê? Não
2: acredito. Hoje é segunda-feira! Dia 29 de junho de 2026, e graças a Deus que o Papai do Céu é maravilhoso. Permitiu que chegássemos até aqui, ele deixando, nós iremos juntos até lá, você sabe, até no ponto final, até às 7 da noite. Olha por aqui, ó, já aquecendo os motores do trem bala aqui do Modão da Paz. E quem anotou a placa já pode mandar pra cá, já estamos esperando você, o nosso WhatsApp já tá liberado por aqui. É o 63984206868. 63984206868. É o Zap Zap da Paz FM, o mais movimentado do Estadão do Tocantins. Você tá fazendo o que por aí que ainda não participou? Tá esperando o quê? Tava esperando o Brasil ganhar, né? Hoje deu certo.
1: Brasil!
2: Como diz meu amigo pastor Manuel Bonfim, hoje já deu certo. É. Vamos juntos até às 7 da noite, claro que você tá convidado para participar por aqui também. 63984206868 é o Zap Zap da Paz, operando na frequência 89,9 para mais de 60 municípios, também na região em Araguaína e região, região norte do Estadão do Tocantins aí, pela frequência 91,3. E para você que tá curtindo a nossa programação, também através da internet, pelo www.radiopaispalmas.com.br, você conectado aí na Paz FM também, nos ouvindo pelo aplicativo, e claro, você de perto, você de longe, outros estados da federação, outros países que sintonizam aqui na frequência mais ouvida de Palmas e região. 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Tá conectado de onde? Conta pra gente aqui no 63984206868. Vamos com a gente até às 7 da noite. Deixa eu dar uma olhada aqui nas participações. Tem promoção, né? 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Então vamos lá, gente. Tá cheio de participações por aqui. Tô chegando. Como diria alguém por aí, né, meu amigo Chicão? Tô chegando. Ei, povo abençoado, povo de Deus. Vamos lá, então. Olha só, deixa eu falar pra você, ó. 4:19, iniciando o programa Modão da Paz. Você que tá conectado aí com a gente, tô te esperando aqui, 639-8420-6868. E vamos lá, então, ó. Primeira canção de hoje. Prata da Casa chegando por aqui. A cantora Maria Amparo. Deus salva meu Brasil. Salva.

Tô de volta por aqui na Paz FM, a Rádio da Família, você que tá sintonizado aqui com a gente, vamos juntos aqui até as 7 da noite, programa Modão da Paz te fazendo companhia, 4h23 agora. Deixa eu dar uma olhada, quanta gente já participando conosco aqui, ó, oh, que coisa boa, né, gente? Daqui a pouco nós vamos mandar alô, muitas participações chegando, é, que coisa boa. Olha, meu amigo Ismael lá, faz Novo Acordo, Davi do Jardim Vitória 2, meu amigo Valdivino Araújo, a irmã Cleonita, Maria Antônia, a irmã Tereza da 409 Norte, muita gente chegando por aqui, o Jaston de Paraíso, o Hélio Carreteiro, o Lucas Holanda por aqui também. Daqui a pouco tem mais participações, você vai conosco até às 7 da noite, não esqueça, ó, canção chegando, Daniel e Samuel, a música do céu. Daqui a pouco nós voltamos com muito mais.

0: De volta por aqui na Paz FM, a Rádio da Família, programa Modão da Paz te fazendo companhia. Agora 4 horas 28 minutos, 4 mais 28. Deixa eu dar uma olhada aqui nas participações, gente. É muita gente sintonizada aqui conosco. Coisa boa. Olha só quanta gente. O WhatsApp tá bombando por aqui. E você não pode ficar para trás. 639-8420-6868. Nós vamos ali para um breve intervalo. Na volta tem muito mais alô, muito mais participações por aqui na Paz FM, aqui no Modão da Paz.
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6: Estamos de volta aqui na Paz FM, no programa Modão da Paz, 4h33 agora.
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6: Você tá ligado de onde? Tá ligada de onde? Contemplando aqui a programação da Paz FM da 89,9, a rádio mais ouvida da nossa capital e região também. Vamos juntos até lá, até no ponto final, você sabe, até às 7 da noite. E aí, ó, trem bala por aí, gente, ó. Ei, vamos de carona, aquela velocidade menos que a média, você sabe, né? Janelas abertas porque o calor não favorece, né, gente? Seu Antônio Luiz, tá nos ouvindo por aí em Porto Nacional, Dona Valdina, como é que estão as coisas aí, o calor por aí, rapaz? Conta pra gente um pouquinho, não dá nem pra deitar naquela redinha aí, no finalzinho da tarde, seu Antônio Luiz, como é que tá, rapaz? Seu Antônio Luiz é mais conhecido como meu pai e Dona Valdina, minha mãe. A benção, pai, a benção, mãe. Ei, muita gente chegando, muita gente contemplando aqui a nossa programação através da frequência 89,9, outro nos ouvindo pela internet, pelo www.radiopaispalmas.com.br, outros nos ouvindo também através do nosso aplicativo, também pela internet, outros dando carona pra gente aí na 153. Alô, meus amigos caminhoneiros, sintonizados aí na Paz FM. Nossos amigos aí na 153 ou outra rodovia qualquer que corta o Estadão do Tocantins, levando e trazendo progresso. Vamos juntos, pessoal, até às 7 da noite. Você que tá aí no seu carro aqui nas avenidas largas da nossa capital, terminou a folga aqui, né? Acabou com a folga aí um pouquinho, o jogo já foi, você tá mais tranquilo, já foi, né? Nossos amigos taxistas, motoristas por aplicativo, sintonizados na Paz FM, Rádio da Família, nos dando essa carona abençoada. Você, de uma maneira geral, voltou à normalidade a cidade, o trânsito agora tá começando a congestionar novamente, ou não, né? Alguns locais hoje, à tarde, ponto facultativo, né? Ninguém volta mais pro trabalho, outros sim, outros nem saíram, assistiram lá no trabalho mesmo, deu certo. Eita, olha quanta gente chegando. Minha amiga irmã Tereza da 409 Norte que tava lá, torcendo aí pelo jogo do Brasil e ó, agora tá antenada aqui no programa Modão da Paz.
7: Brasil!
6: Obrigado, minha amiga irmã Tereza, 409 Norte. Aproveitando, pegando a carona com a irmã Tereza, já mandando um alôzão para os meus irmãos da 409 Norte, todos eles aí sintonizados na Paz FM. Inclusive, minha amiga Marlene, que não perde uma programação, né, irmã Marlene? Irmã Marlene, meu amigo Ailton Carreteiro, eita, povo abençoado. Alô, 409 Norte, sintonizados conosco. Minha amiga Maria Antônia também participando por aqui da nossa promoção. Ah, participando da promoção, respondendo a pergunta aqui, qual a frequência da Paz FM em Araguaína? Colocou aqui 91,3. Obrigado, minha amiga. Quem participou também foi o Valdivino. Alô, Valdivino Araújo, lá do Jardim Vitória 1, respondendo também, ó. Boa tarde pra nós, pra todos nós. Amém, a paz do Senhor, irmão Valdivino. Ele respondendo a frequência 91,3 em Araguaína também. Olha o Davi também do Jardim Vitória 2, também participando da promoção. Meu amigo, rapaz, olha quanto tempo que ele tava sumido, hein? meu amigão Ismael Rodrigues. Alô, irmão Ismael. Aí, rapaz, como é que estão as coisas por aí, moço? Olha, ele passou por aqui, irmão Ed, estamos aqui, ó, no pé do eito, rapaz. Acabou o jogo do Brasil, estamos sintonizados aqui no Modão da Paz. Alôzão para meu amigo Ismael, rapaz, Ismael Rodrigues e a irmã Adriana Salomão, lá na Fazenda Maranata, em Novo Acordo. Também vou mandar um alôzão aí, ó, pro outro Ismael. Meu amigo Ismael também, acho que é Ismael Silva, é isso? Também tá sintonizado por aí, sempre conosco. Abração aí, obrigado pela audiência. Obrigado, irmão Ismael. Minha amiga Isaulina de Lagoa do Tocantins. Alô, irmã Isaulina, tá sintonizada conosco. A senhora também é a nossa companheira de todos os dias, né, irmã Isaulina? Abraço aí pra minha amiga Isaulina e todos os meus amigos e irmãos aí de Lagoa do Tocantins. Ó, sintonizados aqui na 89,9. Lucas Holanda também chegou respondendo a pergunta da promoção. Frequência em Araguaína é 91,3. Olha quem chegou também, o Jaston de Paraíso. Boa tarde, boa tarde. Ótima tarde. Estamos aqui, ó. Estamos por cá ouvindo a Rádio Paz. Se possível, roda uma moda pra nós aí. E colocou 3 mil joias, 15 mil joias de volta, meu amigo Jaston. Obrigado pela audiência. E olha só, nos dando carona por aí em algum ponto da cidade ou fora da cidade, é meu amigo Hélio Carreteiro também, né, irmão Hélio? É de Luzimangues para Porto Nacional aí, para Cargill. Quantas joias ele colocou aqui? 4, 5, 6, 7, 8 joias, 8 joinhas. Então vamos fazer o seguinte, ó, 40 joias de volta para ele. Obrigado pela carona, meu amigo. Abraço nos nossos amigos da segurança lá da Cargill em Porto Nacional. Olha quanta gente chegando, olha quanta gente chegando. Ah, meu amigo Renebex, boa tarde, a paz do Senhor. Estamos aqui conectados. Meu amigo Renebex, a irmã Elian e a Heloise lá do Santa Bárbara. Alô, Santa Bárbara inteiro aí sintonizados conosco. Ah, rapaz, olha quem chegou também por aqui, ó. O Bruno lá de Barrolândia. Tá tudo bem por aí, irmão Bruno? Como é que estão as coisas? Paz do Senhor, estamos aqui ligados. Manda um alô pra nós aí aqui em Barrolândia. Ah, pra irmã Nilva, pro Walter, o Erli. É, rapaz, a Taila, Dioneia, manda uma moda pra nós aí. Obrigado, meu amigo Bruno de Barrolândia. Vamos dar uma olhada por aqui, viu, Brunão? É, se essa moda tá aqui, vamos ver com a nossa produção por aqui. Mas, Bruno, ó, alôzão pra Barrolândia aí, em nome do meu amigo Bruno, que tá sintonizado aí na paz. E essa turma boa, o Walter, o Erli, a Taila, a Dioneia. Deus abençoe, viu, Brunão? Um abraço pros nossos amigos aí de Barrolândia. Porto Nacional também, tem gente lá com o painel do carro ligado. Meu amigo irmão Uirajamar. Alô, irmão Uirajamar. Irmã Ruth também, Porto Nacional. Deus abençoe suas vidas, sejam bem-vindos sempre. Obrigado pela audiência, pela participação conosco, rapaz. Coisa boa, viu? Meu amigo Ismael Rodrigues respondeu, sim, é o Ismael Silva, meu amigo, aqui da igreja em Novo Acordo. Ah, sempre tá nos ouvindo por aí também, mandando recadinho. Vamos fazer o seguinte, vou mandar essa aqui pro Brunão, meu amigo Bruno lá de Barrolândia. Vou mandar também pro meu amigo Jaston Pereira de Paraíso do Tocantins, minha amiga missionária Esmeraldina, que também gosta muito, meu amigo Raimundo Saladeiro, região norte aqui da cidade de Palmas, a capital mais linda, mais jovem do Brasil. Alô, irmão Raimundo Saladeiro, radinho no colo, meu amigo Ari Batista também sintonizado na Paz FM. Chega pra cá, ó, Dinamite Barros, julgado pela aparência. Aê, povo de Deus! Aumenta o volume aí, seu Antônio Luiz.

0: Dinamite Barros, julgado pela aparência, 4h44 agora. Ei, mas é muito bom é ter a sua companhia, ó. Mais um louvor chegando por aqui.
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0: Canção e louvor, participação de Ana Clara Rocha, comum e imperfeito. Voltamos já trazendo muito mais pra você, não saia daí.

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14: Estamos de volta, 4:54 agora.
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0: Muito boa tarde para você conectado aqui no programa Modão da Paz. Sou eu mesmo, irmão Éder Parente, que vocês sabem. Vamos aqui, ó, vamos em frente. É, a segunda a sexta-feira, você sabe, a partir das 16h, por aqui o Modão da Paz te fazendo companhia. Começando hoje mais uma semana de dias úteis, né? Primeiro dia ontem da semana, hoje o segundo dia. Segundona, segunda-feira, dia 29 de junho de 2026. Olha quanta gente chegando por aqui. Minha gente, vamos lá, vamos lá. Minha amiga Edileuza da 1304 Sul, chegando por aqui também, né, mãe Edileuza? Pai do Senhor Jesus, irmão, peço um modão aí, ó. E ofereço pra Eduarda, pra irmã Valdirene, pro Clésio e família. Colocou 7 mil joinhas, então 35 mil joias de volta. Minha amiga Edileuza. Não, ela colocou foi 70 mil. Eu que tô enxergando de longe aqui, ó. É, não fui lá no Instituto ICOG, né? 70 mil joinhas, então 350 mil joinhas. Irmã Edileuza da 1304 Sul, obrigado, minha amiga, pela sintonia e também respondendo aqui a pergunta da nossa promoção, dizendo que a frequência da Rádio Paz em Araguaína é 91,3. Minha amiga Cristiane e evangelista Joaquim, lá de Alvorada também, passando por aqui. Pai do Senhor, meu irmão, boa tarde. É a irmã Cristiane aqui de Alvorada. Obrigado, irmã Cristiane, pela audiência. Também passando por aqui, ó, participando também da nossa promoção do Show de Prêmios Rádio Paz FM e Lojas Parceiras. Quem passou por aqui também foi minha amiga irmã Creuza Pereira, a paz do Senhor, irmã Creuza, também participando da nossa promoção. É, tem mais gente chegando por aqui, já eu vou ouvir o áudio aqui do irmão Raimundo. Ei, irmão Raimundo, obrigado pela audiência, viu? Quem mais? Falando em irmão Raimundo, olha ele aqui, ó, presbítero Raimundo chegando por aqui diretamente lá do Taquarizão de Açúcar. Boa tarde, companheiro, a paz do Senhor Jesus Cristo. É, aqui do Taquarizão, ó, quando começar a falar contigo aí, é, tenha paciência, a maior audiência aí da capital, com certeza. Manda uma canção aí pra gente, daquela, ó, da porta da porteira aí, ó, lá da roça, pra mim e meus filhos aqui, o Esdras e o João Neto, como todos os seus ouvintes também, ótima semana abençoada. O profeta da madrugada chegou, presbítero Raimundo lá do Taquarizão de Açúcar, e ele também participando por aqui, ó, respondendo a 91,3, é a frequência da Paz FM em Araguaína. Obrigado, mestre, presbítero Raimundo do Taquari, tamo junto sempre, participando conosco por aqui também, de Raimundo para Raimundo. Daqui a pouco eu vou ouvir o áudio do outro irmão Raimundo que passou por aqui, parece que é a primeira participação dele por aqui, né, irmão Raimundo? A primeira de muitas que eu creio que virão, já vou ouvir o áudio do senhor por aqui também, viu? Para mandar aquele alô mais direcionado. E deixa eu dar uma olhada por aqui, a irmã Maria de Fátima também participando por aqui, né, irmã Maria de Fátima? Deve estar ligadinha, mandando alô para a irmã Marinês, é, lá em Ponte Alta. Também para a irmã Adriana, para o meu amigo Moacir lá na Fazenda Guaraná, para o irmão Luiz lá na Fazenda Estrela da Manhã, para todos, deve estar tudo bem por aí, né, irmã Maria de Fátima? Obrigado pela audiência. Minha amiga Maria José do setor Amanda também participando, a paz do Senhor, irmã Maria José, respondendo também a pergunta da nossa promoção. Presbítero Edson da AD32 também, passando por aqui, a paz do Senhor, irmão Éder, a paz do Senhor, irmão Edson, tá tudo bem, querido? Tudo jóia? Também participando da promoção. Ei, povão, diretamente lá de Riachão, no Maranhão, meu amigo irmão Joel Filho e a irmã Antonivalda. Olá, meu nobre, a paz do Senhor, passando aqui, ó, para oferecer todas as músicas desse programa para minha filha, a enfermeira Dominique, né, que está de férias aqui, ó, na roça. Um abraço aí, fica na paz, tá bom, então. Um abração para toda a família, pro irmão Joel Filho, pra irmã Antonivalda, também pra filhona, a enfermeira aí, ó, a Dominique, que tá passando as férias aí na roça com o papai e com a mamãe. Deus abençoe essa família linda e abençoada. Irmão Joel, seja sempre bem-vindo por aqui, querido. E em nome do irmão Joel, quero mandar um alôzão para todos os nossos amados ouvintes aí do Estadão do Maranhão. Alô, governador Luiz Rocha no Maranhão, irmão Valdir, irmão Valdimiro, muita gente também, pessoal de Imperatriz do Maranhão conectados aqui também na Paz FM através da internet. Eita, menino, olha só, gente, meu amigo Edson Monteiro do setor União Sul. Alô, Edson, tá tudo jóia por aí, querido? Tudo tranquilo, tudo em paz? Paz, meu irmão, estou por cá, rapaz, no condomínio Caribe. É, colorindo o mundo, deixa eu dar uma olhada no vídeo dele por aqui. Ah, tá certo, ó. Colorindo o mundo, pra você não sabe, pra você que não sabe. Ah, você sabe o que que é, Gaguinho? Hã? Sabe o que que é, meu filho? Colorindo o mundo aí, ó. É, meu amigo por lá, viu? Você sabe, né? Aham.
7: É zebra total. Daquele tanto.
0: É não, moço, tá pintando.
7: Onde é que é esse daí, menino?
0: É, lá no condomínio Caribe. Meu amigo Edson Monteiro, setor União Sul, rapaz. Obrigado, irmão Edson. Obrigado pela sintonia, rapaz. Obrigado pelo vídeo também aí, ó. Ó, o sol, contemplando o sol aí na fachada. Daqui a pouco vai estar colorido isso aí, né? Obrigado, queridão. Olha, daqui a pouco tem mais alô, mais participações chegando. E você, vai ficar de fora? Claro que não. 4 horas e 59 minutos aqui na Paz FM. Quem tá chegando pra cantar bonito pra gente aqui, ó. Essa moda aqui vou mandar pra minha amiga Isaulina, lá de Lagoa do Tocantins. Segura, irmã Isaulina. Zé Marque e Adriano aí, ó. Rei do Sertão. Segura, irmão Raimundo Saladeiro. Olha a viola, meu filho.

0: Roda em palmas, 5h04. Boa tarde para você.
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0: De volta por aqui na Paz FM, Rádio da Família. Você conectado de onde? Conta pra gente aqui no 639-8420-6868. Muita gente chegando, rapaz. Olha só, olha só. Mas eu quero falar pra você o seguinte. Vamos fazer o seguinte agora, ó. 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Agora 5h06. Repita, 5h06. Olha quanta gente aqui, menino. Eita, povo de Deus. A irmã Adriana lá da Fazenda Guaraná passando por aqui, né, irmã Adriana? Ligada conosco aí, ó, participando da promoção também. Obrigado, minha amiga. Meu amigo Luiz Cleito. Já voltou de Goiânia, irmão Luiz Cleito, ou não? Ou está por lá ainda? Pai do Senhor, irmão René Parente, estou aqui, ó, na contagem regressiva. Essa semana eu finalizo... Ah, tá em Goiânia ainda. Essa semana eu finalizo aqui o serviço aqui na Casa da Mana, sempre ligado aqui na Paz FM. 300 mil joias. Ê, rapaz... 1.500.000 de volta aí então, viu? Deus abençoe, manda um alô aí pra galerinha aqui, ó, que estavam todas aqui assistindo o Jogo do Brasil. É, a galera por lá em Goiânia, Goiásão, ó, assistindo o Jogo do Brasil. Abraço pra essa turma boa aí, irmão Luiz Cleito, rapaz. Contagem regressiva pra terminar as obras, pra retornar pra cá, né, meu filho? A capital da rotatória tá por aqui. Vai dar certo. Já deu certo, irmão Luiz Cleito. Abraço nessa turma boa aí, ó. Deus abençoe, meu amigo. Também sintonizado com a gente, meu amigo Fernando Pereira Teles, lá de Paraíso do Tocantins. Boa tarde, a Pai do Senhor. Manda um alô para nós aqui na comunidade terapêutica Jovens de Valor, Paraíso do Tocantins. E, ó, Paraíso do Tocantins e Brasil também. Brasil! Obrigado, irmão Fernando Pereira Teles. E os nossos amigos aí da comunidade terapêutica Jovens de Valor, aí de Paraíso do Tocantins. Oh, olha, falando em Paraíso do Tocantins, quem tá chegando por aqui, Juju? É, você falou que ele não vinha mais? Olha aí, ó.
2: O quê? Não acredito.
0: É ele mesmo. Meu amigo, irmão Neto Gouveia, de Paraíso do Tocantins. Olha, Pai do Senhor Jesus. Também estou ligado aqui na programação. Olha ali, ó. Tá nos dando carona por ali, a foto ali frontal do para-brisa frontal do veículo,

0: Tá levando a Paz FM de carona, paraíso do Tocantins. Obrigado, irmão Neto Gouveia, pela sintonia, pela carona de sempre, meu amigo, de todos os dias. Que coisa boa, rapaz. Bom demais é ter a sua companhia, viu? Já já tem mais alô, mais participações. Olha quem chegou também. Quem chegou diretamente do Taquarizão de Açúcar, irmã Sônia Maria. O João Henrique tá por lá hoje. Ela passou por aqui. Deixa eu dar uma olhada por... Ah, sim, tá lá, ó. Tô aqui online, brincando com o João Henrique, viu, Mariazinha? Tá mandando recado aí pra Mariazinha também, viu? Mariazinha aqui no... Mariazinha, o pessoal gosta da Mariazinha aí, ó.
1: Boa tarde.
0: Diz que tá online, Mariazinha. É, tá online. É, dá um recadinho pra ela aí. Não precisa ser... É mal humorada não, viu? Tem que ser bem tranquila, bem suave, tá bom?
2: Sai do WhatsApp, não vai trabalhar, caça um emprego.
0: Que isso, Mariazinha? Ei, irmã Sônia Maria, obrigado, minha amiga. Olha o João Henrique por lá, ó. O Henrique brincando, rapaz. Não é bobo nem nada. E olha aí. Coisa boa. Obrigado por compartilhar aí com a gente, irmã Sônia. Deus abençoe, minha amiga. Seja sempre bem-vinda por aqui também, viu? Vamos mandar mais uma moda pra cá, gente. Quem tá chegando aqui? Ah, quem tá chegando aqui, ó. Denian e Dianine, né? É, os gauchinhos de Deus. Essa moda aí, ó. Jesus é lindo. 5 horas 10 minutos. Eu volto já com muito mais.

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1: O setor de transporte de cargas rodoviário enfrenta um novo ponto de tensão após a proposta de alteração na lei do vale pedágio obrigatório. Um projeto na Câmara dos Deputados sugere substituir o atual sistema por pagamentos via Pix. Representantes da categoria alertam que a medida pode resultar em insegurança financeira para os caminhoneiros autônomos, já que a proposta pode criar brechas na fiscalização. A medida também pode levar à maquiagem do preço, com o valor do pedágio sendo incluso no preço do frete, o que prejudicaria o trabalhador. O presidente da FETRABENS, Federação dos Caminhoneiros Autônomos de Cargas em Geral do Estado de São Paulo, Everaldo Bastos, alerta.
2: Com a possibilidade de colocar em PIX ou em outra forma de pagamento, fora do que aquilo estabelecido pela NTT na mesma regulamentação que nós aprovamos, isso pode causar ao caminhoneiro, né, o não recebimento do valor do frete, uma vez que a empresa pode falar que está embutida já no valor do frete, está embutida de outra forma, entendeu? Então eu acho muito prejudicial da forma que foi colocada.
1: Além do risco de não recebimento, existe o temor tributário. Atualmente, o vale pedágio é isento de impostos, enquanto pagamentos embutidos no frete podem ser interpretados como aumento de faturamento e incidir em imposto de renda. A categoria defende que, mesmo com novas tecnologias, a estrutura de controle deve ser preservada, como afirma Everaldo.
2: Tem empresas aí que já cumprem há muito tempo o pagamento, que já cumpre tudo aquilo que tem que ser cumprido. As que não cumpriam, a gente demorou de entrar na justiça, forçar de alguma forma o pagamento. E hoje, assim, estamos com 70% da frota do país já recebendo o pagamento do vale pedágio obrigatório. Então não faz sentido a gente mudar isso, né? A gente já está numa caminhada de crescimento.
1: O sistema de vale pedágio obrigatório movimentou mais de 7 bilhões de reais em emissões registradas neste ano e no ano passado. Ao mesmo tempo, a fiscalização do mecanismo já acumula mais de 244 mil infrações registradas desde 2018, de acordo com a Agência Nacional de Transportes Terrestres. Agência Rádio Web, produção e reportagem, Eduardo Kowaleski.
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21: Estamos de volta, 5:21. Muito boa tarde para você, ligado aqui do programa Modão da Paz.
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21: Já voltei, povo abençoado. Estou de volta por aqui. E você, tá conectado de onde? Conta pra gente. 639-8420-6868. Muita gente chegando por aqui. Inclusive, meu amigo Jades Alberto, né? Passou por aqui agora há pouco, né, irmão Jades? Bem na hora do modão anterior aqui, rapaz. Ê, coisa boa, né? Ouvindo aquele modão aí com Zé Marque e Adriano, Rei do Sertão. Ei, modão abençoado. Obrigado, irmão Jades Alberto. E painelzão do carro dele lá, ó. Sonzão do carro 89,9. Obrigado, meu amigo. Deus abençoe sua vida. Quem tá ligado também, falei aqui que ia responder o recado do meu amigo. Deixa eu dar voltar por aqui. Meu amigo Raimundo dos Santos. Ei, irmão Raimundo dos Santos, lá do Prata, da Chácara Chama Viva. Passou por aqui também, deixando seu recadinho, pedindo uma moda aqui. Inclusive, a moda que ele pediu, os meninos já cantaram por aqui essa tarde. Daniel e Samuel já cantaram, viu, irmão Raimundo? Mas ele tá oferecendo aí para todos os irmãos da congregação Monte Sinai, da sede da Nova Canaã, também para toda a família, para todos que estiverem conectados aqui na Paz FM, para mim também. Agradeço demais, viu, irmão Raimundo? Deus abençoe sua vida, rapaz. Parece que é a primeira participação por aqui, né, irmão Raimundo? Mas a primeira de muitas que virão, eu acredito, viu, querido? Obrigado pela audiência, que Papai do Céu te abençoe. Seja muito bem-vindo. Esse é o irmão Raimundo Santos, lá do Prata, gente. Chácara Chama Viva. Obrigado, irmão Raimundo. Deus te abençoe, querido. Seja bem-vindo o senhor e a família também, viu? Diretamente lá de Monte do Carmo, meu amigo Danilo. Ô, Danilão! Tá lá trabalhando e ouvindo o Modão da Paz, gente. Tirando aquele plantãozão aí, né, Danilo? E ouvindo a programação, um abraço pra você, pra esposa, a irmã Marise, pro filhão Daniel Moisés, pros pais, a irmão irmão Natalino, a irmã Sara, né? Ligadinho sempre aí em nossa programação. Todos os irmãos aí de Monte do Carmo, pastor Irene, pastor Edeu Sirene, povão sintonizado, nossos amigos da Assembleia de Deus Ministério Mardoqueu, em Monte do Carmo, conectado sempre por aqui em nossa programação. Lá de Brejinho de Nazaré, ela sempre ligadinha, minha amiga irmã Maria de Nalva. Alô, irmã Maria de Nalva, obrigado pela audiência, minha amiga. Ela falou, ó, vocês são meus companheiros de todos os dias, estou aqui acompanhando todas as programações, viu, irmão Éder Parente? Amém, irmã Maria de Nalva. Um alusão especial, né, irmã Maria de Nova? Para todos os amigos aí de Brejinho de Nazaré. Alô, irmã Maria das Graças, o irmão Benu, Chácara Cantinho do Céu. Ei, alô, irmão Regivaldo. É, muita gente aí do Brejinho de Nazaré, irmã. Irmã Teolídia, Ana Maria, Elisângela, lá da Farmácia Popular. Povão que está conectado aí no Brejinho de Nazaré. Muito bem-vindos, viu? Aqui nessa tarde, começando mais uma semana de dias úteis. Quem mais chegou por aqui? Meu amigo Lucimar, lá da Vila Regina, em Paraíso do Tocantins, né, Lucimar? Aí, irmão, tô mandando a próxima moda aí pra minha esposa Creuza, pro Breno, pra todos que estiverem ouvindo, nossos amigos aí da Vila Regina. Cadê o Ibamã? Alô, Ibamã! Vila Regina também, vizinho do meu amigo Lucimar. Obrigado, irmão Lucimar. Deus abençoe o senhor, sua casa, família. Seja bem-vindo sempre, querido. Participando por aqui, deixando seu boa tarde, na paz do Senhor. É minha amiga irmã Euzi, a irmã Euzi ligadinha lá do Taquarizão de Açúcar. Obrigado, irmã Euzi. Deus continue abençoando, seja muito bem-vinda. Também participando aqui da nossa promoção, ó, respondendo a frequência da Paz FM em Araguaína, é a 91,3. E ela também, ó, nossa parentinha, parentinha da Paz FM, é a irmã Grácia Ramos, participando por aqui, deixou por ali a participação. Ah, também respondendo aqui a pergunta da nossa promoção, pergunta essa, qual a frequência da Paz FM em Araguaína, 91,3. Obrigado, irmã Grácia Ramos, participando por aqui também a irmã Euziene, lá da Chácara Fartura, em Paraíso do Tocantins, paraíso em peso por aqui. Olá, Paz do Senhor Jesus, estamos por cá, sintonizados aqui na Rádio Paz, manda um modão pra nós aí, obrigado minha amiga, Paz do Senhor Jesus pra todos aí, a Chácara Fartura, Paraíso do Tocantins, em nome da irmã Euziene. Obrigado, irmã Euziene, bem-vinda mais uma vez, viu? Diretamente do Estadão de Goiás, lá em Goiânia, chegando por aqui. Ei, meu amigo presbítero Rony, Pai do Senhor, meu amigo irmão Éder Parente, estamos aqui, ó, recuperando o fôlego aí, rapaz. Eu e minha esposa Lu, meu filho Miguel, a nossa amiga Larissa, todos mandamos um grande abraço aí a você e a todos os nossos parentes e amigos aí de Palmas. Ah, tá certo, meu amigo.
10: Brasil!
21: Deu certo, irmão Rony, deu certo, obrigado pela audiência, comandante, tamo juntos por aqui, minha amiga Rejane Sabino também participando por aqui, participando da nossa promoção, obrigado, irmã Rejane, daqui a pouco tem mais alô, mais participações, meu amigo Zé, o Zé Luiz lá de Ipueiras, né Zé, conectado por aqui, ô Zé Luiz, obrigado pela audiência, chegou também ele, meu amigo irmão Manuel de Luzimangues, já ligou o radinho por aí, né irmão Manuel, o irmão Manuel, irmã Ana, não perde a programação também, tá sempre ligado, obrigado, irmão Manuel de Luzimangues. Obrigado pela audiência, companheirão. Tamo juntos, viu? Deus abençoe sua vida, sua casa, sua família. Moda sertaneja cristã, você sabe que é por aqui, né? Presbítero Raimundo Taquari vai gostar dessa aqui. Meu amigo Raimundo, meu amigo Raimundo também, rapaz. Lá do Prata também vai gostar. Meu amigo Manuel de Luzimangues também vai gostar. E muita gente por aí dessa moda chegando por aqui. Quem tá chegando por aqui, ó? Nada mais, nada menos que, ó, André da Viola, os fazendeiros ateus, pra minha amiga Isaulina também de Lagoa do Tocantins. Alô, irmã Isaulina,
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21: aumenta o volume aí, escuta essa viola
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21: Alô, Jades Alberto, segura, menino,
11: 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Havia uma fazenda.
21: Alô, pastor Jacó,
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21: Francisco Alves, Taquarizão de Açúcar.
11: 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De repente, naquela fazenda, tudo começou a mudar.
21: Abre a porteira aí, irmão Raimundo do Taquari.
11: 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Meus queridos irmãos, é no repique desta viola que essa história eu vou contar.

0: De volta por aqui na Paz FM, a Rádio da Família. Olha, 5:33, 5:33. E você que tá conectado de onde? Tá conectando agora? Quem sabe ligou o radinho aí do carro, saindo do trabalho, não sei. Mas certo é que está conectado aqui conosco. Isso é maravilhoso, né, gente? Quero mandar uma alusão também pra minha amiga. Deixa eu dar uma olhada aqui. Ah, sim, a irmã Rosa, lá da Fazenda Ilha Verde. Tá tudo bem por aí, irmã Rosa? Pai do Senhor Jesus, como é que estão as coisas, minha irmã? Mandar uma alusão lá pra ela, né? Ela que passou por aqui, participou conosco, mandando uma alusão aí pro seu esposo, o irmão Vicente Moreira dos Santos, pra Samara, sua filha, e o seu genro Mael, é isso mesmo, eu acho que é Mael, né? Lá na Fazenda Capim Branco, se eu não estiver enganado, pro Caleb, pro Nicolas, os seus netinhos, pra Daiane, também pro Maurício, pro Elcio, pro Antônio José também, seu filho, e pra todos os ouvintes. Obrigado, minha amiga irmã Rosa, Fazenda Ilha Verde, conectada aqui na Paz FM, a Rádio da Família. Daqui a pouco tem mais moda chegando, viu, irmã Rosa? Deus te abençoe, seja sempre bem-vinda, minha irmã. Hein, tá ligado também, meu amigo Adonias Almeida, lá de Luzimangues. Oi, irmão Adonias, certeza que deve estar debaixo do pé de IP por aí, né? 7 joias ele colocou aqui, ó, 35 joias de volta, meu amigo. Meu amigo irmão Francisco, lá do Mercado Águia, Lago Norte, também participando conosco por aqui. Daqui a pouquinho vou escutar o áudio dele por aqui, mandar aquele alô mais direcionado. Ah, deixa eu dar uma olhada por aqui. Também ela, minha amiga Diaconisa Cleonita, também chegando por aqui, né, irmã Cleonita? A paz do Senhor Jesus Cristo, irmão Ere, boa tarde. Estou aqui ouvindo e quero pedir aí, ela pediu aqui bastante canções. Deixa eu dar uma olhada por aqui com a nossa produção, qual dessas aqui está disponíveis. Oferecer para todos que ouvem a rádio no Brasil, até fora do Brasil também. 7 mil joias ela tá mandando, 35 mil joias de volta, minha amiga. Minha poltrona é a 7 ou a 9. Essa já tá reservada, irmã Cleonita. Mandando um alô aí pra Mariazinha. Mariazinha.
1: Boa tarde.
0: Tá bom. Obrigado, minha amiga. Deus abençoe. Ela disse pra Mariazinha o seguinte: sem alimentação da palavra de Deus, não existe vida, né, irmã Cleonita? Como que a gente vai fazer sem alimentar o espírito, né? Alimentar o espírito aí com a palavra do Senhor, é claro, né, minha amiga? Um abraço pra senhora, pra irmã Lindamar, pra Cálita também. Seja sempre bem-vinda. Essa é a Diaconisa Cleonita, lá do Aurini 2, mas que congrega lá na D Aurini 1. Ela disse: mamãe, lê minha mensagem aí, estou esperando. É que ela participou por aqui, ó, antes das 4 horas, faltava 1 minuto para as 4 horas. A gente pega aqui as mensagens, só que de quem participa a partir das 4 da tarde, aí ficou lá para baixo. Ah, ficou lá para baixo. Agora que ela mandou novamente, a gente viu aqui. Obrigado, minha amiga irmã Cleonita, Deus abençoe, viu? Quem mais? Meu amigo Adonias disse que sim, ó. Sim, tô aqui debaixo do pé de pé. Ei, irmão Adonias. Que coisa boa, rapaz. Deixa eu falar o seguinte, ó. Mais um recadinho aqui. O negócio voltou lá pro final, gente. Deixa eu dar uma olhada aqui. Volta aqui. Ah, recadinho aqui, ó. Finalzinho de tarde, daqui a pouco início de noite. Muita gente aí ligado, muita gente em família. E esse horário, principalmente, né? 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Tá chegando canção linda demais aqui, ó. Quem tá chegando aí, irmão Hélio? Chegando por aqui, Tângela Vieira. Arrisco Tudo é o nome dessa canção que você ouve a partir de agora.

0: Tô de volta por aqui, 5:43 agora, repita, 5:43. Olha o trem-bala do Modão da Paz. Se alguém anotar a placa, já pode mandar pra cá no 639-8420-6868. Você sabe que essa é a estação certa, 89,9, para mais de 60 municípios, na frequência 89,9 em rede aberta de rádio FM. E também, ó, lá para Araguaína e região, região norte do estadão do Tocantins, através da frequência 91,3. Pra você que tá chegando agora, tá chegando hoje, quem sabe tá ouvindo pela primeira vez a Paz FM, a Rádio da Família, vamos juntos por aqui, viu? Deixa eu falar pra você aqui, ó, Araguaína, pela frequência 91,3 e região, Nova Olinda, Vanderlândia, Filadélfia, Babaçulândia, Santa Fé do Araguaia, Xambioá, Aragominas, Carmolândia, Araguanã, Bandeirantes do Tocantins, Muricilândia, Darcinópolis, Piraquê, região do norte do estadão do Tocantins, sintonizados na frequência 91,3 e algumas outras cidades também aí da região do estadão do Pará, ó, pela frequência também 91,3, viu gente? Falar pra você um pouquinho mais do show de prêmios Rádio Paz FM e Lojas Parceiras, que tá fazendo o maior sucesso por aqui na Paz FM. Muita gente participando, é muita gente. Quando eu digo é muita gente mesmo, viu? 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Mandar um bom dia, uma boa tarde ou boa noite, não importa. O sistema vai te responder, ó, com 4 opções, de 1 a 4, gente. Ah, quais são essas opções aí, irmão Éder? Ah, ó, número 1 para mandar alô, número 2 participar do sorteio, número 3 pedidos de oração e número 4 atendimento comercial. Querendo participar do sorteio, coloque só o número 2, não escreva nada, não escreva eu escolho a opção 2, não, nada disso, coloca só o número 2 quando o sistema te enviar as opções. Colocando o número 2, ele vai te fazer a pergunta, vai fazer o seguinte, ó, você está participando do sorteio show de prêmios da Rádio Paz FM e Lojas Parceiras, né? Para confirmar sua participação, responda a seguinte pergunta: qual é a frequência da Rádio Paz em Araguaína? Muita gente, assim como meu amigo João Carlos, lá do Aurini 3, o JC, colocou aqui, ó, 91,3. Obrigado, JC, tá tudo bem por aí, meu amigo? A irmã Ozirene também do Aurini 3, dizendo assim, quero participar do sorteio, colocou aqui, ó, respondendo certinho, frequência 91,3. Obrigado, irmã Ozirene. A Rávila também, participando, respondendo a pergunta da promoção. Minha amiga Leonete de Castro, alô, irmã Leonete de Castro, tudo bem, tudo tranquilo por aí? Obrigado pela sintonia, 16 joias, 80 joias de volta pra ela. Obrigado, minha amiga sintonizada, irmã Leonete de Castro de Paraíso do Tocantins. Quem mais? O meu amigo José Divino, também participando, deixou um joinha por aqui, José Divino, diretamente lá de Santa Fé do Araguaia, região norte do estadão do Tocantins, deixou um joinha por aqui, 5 joias de volta, meu amigo, obrigado pela audiência, pela participação. Meu amigo irmão Francisco, Mercado Águia Lago Norte, também pediu uma moda por aqui, Pastorzinho de Uvê, Daniel e Samuel. Os meninos já cantaram hoje por aqui, tá bom, irmão Francisco? Mas se preocupe não, próxima moda aqui chegando, vai pro senhor, pra todos aí do Mercado Águia Lago Norte, sintonizado na Paz FM. 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Ó, excepcionalmente não estamos exibindo o quadro A Bíblia Capítulo por Capítulo, estamos passando aqui por uma reformulação aqui nos nossos estúdios, né? Nossa transmissão, nossas mesas de som aqui, tudo digital, gente. Coisa boa, pra melhorar aí a sua sintonia, com certeza você vai diferenciar aí pelo som que já tá ouvindo, né? Com certeza tá bem melhor, tá menos ruído, mais limpinho, né? Coisa boa. Nós estamos adaptando aqui ainda, mas vai dar certo no final. Com certeza, daqui a pouco vamos retornar o quadro A Bíblia Capítulo por Capítulo. Tá bom. Missionária Sebastiana também passando por aqui, participando da promoção. Obrigado, missionária. Deus abençoe sua vida. Seja sempre bem-vinda. Minha amiga Elisete Brejinho de Nazaré. Alô, irmã Elisete. Deus abençoe também participando e participando também da promoção. 4, 5, 6, 7 joias. Ela mandou aqui 35 joias de volta. Irmã Elisete de Brejinho de Nazaré. Quem participou por aqui conosco também, minha amiga irmã Lucilene, lá de Cristalândia, né, irmã Lucilene? Obrigado pela sintonia, minha irmã, pela participação. Deixou um joião bem grandão. 5 joião de volta. Deus abençoe também participando da promoção diretamente lá de Cristalândia, nos ouvindo aí pela internet. Ah, Evangelista Gil, lá da Deorine 1. Boa tarde, Evangelista Gil. Também participando aqui. A paz do Senhor, meu amigo. Amigo da gente, moeda é parente. Nossa poltrona, você já sabe, né? A 22, claro, né? Do Martinelli, fez um gol ainda agora, né? Salvou o Brasil aí. Toca um modão aí pra nós, ofereça aí para todos os casais de obreiros aqui. A Eliessi e Floraci, lá na DAURN1, e a todos os ouvintes do programa. É isso daí!
1: Brasil!
0: Obrigado, Evangelista Gil, companheirão, sintonizado aí na Paz FM. Obrigado pela carona de todos os dias, né? Olha só, 5:50, quem tá ligado também, nos trazendo de carona por aí, Gaguinho, olha aí, ó.
2: Onde é que é esse daí, menino?
0: Ah, não sei não, é numa estrada por aí, não sei se é na 153, eu não sei. Mas está ligada com a gente, não sei se é aqui na cidade, mas tá parecendo uma BR, né? É minha amiga Jerusa, lá da Chácara São João Batista. Ai, irmã Jerusa! Passou por aqui, deixa eu abrir a foto aqui, olha só, rapaz, atrás da carreta por ali, é numa BR mesmo. Obrigado, irmã Jerusa, passando por aqui, ó. Lá da Chácara São João Batista, que não tá na Chácara São João Batista, tá na estrada, né? Bom, é parente, a paz do Senhor Jesus, estamos aqui voltando pra casa aqui debaixo da graça de Deus. Manda uma moda bem boa aí pra mim, viu? E a Thaim também. Abraço, meu querido. A Thaim tá por lá também, gente. Ó, que novidade bacana. Ê, Thaíne, você tá sumida, hein, Thaíne?
3: Moço, toca aquele hino.
0: É já que vai dar certo. Olha só, 5:51, gente. A Thaíne, minha amiguinha Thaíne, que tá sumida, né? Olha o painel do veículo lá, 89,9. Essa Paz FM, né, gente? É, de leste a oeste, de norte a sul, de Palmas, daqui a pouco do Estadão do Tocantins inteiro aí, sintonizado com a gente. Isso é bom demais. Valeu, irmã Elisete. Olá, irmão Hélio Parente, um ótimo final de tarde, boa semana, amém, irmã Elisete. Direto de Brejinho de Nazaré, mais participação por aqui chegando. Boa tarde. Opção 2, 91,3. Quem foi que participou por aqui da nossa promoção? Deixa eu dar uma olhada por aqui. A Cleia. Parece que é a primeira participação da Cleia por aqui, né, Cleia? Primeira de muitas que virão. Faça sempre assim, ela participando conosco aqui, respondendo a pergunta da promoção. Qual é a frequência da Rádio Paz FM em Araguaína? 91,3. Obrigado, minha amiga, pela sintonia. A irmã Jerusa está respondendo aqui, BR-153, mas agora já peguei a TO-080, em destino à nossa querida Palmas, capital da rotatória. Tá certo. Obrigado, minha amiga. Ela respondeu a pergunta aqui, mas ela respondeu a pergunta do sistema aqui. Ela mandou uma mensagem pra gente aqui respondendo a pergunta, mas a pergunta que a gente fizemos aqui no ar, né? A localização, ela fala BR-153, e o nosso sistema aqui é participação confirmada aqui, só que se fosse sorteado aqui, aí não ganhava não. 5:53, 5:53, tem mais uma moda boa chegando por aqui, quem tá chegando então aí? É os Levitas, Dono do Milagre. Aumente o som.

0: Agora em Palmas, 6 horas, boa noite para você.
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0: Já voltei, gente. Agora na viradinha do relógio, 6:01 por ali, ó. Ei, mas é bom demais ter a sua companhia por aí. Obrigado pela sintonia. Irmã Marlene, da 409 Norte, passou por aqui também, né, irmã Marlene? Muito boa noite, obrigado pela sintonia, pela participação de sempre. Tô por aqui, irmão Éder, escutando a programação, tomando aquele cafezinho sintonizado aí no Modão da Paz, moda boa da Tângela Vieira. E obrigado, irmã Marlene, finalzão de semana chega, ela disse que já fica com saudade de ouvir o programa Modão da Paz, mas tá lá, sintonizada conosco. Deus abençoe, minha amiga irmã Marlene, 409 Norte. Ei, meu amigo Ibamã também, ó. É, tô por cá mesmo, tá ligado com a gente. Um abraço pro senhor, irmão Ibamã, Jovecina, Aixa Sofia, lá na Vila Regina, em Paraíso do Tocantins. Obrigado, Ibamã. Quem tá ligadinha também? Quem tá ligadinha também é a Lourdes. Oi, irmã Lourdes, obrigado pela audiência. Também passou por aqui participando da nossa promoção, respondendo que a frequência é da Paz FM em Araguaína, é 91,3. Falando na irmã Lourdes, quero mandar um alô também para a irmã Maria de Lourdes, lá do Santa Bárbara, que está sempre sintonizada conosco também. Obrigado, irmã Maria de Lourdes. Ligadinha com a gente também está minha amiga missionária Jô, da 606 Sul. Pai do Senhor, irmão Ené Parente, boa tarde, povo de Deus. Quero ouvir uma moda aí, quero oferecer para todos os casais. Para Rejane, para Dejane, para Josefa, Mônica, Elisângela, Leila, Érica, Maria do Socorro, para Cristina, Flávia, Francisca, Vitória, Marilene, Sofia, Ana Cléia, Jaqueline, pessoal da mocidade, pessoal das crianças, os caminhoneiros e todos que trabalham aí na rádio, missionária Jô, também participando da promoção, respondendo aqui que a frequência é 91,3. Obrigado, minha amiga! Pastor Elismar de Porto Nacional, também ligadinha conosco, a paz do Senhor, irmão, ele é parente, amigo da gente, ótima noite, uma excelente semana para você, abençoada para você e sua família, e os ouvintes da Paz FM também, ó, cheguei agora em casa, na correria, passei mal aqui no final de semana e foi, minha amiga, na igreja, as meninas aqui, ó, já estão de férias. Deus abençoe sempre você e todos aí, em nome do Senhor Jesus Cristo. Obrigado, minha amiga pastora Elismar, e as meninas, né, a Manu, Maria Gabriela, pra ele, pro Arthurzinho e a Kimberly Vitória também, estão sempre ligados aí em Porto Nacional, essa família linda e abençoada. E ele, pastor José Henrique, passando por aqui nesse exato instante. Pai do Senhor, irmão Éder, tô aqui ligado. Obrigado, pastor José Henrique.

0: Essa que é a Paz FM, a Rádio da Família. É, pastora Elismar passou o finalzão de semana na igreja, viu? Passou o final de semana na igreja, não foi mal, não.
1: É zebra total, daquele tanto.
0: Oi, Gaguinho.
2: Onde é que é esse daí,
0: meu? Porto Nacional, meu filho. 6:08, 6:08, gente. Você que tá conectado, de onde? Conta pra mim. 6398420-6868. Esse é o canal, esse é o canal que você ouve aqui, ó, 24 horas por dia, levando o evangelho do Senhor Jesus Cristo, aquele evangelho que salva, que cura, que liberta, batiza no Espírito Santo e ainda leva pro céu, né? E essa moda que tá chegando aqui, essa é um clássico aí, viu, gente? Essa aqui é boa demais, viu? Nada mais, nada menos que eles, Joel Jonas, Alfa e Ômega. Alô, Danilão, Monte do Carmo. 6:10 chegando, irmão Carlito de Pindorama, meu amigo. Alô, meu amigo Odilson Batista, meu amigo Eliezer Araújo. Segura, menino! Irmão Manuel de Luzimangues, aumenta o volume desse rádio aí, meu filho. Bora lá.

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14: Nós estamos de volta por aqui, 6h21. Muito boa noite para você conectado aqui da Paz FM. Esse é o programa Modão da Paz que te faz companhia de segunda a sexta até às 19h. Vem para cá você também, meu filho.
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14: Conectado, meu filho. Olha essa moda que tá chegando por aqui, ó. Jean Júnior, o professor e a Rosa. 6h22 chegando. Boa noite para você.

Já chegando o momento da palavra, mas eu quero falar o seguinte, ó, tem gente ainda participando conosco e eu quero mandar uma alusão aqui antes do momento da palavra, deixa eu dar uma verificada por aqui. Ah, papai, olha só quem passou aqui, gente. Hein, deixa eu dar uma olhada. É, pastor Elismar, passou novamente, meu amigo Ailton Miguel Carreteiro. Oi, irmão Ailton, tá tudo bem por aí? Boa tarde, na paz do Senhor, irmão Hélio Parente. Bora, bora, acelerar, o Brasil ganhou. Eu ainda não, vamos rodar, rapaz, eu ainda não, vamos rodar. Tá bom então, meu amigo, vamos rodar, vamos rodar, vamos rodar. Obrigado, meu amigo, é o Ailton Miguel Carreteiro. Um abraço pro senhor, pra esposa, irmã Antônia, o papai, irmão Dalmi. Lá na 409 Norte, sempre ligados aí na programação. E a amiga Leide da 606 Sul. Oi, irmã Leide, a paz do Senhor. Quatro joião, ela tá. Ó, quatro joião, grandão aqui, ó. Então vamos fazer o seguinte: 20 joião desse de volta pra ela. Não sei se tá no Maranhão, se tá por aqui, mas tá sintonizada com a gente por aí. Obrigado, irmã Leide. A irmã Maria José do setor Amanda também, participando mais uma vez da promoção, a irmã Maria Antônia também. E ele, evangelista Jadson, a paz do Senhor, meu amigo Éder Parente, boa noite. Ofereço o próximo modão aí, pro irmão Ger e a sua mãe, a irmã Doraci, na 503 Norte, a sua mãe, falou que é o modão pro irmão Ger e pra irmã Doraci, né? Na 503 Norte, evangelista Jadson. Um abraço pro senhor, pra Socorrinha, pra Sara, pro Joel, sempre aí ligadinhos aqui na nossa programação. Irmã Leide falou que tá por aqui mesmo. Tá certo então, irmã Leide. Obrigado, minha amiga. Olha só, gente, então vamos fazer o seguinte agora. Pastor João Paulo Arantes já tá prontinho para trazer esse momento abençoado, palavra do Senhor, né? Logo após tem oração. Tudo isso feito para abençoar a minha, a sua, as nossas vidas em nome do Senhor Jesus, e tá prontinho por aqui. Então vamos trazer o momento da palavra. Olha lá então, né? Vamos organizar aqui, vamos ligar os microfones do homem, que ele tá chegando por aqui. Deixa eu dar uma olhada por aqui. Ah, rapaz, tá faltando aqui, ó. Bora lá então, meu filho. Ah, o momento da palavra é sempre aquele momento especial, muita gente já conectada aí só esperando, né? É maravilhoso. Tem momento de reflexão, tem oração, tudo isso para abençoar a minha, a sua, as nossas vidas em nome do Senhor Jesus. Então, a partir de agora, aqui com o pastor João Paulo Arantes.

0: Meus irmãos, a paz do Senhor Jesus Cristo, uma alegria, uma vez mais, nós estarmos reunidos para meditarmos na palavra de Deus e orarmos com você e por você. Se você puder, tiver condições, abra sua Bíblia Sagrada, Evangelho de Jesus Cristo, segundo escreveu João, capítulo 15, verso 16. A Bíblia traz um texto bastante conhecido que diz assim: Não me escolhestes vós a mim, mas eu vos escolhi a vós, e vos nomeei, para que vades e deis fruto, e o vosso fruto permaneça, a fim de que tudo quanto em meu nome pedistes ao Pai, ele vo-lo conceda. Esse texto é um texto intrigante, porque Jesus, ele está dando as últimas instruções aos discípulos, e ele está falando no capítulo 15 sobre a videira verdadeira, que o próprio Deus é o próprio lavrador, e que toda vara que não dá fruto, ele a tira, ele a limpa, para que dê mais fruto. E ele diz que os discípulos, ou aqueles que estão em Cristo, que eles são limpos pela própria palavra, e que nós precisamos estar enxertados na videira verdadeira, porque se nós estivermos em Cristo, se nós estivermos em Deus, e as palavras dele, a palavra dele estiver em nós, tudo o que nós pedirmos nos será feito. E então Jesus, ele faz, após dizer essas palavras sobre a videira verdadeira aos discípulos, os discípulos ficam tanto quanto estarrecidos. E então Jesus pega e vai dizer a eles que não foram os discípulos, que não foi eu, que não foi você que escolheu a Deus. Não, foi ele quem nos escolheu e nos nomeou, mas para nós irmos e darmos fruto, e que esse fruto possa permanecer no reino, na graça, na sabedoria e no discernimento do Espírito. Quando nós meditamos nesse texto, principalmente nos momentos adversos da vida, talvez nós começamos a questionar como que Deus nos escolheu se estamos passando por lutas, por dificuldades, por problemas. Como que Deus nos escolheu se temos tribulações, guerras para vencermos quase todos os dias. Mas é justamente nos momentos adversos que nós entendemos e vemos que existe um Deus Todo-Poderoso que nos tem na palma da mão e que nos chama pelo nome. Você que me ouve nesse dia, tenha certeza que Deus te escolheu para isso. Você que está servindo ao reino, tenha certeza que foi Deus quem te escolheu. Foi ele quem te capacitou, foi ele quem fez eu e você uma nova criatura em Cristo, mas ele nos fez isso e nos nomeou para que nós pudéssemos gerarmos frutos, e esses frutos pudessem permanecer, que fôssemos frutos dignos de arrependimento, que esses frutos sejam frutos que, ao as pessoas olharem e enxergarem as nossas vidas, enxerguem o próprio Cristo, porque nós já não seremos mais simplesmente servos, mas seremos amigos de Deus, porque foi o próprio Cristo quem falou que já não nos chamaríamos mais de servos, porque o servo não sabe o que faz o seu Senhor, mas ele nos chamaria de amigos, porque tudo quanto ouvi do meu Pai, vos tenho feito conhecer. Seja amigo de Deus, aproxime-se dos céus, tenha desejo das coisas dos céus, busque as coisas dos céus, tenha a alegria de estar vivendo as coisas do céu, e tenha certeza que foi o próprio Deus, Criador dos céus e da terra, o Deus onipotente, onipresente e onisciente, quem te chamou e te escolheu para que você fosse e produzisse frutos dignos de arrependimento no reino dos céus. Que Deus abençoe a sua vida, que Deus abençoe a sua casa. E eu quero orar por você nesse dia, em nome do Senhor Jesus. Deus poderoso, Pai amado, Senhor Jesus, nós oramos a Ti, meu Pai, nesse dia. Pai, quantas pessoas, meu Deus, que nos ouvem nesse dia, seja no seu carro, pelo seu celular, pela internet, não importa, Deus. Mas quantas pessoas que têm questionado, meu Deus, até mesmo o sentido de estarmos aqui. Quantas pessoas que têm duvidado, meu Deus, do Teu amor. Quantas pessoas, meu Deus, que às vezes dispersam por causa dos problemas, das adversidades, das angústias. Quantas pessoas que têm questionado a si mesmo sobre a sua própria existência. Mas que nós possamos entender e compreender, meu Pai, que foi o Senhor quem escolheu a nós. Foi o Senhor, meu Deus, quem escolheu e nomeou a cada um de nós. E se nós estamos aqui nesse dia, é porque a Tua graça nos alcançou. O Teu amor, meu Deus, inundou as nossas vidas. O Teu sangue vertido na cruz do Calvário nos perdoou dos nossos pecados. E hoje nós temos a alegria de fazermos parte do reino dos céus. Pai, muito obrigado, meu Deus, porque o Senhor me escolheu. Obrigado porque o Senhor escolheu a cada um dos meus irmãos. Obrigado, Espírito Santo, porque o Teu amor, ele tem enchido, meu Deus, os nossos corações. E que nós possamos todos os dias entendermos que foi o Senhor quem escolheu cada um de nós para vivenciarmos o Teu reino, em nome do Deus Todo-Poderoso, em nome do Senhor Jesus Cristo. Deus abençoe sua vida, Deus abençoe sua casa, Deus abençoe a sua família. Eu sou o pastor João Paulo Arantes e agradeço a Deus essa oportunidade, em nome do Senhor Jesus.
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2: Já estamos de volta por aqui, 6:50. Muito boa noite para você, ligado aqui na Paz FM.
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2: Muito bem. Muito bem, jovens, jovens, jovens e adultos sintonizados aqui na Paz FM. 6:50. Esse foi só o começo. Hoje, segundona, né? Graças a Deus por isso. Mais uma vez, estamos aqui, ó, finalizando mais um programa. É Modão da Paz, né? Que Deus te abençoe grandemente. É, rapaz, essa segundona abençoada, né? Amanhã já é terça, o tempo passa, o tempo voa. Ei, povo de Deus, o trem bala chegando na estação final, gente. Essa é a estação certa. Vamos trazer mais uma moda por aqui? Quem vai chegar por aqui? Eles, os mineirinhos abençoados lá de Araguari, Minas Gerais. Aguinaldo e Daniel, com essa moda aí, Segundo Sol. Na sequência eu volto, somente para me despedir. Já, já, não saia daí.

0: Mais FM, que é a Rádio da Família, de volta por aqui. Gente, ó, já me despedindo por aqui, dizendo pra você que foi bom demais estar por aqui. Amanhã promete mais uma programação abençoada a partir das 16h aqui no Modão da Paz. Papai do Céu nos permitindo, não posso deixar de dizer tchau.
1: Brasil!
0: Fiquem todos na paz do Senhor Jesus Cristo. Finalzinho de segunda abençoado, que vem uma terça super abençoada ainda pra minha vida, pra tua vida, em nome do Senhor Jesus Cristo. Gente, fiquem todos na paz do Senhor. E a última de hoje, saindo por aqui, ó. É, Felipe Adriano, Homem dos Milagres. Esse é um cover aí, ó. Uma regravação da cantora Mara Lima, né? Deus abençoe. Até amanhã, se Deus quiser.

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1: Boa noite.
2: Boa noite para você que nos acompanha em todo o país.
1: Segunda-feira, 29 de junho de 2026.
2: Vamos ao destaque do dia. Apoio a bons pagadores.
1: Desenrola adimplentes. Permite substituir empréstimos mais caros por financiamentos com juros menores.
2: A iniciativa busca reduzir o peso das parcelas no orçamento, prevenindo o endividamento. Pablo Mundinho.
3: A ideia é substituir juros de até 12% por juros no máximo de 1,99% ao mês.
1: E ainda, incentivo também para quem está em dia com o FIES, o Fundo de Financiamento Estudantil.
2: Após se formar, o estudante poderá receber crédito para montar seu próprio negócio.
1: É o FIES empreendedor. Graziele Bezerra.
4: O governo do Brasil estima que em um universo de 500 mil beneficiários adimplentes, exista um público potencial imediato entre 50 mil e 125 mil pessoas.
2: Vamos falar também sobre restituição do imposto de renda.
1: Amanhã será pago o segundo lote a mais de 9 milhões e 500 mil contribuintes.
2: É o maior número de pessoas já beneficiadas de uma só vez.
1: Hoje, na apresentação da Voz do Brasil, eu, Mariana Jungmann e Luciano Seixas.
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1: Trabalhadores informais que têm dívidas, mas que estão com os pagamentos em dia ou com, no máximo, 3 meses de atraso, poderão aderir ao Desenrola Adimplentes.
2: A ideia é dar um alívio no orçamento dessas famílias, que poderão refinanciar seus contratos pagando juros menores, de, no máximo, 1,99% ao mês.
1: O novo Desenrola foi lançado nesta segunda-feira e os interessados já podem aderir ao programa.
3: Organizar as contas, pagar menos juros e evitar que novas dívidas comprometam o orçamento das famílias. É o objetivo das novas medidas anunciadas pelo governo do Brasil para ampliar o acesso ao crédito e incentivar quem mantém os pagamentos em dia. O Desenrola Adimplentes, lançado nesta segunda-feira pelo presidente Lula, amplia o alcance do programa que já ajudou mais de 7 milhões e meio de famílias na reorganização financeira. Agora, o foco passa a ser quem trabalha na informalidade e mantém as contas em dia, mas enfrenta juros elevados no crédito pessoal. A proposta permite substituir empréstimos mais caros por financiamentos com juros de até 1,99% ao mês, reduzindo o peso das parcelas no orçamento e prevenindo o endividamento, destaca o ministro da Fazenda, Dário Dorigan.
5: Porque esse trabalhador, ele vai poder se reorganizar do ponto de vista financeiro. Ele vai poder, inclusive, se ele quiser, tomar crédito dentro desse mesmo patamar, a 1,99% ao mês, tomar um volume de crédito a mais, desde que a prestação total não passe de 90% do que ele tinha antes.
3: Poderão aderir trabalhadores informais que tenham operações de crédito pessoal de até 15 mil reais, com pelo menos 4 parcelas pagas e no máximo 90 dias de atraso. A ideia é substituir juros de até 12% por juros no máximo de 1,99% ao mês, explica o ministro Dorigan.
5: A situação atual do trabalhador informal, que paga taxa de juros de 6% a 12% ao mês, nós estamos dizendo, nós vamos te dar uma nova linha para você extinguir essa taxa de juros e essas condições que hoje você é submetido.
3: O pacote também amplia o uso do FGTS como garantia no crédito consignado privado. A utilização é opcional e vai permitir ao trabalhador formal contratar empréstimos com juros limitados a 1,99% ao mês, reduzindo o custo do crédito e ampliando o acesso a condições mais vantajosas. Segundo o governo, as medidas fortalecem a política de reorganização financeira das famílias brasileiras. A estimativa do Tesouro é aportar cerca de 4 bilhões de reais para atender o novo programa. Reportagem Pablo Mundim.
2: Os participantes

0: negócio, contando com linhas de crédito mais acessíveis. Podem aderir aqueles que pagaram em dia as últimas 36 parcelas do programa, sem histórico de renegociação no período. No caso de pessoa física, com limite de financiamento de até R$ 80 mil e prazo máximo de pagamento de 60 meses, incluindo até 6 meses de carência. Para pessoa jurídica, com limite de financiamento de até R$ 180 mil e prazo máximo de pagamento de 96 meses, incluindo até 6 meses de carência. Em uma simulação de empréstimo de R$ 80 mil em 5 anos, por exemplo, o custo total cai de R$ 143 mil para R$ 106 mil, caso o beneficiário seja um estudante do FIES com as contas em dia. Nesse caso, a economia final supera os R$ 37 mil. Segundo o ministro da Fazenda, Dario Durigan, o programa é um estímulo à adimplência.
1: Se ele seguir pagando em dia, ele vai ter uma linha de crédito que vai ser a menor linha de crédito com a menor taxa de juros que nós temos para o empreendedorismo no país.
0: Ainda de acordo com o ministro Dario Durigan, com taxas de juros de 0,87% ao mês, o programa tem uma das melhores linhas de crédito que cabem no bolso de quem está começando a empreender.
1: O adimplente que seguir pagando em dia vai ter pelo menos 37 mil de benefício, e é para esse estudante que está querendo deslanchar no seu primeiro negócio que nós estamos abrindo essa linha, dando um estímulo ao bom pagador do FIES.
0: Para o ministro da Educação, Leonardo Barchini, a linha de crédito dará igualdade de condições aos egressos do ensino superior.
2: Com essa linha de crédito, nós vamos conseguir dar oportunidade a esse jovem para que ele possa de fato empreender. Vão dar um retorno para a sociedade igual os jovens do ProUni, do FIES, do Reúne, da expansão, da lei de cotas.
0: O governo do Brasil estima que em um universo de 500 mil beneficiários adimplentes, exista um público potencial imediato entre 50 mil e 125 mil pessoas. Uma parcela expressiva desse grupo já possui CNPJ ativo, o que demonstra uma demanda real por capital de giro para alavancar seus negócios. Reportagem Graziele Bezerra.
3: E o presidente Lula enviou hoje ao Congresso Nacional projeto de lei complementar que aumenta de forma progressiva o teto de faturamento do MEI, o microempreendedor individual.
4: A meta é chegar a R$ 140 mil até 2028 e permitir a contratação de 2 empregados.
3: Atualmente o teto é de R$ 81 mil por ano. A medida pode beneficiar 13 milhões de microempreendedores individuais registrados.
4: Com o aumento, o governo quer fortalecer os pequenos negócios e incentivar a geração de empregos. Quem comentou foi o presidente Lula.
5: Muito dinheiro na mão de poucos significa pobreza. E quando a gente manda um projeto de lei desse dizendo que pouco dinheiro na mão de muitos é uma distribuição de oportunidade de riqueza. Portanto, eu acho que o Congresso Nacional vai fazer um esforço muito grande, se Deus quiser, e volta a isso o mais rápido possível para que a gente possa favorecer aquelas pessoas que mais precisam de crédito.
3: O ministro do Empreendedorismo, da Microempresa e da Empresa de Pequeno Porte, Paulo Pereira, destacou as medidas para estimular o MEI.
6: Vou dizer que é um momento histórico, né, para os microempreendedores individuais do Brasil, quase 10 anos sem aumento, de modo que é uma medida que tem um impacto muito grande, presidente, e que se insere num conjunto de medidas que o senhor tem feito para os empreendedores. Então, em primeiro lugar, as linhas de crédito, que o senhor agora está trabalhando, presidente, para que a gente lance um grande parcelamento para os MEIs, para que eles possam regularizar a sua situação, quer dizer, esses 3 milhões que são MEIs e que hoje em alguma situação de inadimplência vão poder regularizar a sua situação, e uma série de outras medidas, como a expansão do Contrata Mais Brasil, a linha de crédito que foi apresentada hoje no Desenrola Empreendedores. Então, só para dizer, um dia histórico, mas inserido num conjunto de esforços do senhor pelos empreendedores brasileiros.
4: Para ajudar a conter a alta do preço do petróleo, o governo abriu crédito extraordinário de R$ 550 milhões para apoiar a importação do diesel.
3: A Agência Nacional do Petróleo, Gás Natural e Biocombustíveis será responsável pelo repasse aos produtores.
7: O governo do Brasil abriu um crédito extraordinário de R$ 550 milhões para apoiar a importação de óleo diesel de uso rodoviário. A medida, publicada nesta segunda-feira, 29, destina os recursos ao Ministério de Minas e Energia para viabilizar uma política de subvenção operada pela Agência Nacional de Petróleo.

0: óleo, gás natural e biocombustíveis ANP. A iniciativa tem caráter emergencial e temporário e busca reduzir os efeitos da alta dos preços internacionais do petróleo sobre a economia brasileira. A medida foi criada após o aumento da instabilidade no mercado global, provocado pelo agravamento do conflito geopolítico no Oriente Médio. A ANP será responsável pelo repasse da subvenção aos importadores de diesel, com critérios baseados no volume comercializado e na diferença entre o preço de referência e o valor definido para o produto. Como a despesa não estava prevista no orçamento de 2026, o governo precisou abrir o crédito extraordinário para garantir a execução da política. A medida atende os critérios de urgência e imprevisibilidade previstos na Constituição. Claudimário Carvalho, para a Voz do Brasil.
1: Em julho, a bandeira tarifária de energia seguirá amarela, indicando a cobrança de taxa adicional sobre as contas de luz no mês.
2: O anúncio foi feito pela Agência Nacional de Energia Elétrica, ANEEL.
1: Com isso, os consumidores vão pagar um adicional de R$ 1,88 para cada 100 kWh consumidos.
2: A bandeira tarifária está amarela desde abril, em razão das condições menos favoráveis para a geração de energia no país.
1: Em períodos secos, quando a produção das usinas hidrelétricas fica prejudicada e é necessário acionar as termoelétricas, a bandeira pode ficar amarela ou vermelha, patamar 1 ou 2.
2: Isso porque a geração por usinas térmicas é mais cara. Daí a necessidade da taxa adicional sobre o consumo de energia.
1: O pagamento do segundo lote do imposto de renda será feito amanhã, terça-feira.
2: É a maior restituição da história em relação ao número de contribuintes contemplados. Serão beneficiadas mais de 9.500.000 pessoas.
3: São 16 bilhões de reais em créditos para 9.585.797 contribuintes. O valor é o mesmo do lote pago anteriormente, o primeiro lote de restituição do imposto de renda 2026, em 29 de maio deste ano. Segundo a Receita, os valores devidos da maior parte dos declarantes serão quitados já nos dois primeiros lotes de 2026. Esses pagamentos deverão alcançar cerca de 80% do total estimado de restituições do ano. Se somarmos os dois primeiros lotes do ano, serão contemplados 18.300.000 contribuintes, com um valor total de 32 bilhões de reais em restituições. A antecipação dos créditos se deu após processamento de milhões de declarações em pouco tempo, beneficiando tanto os contribuintes com prioridade legal quanto aqueles que aderiram às soluções digitais, como a declaração pré-preenchida e o recebimento da restituição via Pix. O crédito bancário será realizado ao longo desta terça-feira. Cerca de 4 bilhões e meio de reais serão destinados a contribuintes com prioridade legal, como idosos acima de 80 anos, idosos entre 60 e 79 anos, pessoas com deficiência física, mental ou moléstia grave e contribuintes cuja maior fonte de renda seja o magistério. Para saber se a restituição está disponível, basta acessar gov.br/Receita Federal, clicar em Meu Imposto de Renda e depois em Consultar Minha Restituição. O pagamento é feito somente na conta do titular da declaração. Daniele Popov para a Voz do Brasil.
1: Equipes de resgate brasileiras já estão na Venezuela apoiando o país.
2: A Venezuela foi atingida por terremotos na última quarta-feira, deixando mais de 1.700 mortos.
4: Equipes brasileiras chegaram neste sábado e já atuam principalmente no município de Vargas, no estado de La Guaira, uma das regiões mais afetadas pelos terremotos. Até agora, foram enviados 4 voos da Força Aérea Brasileira, que levaram mais de 1 tonelada de medicamentos e insumos para atendimento de emergência. Um hospital de campanha, que já está montado, purificadores de água e equipes de bombeiros, com equipamentos e materiais específicos para ações de apoio a desastres, além de cães farejadores. O porta-voz do Corpo de Bombeiros de Minas Gerais, primeiro-tenente Henrique Barcelos, explica como o trabalho dessas equipes está sendo feito.
5: As ações serão concentradas em áreas com edificações colapsadas, onde as equipes vão realizar buscas técnicas, resgate e localização de vítimas, atendimento pré-hospitalar e integração com as autoridades locais por meio dos organismos internacionais.
4: Os terremotos de magnitude 7,2 e 7,5, seguidos de cerca de 20 réplicas, provocaram desabamentos na capital, Caracas, e outras cidades venezuelanas. As equipes brasileiras também vão trabalhar no reforço a telecomunicações com representantes da Anatel e no transporte e apoio aos desalojados. Reportagem Raquel Mariano.
1: Modernidade nas unidades de terapia intensiva, salvando a vida de mais pacientes.
2: O Ministério da Saúde inaugurou a primeira UTI inteligente do SUS no Rio de Janeiro.
1: Entre as novidades, monitoramento mais sofisticado dos pacientes e uso da inteligência artificial para reunir dados e acelerar a tomada de decisões.
2: A iniciativa faz parte do Agora Tem Especialistas.
6: Um passo importante rumo à medicina do futuro. A primeira UTI inteligente do SUS foi inaugurada no Hospital Universitário Clemente Fraga Filho, da Universidade Federal do Rio de Janeiro. A novidade utiliza tecnologias de monitoramento contínuo e inteligência artificial para acompanhar em tempo real a evolução dos pacientes. O sistema reúne automaticamente informações dos monitores, identifica sinais precoces de agravamento e auxilia as equipes médicas na tomada de decisões. Segundo o ministro da Saúde, Alexandre Padilha, a expectativa é aumentar as chances de recuperação dos pacientes.
7: Se observa mais precocemente sinais de piora ou os sinais de melhora. Então, com isso, você faz a ação, a medicação, a mudança de conduta mais rápido. Com isso, você salva esse paciente, ele sai mais rápido da UTI, ele saindo mais rápido da UTI, gira mais o leito da UTI, você pode trazer outros pacientes para a UTI. Com isso, vai reduzindo o tempo de quem está esperando para a UTI e salva vidas dentro da UTI.
6: A iniciativa faz parte da criação da Rede Nacional de UTIs Inteligentes, que recebeu mais de 180 milhões de reais em investimentos. Nesta primeira etapa, serão 10 leitos inteligentes em 7 hospitais de referência, espalhados pelo país. Depois, o projeto será ampliado para 280 leitos em 14 UTIs. A entrega faz parte do programa Agora Tem Especialistas do Ministério da Saúde, que busca ampliar e qualificar a assistência no SUS. Em pouco mais de um ano, o programa bateu recorde de cirurgias eletivas, quase 15 milhões de procedimentos. O governo federal também tem levado atendimento móvel por meio de carretas, que oferecem exames e atendimento em diversas especialidades, como ressaltou o ministro da Saúde, Alexandre Padilha.
8: Mais de 2.800 municípios brasileiros já tiveram atendimento dessas carretas. Nós vamos chegar a 150 dessas carretas até o final do ano. E 81% dos atendimentos são das mulheres, porque a saúde da mulher é prioridade absoluta. E as carretas têm ajudado muito na saúde da mulher.
6: A estratégia também foi responsável pela inclusão de mais de 1,5 milhão de especialistas no atendimento à rede pública do país. Reportagem Luana Karen.
1: E o Ministério da Saúde incluiu mais uma estratégia para ampliar o acesso a cuidados especializados no Sistema Único de Saúde.
2: A partir de agora, a infectologia foi incluída no programa Agora Tem Especialistas e faz parte da oferta de cuidados integrados.
1: A iniciativa tem como objetivo fortalecer a atenção a pessoas vivendo com HIV e ou com AIDS, que demandam avaliação diagnóstica e acompanhamento integrado.
2: Já fazem parte do programa 6 especialidades, são elas: cardiologia, ginecologia, oftalmologia, oncologia, ortopedia e otorrinolaringologia.
1: Os cuidados integram um conjunto de procedimentos que vão desde consultas, exames e tecnologias de cuidado à condução de agravos específicos de rápida resolução.
2: Amanhã, dia 30 de junho, é o último dia da campanha de vacinação contra o HPV.
1: Mesmo após essa data, a vacina vai continuar disponível para imunização de grupos prioritários.
2: A vacina protege contra o papilomavírus humano, responsável por diversos tipos de câncer.
9: O papilomavírus humano, HPV, é a infecção sexualmente transmissível mais comum no mundo. A vacina é segura e fundamental na prevenção de diversos tipos de câncer, como os de colo do útero, vulva, pênis, garganta e pescoço. A advogada Marici Valeta conta que não quer ver o filho correr riscos e o levou para vacinar contra o HPV aos 10 anos de idade.
10: Primeiro que é uma coisa perigosa, né? Que pode levar a outras doenças bastante perigosas. Além da proteção individual, acho que a gente tem que ter em mente esse efeito coletivo, né? Que é de você interromper um pouco esse ciclo.
9: A vacina deve ser tomada antes do início da vida sexual. Ela faz parte da rotina do calendário nacional para crianças e adolescentes de 9 a 14 anos, que têm direito ao imunizante de graça. Outros grupos também têm esse direito. Pessoas vivendo com HIV, pacientes oncológicos, pessoas transplantadas, usuários de profilaxia para o HIV e vítimas de violência sexual. Éder Gatti, diretor do Departamento do Programa Nacional de Imunizações do Ministério da Saúde, fala sobre a importância dessa imunização.
11: Quando a gente fala de vacinação, a gente está falando de evitar câncer. Casos que teriam um custo enorme no tratamento, e câncer, ele é de alta complexidade. Então a pessoa, quando ela se vacina, ela está contribuindo com a sua proteção e seu bem-estar, mas também ela está dando uma grande contribuição a toda a sociedade brasileira, fazendo ali uma proteção ao Sistema Único de Saúde, garantindo que ele fique mais acessível para outras patologias e outras pessoas.
9: Até amanhã, 30 de junho, quem tem entre 15 e 19 anos também pode se vacinar de graça contra o HPV. Após esse prazo da campanha, o imunizante deve ser adquirido em clínicas particulares. Mas a vacinação gratuita continuará disponível para os grupos prioritários. Reportagem Nazi Brum.
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1: Oportunidades. Estudantes indígenas e quilombolas agora têm reserva de vagas para estágios nos órgãos públicos federais.
2: 3% serão destinados aos indígenas e 2% aos quilombolas. As regras já garantem reserva para estudantes negros e para pessoas com deficiência.
13: Para acessar as vagas disponíveis nas cotas, é preciso se autodeclarar como pertencente a algum desses grupos. Isso é feito durante o preenchimento da inscrição. A diretora de planejamento da Força de Trabalho do Ministério da Gestão, Maria Aparecida Chagas, fala do impacto da iniciativa.
14: É uma forma, né, da administração pública contribuir para a trajetória formativa dessas pessoas, para auxiliar essas pessoas no mundo do trabalho, para auxiliar essas pessoas a entenderem quais são os códigos, a forma de atuação que é o trabalho.
13: Marcelo Barbosa, da representação estudantil da Coordenação Nacional de Articulação das Comunidades Negras Rurais Quilombolas, argumenta que ter melhores chances de acessar o estágio é fundamental para esses estudantes.
15: Nós vemos uma realidade em que os estudantes precisam sair dos seus territórios para irem para a cidade para fazerem a universidade. E esse auxílio financeiro das bolsas vai ajudar na permanência desses estudantes.
13: Braulina, do povo Baniuá, faz doutorado na Universidade de Brasília e comemorou a reserva de vagas em estágios como uma oportunidade de melhoria profissional para parentes de todas as etnias indígenas.
16: Para que a gente tenha mais parentes qualificados na sua área e que tenham parentes com experiência no estágio e em outros lugares. É o primeiro passo de muito sonho que vem e estamos muito felizes.
13: Cerca de 16 mil estudantes fazem estágios na administração pública federal. As oportunidades são para nível médio, ensino técnico, graduação e pós-graduação. Cada órgão divulga os estágios que oferece e tem até o início de setembro deste ano para se adaptar às novas regras de reserva de vagas. Reportagem Carlos Oliveira.
1: Jovens que completam 18 anos em 2026 têm até amanhã, dia 30, para fazer o alistamento militar obrigatório.
2: Quem perder o prazo poderá pagar multa e enfrentar restrições, como impedimento para tirar passaporte, assumir cargo público e participar de concursos.
1: A expectativa é que mais de 1 milhão de jovens participem do processo em todo o país.
2: O procedimento pode ser feito pela internet, no site alistamento.eb.mil.br ou em uma junta do Serviço Militar.
1: essas foram as notícias do Governo do Brasil.
2: Uma realização da Secretaria de Comunicação Social da Presidência da República.
1: Com produção da empresa Brasil de Comunicação.
2: Fique agora com as notícias do Poder Judiciário e do Congresso Nacional. Boa noite.
1: Uma boa noite, até amanhã.
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19: Supremo Tribunal Federal lança edital para receber propostas sobre a modernização do sistema de justiça. STJ decide que é ilegal a busca na casa do suspeito de um crime baseada apenas no relato de outros réus. Ministério Público Eleitoral aciona governador do Amapá por promoção pessoal na fachada da Secretaria de Educação. Boa noite, eu sou o Arthur Filho. O Supremo Tribunal Federal lançou o edital para receber propostas sobre a modernização do sistema de justiça. Os interessados podem enviar manifestações institucionais sem caráter pessoal, que deverão ser apresentadas por meio de formulário eletrônico até 15 de agosto. Fernanda Porto.
20: As contribuições serão analisadas pelo Grupo de Estudos para a Modernização do Sistema de Justiça, instituído pelo presidente do Supremo Tribunal Federal, o ministro Edson Fachin. As sugestões deverão tratar de temas como simplificação processual, redução da litigiosidade, transformação digital, governança da inteligência artificial, modernização das carreiras e da gestão judiciária, fortalecimento da integridade institucional, transparência pública, proteção dos direitos fundamentais e promoção de maior estabilidade jurídica para o desenvolvimento econômico e social do país. O edital completo pode ser acessado no portal stf.jus.br.
19: Polícia não pode entrar em casa de pessoa suspeita de um crime apenas porque outros suspeitos a acusaram. Para o STJ, esse tipo de informação por si só não é suficiente para justificar a entrada no imóvel. Fátima Uchoa.
21: Um homem foi acusado de tráfico de drogas e condenado juntamente com outras duas pessoas. Pela denúncia durante a abordagem policial, os outros dois réus o apontaram como fornecedor das drogas. Também informaram o endereço dele aos agentes, que foram ao local para realizar o flagrante. O Tribunal de Justiça de Goiás considerou a busca domiciliar legítima, mas a quinta turma do STJ reconheceu a ilegalidade dessa busca e das provas obtidas, e com isso absolveu o réu. Segundo o relator ministro Ribeiro Dantas, o ingresso dos policiais no imóvel deveria ter sido precedido de justa causa que amparasse o flagrante, de mandado judicial ou de consentimento comprovado do morador.
19: Ouvir a população para melhorar os serviços prestados. Esse é o papel da consulta pública realizada pela Justiça do Trabalho. Foram mais de 2.400 participações registradas. Mila Amaral.
22: A pesquisa aconteceu de 25 de maio a 5 de junho em todo o país e ouviu as opiniões e sugestões da população de fóruns e de tribunais trabalhistas. Entre as principais demandas, reduzir processos pendentes e julgar processos com mais de 2 anos foram sugeridos na pesquisa. Além disso, 15% dos participantes concordam que a Justiça do Trabalho deve incentivar a conciliação como forma de resolver conflitos trabalhistas. Os dados coletados também vão servir como base para definir as metas nacionais do Judiciário Trabalhista para 2027.
19: Ministério Público Eleitoral aciona governador do Amapá por promoção pessoal na fachada da Secretaria de Educação. O órgão pede a retirada imediata dos banners com agradecimentos ao gestor sob pena de aplicação de multa diária de R$50 mil. Vanessa Pereira.
23: Na ação apresentada para a Justiça Eleitoral, o MP aponta a prática de propaganda eleitoral antecipada para o governador Clécio Luiz. De acordo com a apuração, foram espalhados 7 banners com mensagens de agradecimento ao político dentro do prédio da Secretaria de Estado de Educação, em Macapá. A instalação da publicidade no prédio público viola o princípio da impessoalidade, já que não possui caráter educativo nem de orientação social. Além da retirada imediata das peças sob pena de multa diária de R$50 mil, o MP Eleitoral pede também que a justiça reconheça a ilegalidade das condutas.
19: 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A você, uma ótima noite.
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3: Eu sou Paula Groba.
4: E eu sou Ricardo Nakaoka.
3: E estes são os destaques de hoje do Jornal do Senado, que começa agora.
4: Após aprovação do Congresso, Receita Federal divulga a primeira lista de devedores contumazes.
3: Senadora quer esclarecimentos sobre impactos da crise do BRB e do Banco Master.
4: Senado analisa estatuto para garantir direitos da população em situação de rua.
3: Boa noite.
4: Boa noite.
3: Nem todo contribuinte com dívidas é considerado devedor contumaz. Essa classificação vale para empresas que acumulam débitos tributários de forma recorrente e como estratégia de negócio.
4: A Receita Federal divulgou a primeira lista com esses contribuintes, prevista no Código de Defesa do Contribuinte, aprovado pelo Senado no início do ano. O primeiro setor a ter os nomes publicados foi o de fumo e tabaco. Mais detalhes com o repórter Douglas Castilho.
5: A lei define como devedor contumaz aquele que acumula dívidas tributárias de forma reiterada, sem justificativa e em valores relevantes. O objetivo é combater a inadimplência estruturada, que é quando as empresas utilizam as chamadas técnicas de planejamento tributário agressivo para burlar o fisco sem violar os regulamentos mais severos, reduzir a concorrência desleal, já que as empresas devedoras conseguem praticar preços mais baixos no mercado, e aumentar a transparência fiscal. Quando da aprovação do projeto que deu origem à lei, o relator senador Efraim Filho, do PL da Paraíba, fez questão de ressaltar que não é qualquer prática que se encaixa no conceito de dívida contumaz, definido de forma bastante objetiva.
24: Separar a contumácia da inadimplência, ou seja, o devedor contumaz é quem faz da sonegação seu modelo de negócio. Jamais uma empresa que está no mercado formal, que gera empregos, que paga também seus impostos, por ter um momento de crise, um período de inadimplência periódico, temporário, ela não se enquadrará de nenhuma forma nesse conceito de quanto mais.
5: O senador Isalci Lucas, do PL do Distrito Federal, relembrou que a publicação da lista é apenas uma das medidas dentro do que se chama Código de Defesa do Contribuinte.
25: Além da questão do devedor contumaz, ele de fato inclui, no sentido de respeitar a expectativa dos contribuintes, reduzir realmente a litigiosidade, usando inclusive formas alternativas de resolução de conflitos, facilitar o cumprimento das obrigações, reprimir a evasão, fraude, etc., presumir de boa fé do contribuinte.
5: Antes de incluir qualquer empresa na lista, a Receita deve fazer notificação prévia e conceder 30 dias para regularização ou defesa. Segundo a entidade, novas listas deverão ser apresentadas em julho.
3: O senador astronauta Marcos Pontes, do PL de São Paulo, defendeu investimentos em ciência, tecnologia e infraestrutura para fortalecer a capacidade do Brasil de desenvolver vacinas e responder a futuras emergências sanitárias. Segundo ele, o país precisa adotar uma cultura de prevenção, com um orçamento contínuo para pesquisa, formação de profissionais e manutenção de estruturas estratégicas para reduzir a dependência de outros países em situações de crise. O financiamento da produção de vacinas nacionais foi tema de uma audiência pública na Comissão de Ciência e Tecnologia.
4: O parlamentar também defendeu o acesso da população a informações científicas de qualidade sobre vacinação. Na opinião dele, ninguém deve ser obrigado a se vacinar, mas o conhecimento é fundamental para que as pessoas tomem decisões conscientes e contribuam para a proteção coletiva em momentos de emergência sanitária.
26: Vejo muitas ideias erradas com relação à vacina. Se me perguntar assim, você é a favor a obrigar as pessoas a tomar vacina? Não, não sou a favor de obrigar ninguém. a nada. Existem efeitos colaterais? Existem. Então tem que ser muito claro com relação a isso. Mostrar quais são os efeitos colaterais e a pessoa decide se toma ou não aquela vacina. E eu acredito que uma informação bem feita de ciência para as pessoas vão decidir pelo correto, que é tomar a vacina.
3: E a lei que ampliou as ações de combate ao mosquito transmissor da dengue, zika e chikungunya completa 10 anos.
4: Sancionada em junho de 2016, a norma autorizou medidas como mutirões de limpeza, campanhas educativas e visitas a imóveis. A proposta foi debatida e aprovada pelo Senado durante uma das maiores crises sanitárias da década. A reportagem é de Yasmin Rodrigues.
6: Em vigor desde 27 de junho de 2016, a lei que ampliou as ações de combate ao mosquito transmissor da dengue, zika e chikungunya completa 10 anos. Com participação dos senadores, o texto foi debatido em meio à emergência sanitária provocada pelo avanço dessas doenças. Na votação da proposta, o senador Humberto Costa, do PT de Pernambuco, que atuou como relator da medida, destacou a importância de fortalecer a vigilância.
7: Sem dúvida, esse é o problema de saúde pública mais crítico, não somente do Brasil, mas hoje em termos mundiais. Então, acho que deve ser um esforço de toda a sociedade nesse momento. Eu que já tive a oportunidade de ser ministro da Saúde, que tem um projeto de lei com esse mesmo conteúdo, eu creio que é uma decisão correta. Como acho também que o Congresso estará inteiramente aberto e suscetível a garantir os recursos orçamentários necessários para que o combate ao Aedes aegypti se faça da melhor maneira possível.
6: A legislação autorizou a União, estados e municípios a adotarem medidas excepcionais e também trouxe mudanças importantes no amparo social às famílias afetadas pelo surto de zika. 10 anos depois, a legislação segue como base para ações emergenciais de vigilância em saúde e é considerado um marco na resposta institucional à crise sanitária de 2016.
3: O secretário de Economia do Distrito Federal deve ser convidado a explicar na Comissão de Assuntos Econômicos os impactos da crise envolvendo o BRB e o Banco Master.
4: O pedido é da senadora Damares Alves, que quer esclarecimentos sobre as garantias oferecidas pelo GDF e os possíveis reflexos nas contas públicas. Repórter Marcela Cunha.
8: O secretário de Economia do Distrito Federal, Valdivino José de Oliveira, deve comparecer à Comissão de Assuntos Econômicos para falar sobre os impactos da crise envolvendo o BRB e o Banco Master nas contas públicas do Distrito Federal. O pedido foi feito pela senadora Damares Alves, do Republicanos do Distrito Federal, que afirmou que parte das dúvidas levantadas pelos senadores depende de explicações do governo distrital.
9: Há garantias que o GDF está dando para esse grande acordo aí, essa grande reconstrução, reestruturação do banco, que nós temos que ouvir o secretário de Economia do DF.
8: O requerimento cita dúvidas sobre garantias oferecidas pelo governo local, uso de ativos públicos, compromissos assumidos pelo GDF e possíveis reflexos fiscais, orçamentários e patrimoniais do acordo homologado pelo Supremo Tribunal Federal. Damares quer saber se a operação pode afetar a capacidade de investimento do Distrito Federal, a execução de políticas públicas, concursos, nomeações e as contas das próximas administrações.
3: O Ministério da Saúde criou uma política nacional para adaptar o atendimento do SUS à realidade da população em situação de rua.
4: O tema também é acompanhado pelo Senado, que analisa um projeto para criar o Estatuto da População em Situação de Rua. Repórter Henrique Nascimento.
10: O SUS terá novas diretrizes para atender pessoas em situação de rua. O Ministério da Saúde instituiu uma política nacional para ampliar o acesso dessa população à atenção básica. Para quem vive essa realidade, o acesso ao cuidado pode fazer diferença no momento em que vínculos familiares, emprego e moradia já foram perdidos. Rogério Barba passou anos em situação de rua e hoje ajuda no acolhimento de outras pessoas em Brasília.
11: E aí eu me envolvi com o álcool. Eu conheci o crack em 1989 e o crack fez, apesar de eu não ter parente, eu tinha muitos amigos bons. Só que o crack fez e o álcool fez eu perder os vínculos.
10: O tema também é discutido no Senado. Um projeto quer criar o Estatuto da População em Situação de Rua e prevê direitos básicos como acesso à alimentação gratuita, água potável, itens de higiene e banheiros públicos.
1: Autor da proposta, o senador Randolfe Rodrigues, do PT do Amapá, defende que o poder público atue tanto no acolhimento quanto no combate à violência contra quem vive nas ruas.
2: O poder público tem que tomar as medidas necessárias para dar guarida e para acolher as pessoas de rua e, ao mesmo tempo, criminalizar aqueles que detestam pobres, aqueles que ofendem e atacam os pobres.
1: O projeto que cria o Estatuto da População em Situação de Rua está em análise na Comissão de Constituição e Justiça.
4: Com edição de Paula Groba e trabalhos técnicos de João Lira, o Jornal do Senado fica por aqui. Acompanhe agora as notícias da Câmara dos Deputados. Boa noite.
3: Boa noite e até amanhã.
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12: Comissão aprova novas regras para blindagem de teto solar de veículos.
13: Deputados determinam a apresentação de antecedente criminal de noivos.
12: Proposta autoriza auxílio para contenção de agressor de mulher em voo.
13: Projeto em análise define ações integradas para evitar quedas de idosos.
12: Boa noite. Avança na Câmara projeto que cria uma política integrada para prevenir quedas de pessoas idosas. Quem tem as informações é a repórter Sofia Peçanha.
14: As quedas estão entre as 10 condições de saúde que mais levam à incapacidade funcional, segundo o estudo longitudinal da saúde dos idosos brasileiros. Visando a saúde e o bem-estar da pessoa idosa, a Comissão de Saúde aprovou o projeto que cria a Política Nacional de Prevenção de Quedas entre Pessoas Idosas. O principal objetivo é reduzir o número de quedas, suas consequências físicas, psicológicas e emocionais, além de promover o envelhecimento ativo e saudável da população idosa. Um dos autores da proposta, o deputado Luiz Couto, do PT da Paraíba, salientou que, atualmente, o Brasil não possui uma política nacional voltada para a prevenção de quedas. E, com isso, a nova política visa atender essa demanda, proporcionando diretrizes e cooperação intersetorial nas áreas de saúde, assistência social, urbanismo e transporte, por exemplo. O projeto propõe ações amplas, como programas de exercícios físicos específicos que fortalecem o equilíbrio e a mobilidade, melhorias na infraestrutura urbana e nos ambientes residenciais, campanhas educativas sobre a importância da prevenção de quedas e a capacitação de profissionais de saúde e cuidadores. O deputado Alan Garcês, do PP do Maranhão, relator na comissão, ressaltou que a proposta não apenas reforça uma questão de saúde pública no Brasil e no mundo, mas também reduz os impactos financeiros para o sistema de saúde.
15: Pois se trata de inovação legislativa necessária e essencial para as pessoas idosas. Além do mais, medidas preventivas de saúde sempre economizam recursos financeiros ao Estado, pois ao evitar a queda haverá certamente redução dos gastos de recursos públicos com cirurgias e procedimentos médicos invasivos.
14: Agora, o projeto que cria a Política Nacional de Prevenção de Quedas entre Pessoas Idosas será analisado pelas Comissões de Finanças e Tributação e Constituição e Justiça. Da Rádio Câmara de Brasília, Sofia Peçanha.
18: Previdência.
13: Câmara analisa a proposta de aposentadoria para policial com invalidez permanente. O repórter José Carlos Oliveira nos conta mais detalhes.
16: A Câmara dos Deputados analisa o projeto de lei que define casos específicos de invalidez permanente que deverão garantir a aposentadoria ou pagamento de seguro a profissionais de segurança pública que sofrerem acidentes em serviço. Entre as hipóteses que impedem o exercício da atividade estão cegueira, paraplegia, tetraplegia e amputação de braço ou perna. A aposentadoria ou seguro seriam válidos para policiais federais, civis, militares e penais, bombeiros militares e guardas municipais. A proposta partiu do deputado Bibo Nunes, do PL do Rio Grande do Sul, e foi aprovada na Comissão de Relações Exteriores, onde o relator, deputado Sargento Faur, do Paraná, incluiu os policiais legislativos entre os beneficiados. A intenção, segundo Faur, é proteger todos os operadores da segurança pública.
27: Importante para dar uma segurança jurídico-financeira para policiais, operadores de segurança pública, né, que arriscam diariamente suas vidas em acompanhamentos táticos, em confrontos, e eles precisam de uma segurança tanto para o policial que sofrer sequelas graves, como principalmente para familiares, né, que porventura perdem os seus entes aí em confronto.
16: A proposta de casos específicos para a aposentadoria de policial com invalidez permanente ainda será analisada nas comissões de segurança pública, de previdência, de finanças e tributação e de Constituição e Justiça. Da Rádio Câmara de Brasília, José Carlos Oliveira.
18: Segurança Pública.
12: Câmara aprova que a ANAC requisite auxílio para deter agressor de mulher durante voo. A repórter Mônica Tati explica a proposta.
0: A ANAC, a Agência Nacional de Aviação Civil, poderá ser autorizada a requisitar força policial para deter agressor de mulher em aviões. O projeto foi aprovado em todas as comissões da Câmara e está sendo apreciado agora pelo Senado Federal. A legislação já prevê que a ANAC adote medidas necessárias para a segurança de pessoas e bens no transporte aéreo. No entanto, a proposta amplia as competências legais da agência no caso específico de agressão contra as mulheres. A relatora na Comissão de Viação e Transportes, a deputada Rosana Valle, do PL de São Paulo, explica que a proposta é importante para garantir mais clareza à lei e permitir que situações de assédio não se tornem mais graves.
17: Dentro de um avião não há para onde a vítima ir. É um ambiente fechado, um ambiente com alta vulnerabilidade. Portanto, o projeto garante uma resposta rápida, um respaldo legal para conter qualquer situação de violência, especialmente contra as mulheres. E por que destacar a proteção da mulher? Porque casos de assédio e agressão em transporte público, por exemplo, ainda acontecem de maneira costumeira e uma posição de vulnerabilidade para a mulher.
0: Rosana Valle acrescenta que o projeto não cria novas punições, mas garante a intervenção rápida, a proteção da vítima e a segurança dos passageiros e da tripulação. O projeto que autoriza a ANAC a requisitar força policial para deter agressor de mulher em aviões aguarda a votação no Senado. Se for aprovado, segue para a sanção presidencial. Da Rádio Câmara de Brasília, Mônica Tati.
18: Meio Ambiente.
13: Comissões da Câmara analisam projeto que obriga unidades de conservação a garantirem o acesso a idosos, pessoas com deficiência ou com mobilidade reduzida. Quem traz os detalhes é a repórter Júlia Lopes.
19: Com o objetivo de facilitar o acesso a todos em unidades de conservação da natureza, como parques e florestas nacionais, a Comissão de Meio Ambiente e Desenvolvimento Sustentável da Câmara dos Deputados aprovou o projeto que obriga esses espaços a adotarem medidas de acessibilidade para pessoas com deficiência, com mobilidade reduzida ou idosos. Entre as medidas previstas estão a instalação de rampas, corrimão, trilhas adaptadas, sinalização adequada, transporte interno e também a formação de pessoal capacitado. O texto também determina a criação do plano de acessibilidade, que deverá ser elaborado pelo órgão gestor da unidade de conservação com a especificação das estruturas e adaptações a serem implementadas, os prazos de instalação e a identificação de eventuais incompatibilidades entre o plano de manejo e a implementação das medidas de acessibilidade e inclusão. O relator da proposta, deputado Chico Alencar, do PSOL do Rio de Janeiro, defendeu que o projeto se adequa à realidade das unidades de conservação e explicou como se dará sua implementação.
20: Estabelecendo, inclusive, um prazo de 180 dias para essa adequação dessas unidades à presença, participação dessas pessoas que tenham essas limitações. É interessante que a gente estabeleceu também etapas para essa implementação, a fim de que a lei desça do papel para a vida real, seja de fato efetivada.
19: Atualmente, segundo o Instituto Chico Mendes de Conservação da Biodiversidade, órgão responsável por fiscalizar e gerir as unidades de conservação federais, o Parque Nacional da Chapada dos Veadeiros, o Parque Nacional da Tijuca, o Parque Nacional Marinho de Fernando de Noronha e o Parque Nacional do Iguaçu são alguns dos locais que já contam com adaptações para receber visitantes com mobilidade reduzida. A exclusão ou limitação de acesso a esses ambientes compromete não apenas a Lei Brasileira de Inclusão da Pessoa com Deficiência, como também contraria a função socioambiental dos espaços naturais. O novo texto introduziu a terminologia usada pela legislação ambiental e de acessibilidade e segue agora para análise na Comissão de Finanças e Tributação. Da Rádio Câmara de Brasília, Júlia Lopes.
18: Comissões.
12: Câmara analisa projetos para restringir fogos de artifício e exigir informação de ruído nas embalagens. A repórter Daniela Lessa nos conta como estão as propostas.
5: Alguns estados e municípios já regulamentaram o uso de fogos de artifício. No estado de São Paulo, uma lei de 2021 proibiu a queima, a soltura e o comércio de fogos de estampido. Já na cidade do Rio de Janeiro, a Câmara Municipal também aprovou norma que restringe fogos com poluição sonora acima de um limite de decibéis. No Congresso, existem vários projetos de lei em tramitação para criar uma regra federal. Na Câmara, um dos textos mais avançados é uma proposta que reúne uma série de projetos e está pronta para entrar na pauta da Comissão de Constituição e Justiça. A ideia central é impedir fogos de grande estampido, como resume o relator, deputado Valdemar Oliveira, do Avante de Pernambuco.
7: Ele não quer proibir os fogos de artifício, apenas aqueles de grande estampido que causem mal, né, que façam uma grande poluição sonora, principalmente aos autistas, aos idosos, aos enfermos, às crianças, às gestantes.
5: Outro projeto quer obrigar que embalagens e, quando possível, que os próprios artefatos informem o nível de ruído em decibéis. Hoje a proposta aguarda aparecer na Comissão de Indústria, Comércio e Serviços. E o autor, deputado Bruno Gannen, do Podemos de São Paulo, argumenta que a padronização pode dar mais eficácia às regras.
21: Hoje está regionalizado, né? Alguns estados evoluíram, outros não nesse tema, e o que a gente quer é que o Brasil como um todo entenda o quanto fogos de estampido ele é prejudicial para os animais, e isso acaba significando mortes, acidentes. Tem registros de animais que, por total desespero com fogos de estampido, provocaram acidentes fatais de trânsito.
5: Enquanto para muitos os fogos de artifício fazem parte da tradição de festas populares, viradas de ano e comemorações esportivas, para outras pessoas o barulho pode causar sofrimento, estresse e até acidentes, especialmente entre crianças, idosos, pessoas com autismo e animais. O debate sobre como equilibrar celebração e bem-estar tem ganhado espaço entre os parlamentares. Da Rádio Câmara de Brasília, Daniele Lessa.
18: Transportes.
13: Comissão aprova regras para blindagem de teto solar de veículos. Saiba mais informações na reportagem de Maria Neves.
22: A Comissão de Segurança Pública da Câmara dos Deputados aprovou o projeto do deputado Flávio Nogueira, do PT do Piauí, que estabelece regras para blindagem de tetos solares em veículos. Pelo texto, a blindagem deve ocorrer obrigatoriamente com uma peça única e fixa. O teto não poderá ter mecanismo de abertura ou deslizamento. O objetivo da medida é evitar pontos de vulnerabilidade na estrutura do automóvel. O nível de proteção balística do teto também deverá ser o mesmo das outras partes do veículo. Como explica o relator, deputado General Pazuello, do PL do Rio de Janeiro, a proposta ainda exige a troca dos vidros do veículo sempre que houver danos na blindagem.
23: Uma das coisas do projeto é proibir a reutilização a partir apenas da parte da recuperação estética dos vidros. Não é mais blindado, perde o grau de blindagem. A outra é com relação à normatização da blindagem do teto solar. Então, o teto solar às vezes não vem blindado e às vezes fazem uma blindagem com diferença de capacidade de proteção. Essa norma ela garante que o teto solar blindado deva seguir a mesma blindagem do restante da viatura. E que, por orientações técnicas, esse teto seja fixo, não seja móvel. Tenha lá a luminosidade, tenha a transparência, mas ele é fixo.
22: O texto aprovado também autoriza a blindagem parcial de veículos, tanto para uso particular quanto oficial. Essa modalidade permite proteger apenas partes da carroceria ou dos vidros e pode ter custo menor. Nesse caso, o documento do carro deverá informar quais partes estão protegidas. A blindagem de veículos no Brasil é controlada principalmente pelo Exército. Dentre as normas de segurança previstas, está a exigência de que o nível de proteção balística seja uniforme em todas as partes do automóvel. O Código de Trânsito Brasileiro, por sua vez, determina que, no caso de blindagem, o poder público não pode exigir documento ou autorização adicional para registro ou licenciamento no órgão de trânsito. Antes da Comissão de Segurança Pública, o projeto foi rejeitado na Comissão de Viação e Transportes. Agora ele segue para a Comissão de Constituição e Justiça e ainda terá de ser votado pelo plenário. Da Rádio Câmara de Brasília, Maria Neves.
6: Desenvolvimento Regional.
12: Comissão aprova projeto que cria estruturas municipais para ajuda em desastres. A reportagem é de Luiz Cláudio Canuto.
8: A Comissão de Integração Nacional e Desenvolvimento Regional aprovou o projeto de lei que estabelece a criação pelos municípios de estruturas específicas para lidar com situações de emergência e desastres. Pela proposta, os centros de operações seriam implementados com apoio do Estado e conforme o grau de risco de cada localidade. O texto aprovado é a versão do relator, deputado Benes Leocádio, do União do Rio Grande do Norte, ao projeto do deputado Júlio Lopes, do PP do Rio de Janeiro, que foi apresentado em 2024. O deputado acredita que a medida reduz as consequências na vida das famílias.
9: A grande maioria dos municípios do país já tem suas comissões de defesa civil, já tem suas estruturas nas suas diversas secretarias e estrutura de políticas públicas em cada território local, mas essa intenção do Centro de Operações de Cidade é reunir nessa estrutura todas as condições que já disponham em cada município e aí sirva de instrumento para agilizar junto aos demais órgãos, a Comissão de Defesa Civil Nacional, dentro do Ministério da Integração, a questão da burocracia existente no tocante à decretação de estado de calamidade pública para facilitar a liberação de recursos, e eu acho que esse Centro de Operações facilita muito mais como um arregimentador de soluções que venham realmente dar resposta com a maior brevidade possível.
8: Desde 2012, motivado por enchentes e secas na primeira década do século XXI, o então governo Lula sancionou uma lei com a Política Nacional de Proteção e Defesa Civil. Segundo o texto, os municípios deveriam coordenar as ações com estados e a União. Os municípios deveriam articular, além das ações, o levantamento da identificação dos riscos de desastres nas regiões geográficas e grandes bacias hidrográficas do país. Esses levantamentos, que originariam os planos, deveriam estar prontos nos primeiros 18 meses após a publicação da lei e atualizados a cada 3 anos. O relator do projeto aprovado na Câmara propôs que a instalação e a manutenção dos centros de operação sejam realizados com apoio dos estados e orientados conforme o nível de risco de cada município. A proposta ainda vai ser analisada pela Comissão de Constituição e Justiça antes de seguir para o Senado. Da Rádio Câmara de Brasília, Luiz Cláudio Canuto.
6: Justiça.
13: Câmara aprova obrigação para noivos apresentarem antecedentes criminais. A repórter Silvia Munhato tem mais detalhes.
10: A Comissão de Constituição e Justiça da Câmara aprovou o projeto que inclui a certidão de antecedentes criminais e a certidão judicial civil e criminal como documentos obrigatórios na habilitação para o casamento. O relator, deputado capitão Alberto Neto, do PL do Amazonas, explicou que a existência de antecedentes não vai impedir o casamento, mas diz que é importante para a mulher ter mais informações diante do total de feminicídios no país.
11: Imagina, se ele tem um passado de violência contra a mulher vai decidir se vai querer casar ou não, sabendo daquela informação. Não vai impedir, mas vai ser obrigatório ele apresentar esses documentos, assim como ele apresenta na hora do concurso público, ele vai apresentar também na hora de casar.
10: O texto aprovado prevê que ambos os noivos deverão ter ciência do conteúdo das certidões. O projeto que prevê a apresentação de certidão de antecedentes criminais e a certidão judicial civil e criminal na habilitação para casamentos deve seguir agora para o Senado. Da Rádio Câmara de Brasília, Silvio Minhato.
12: Termina agora o jornal Câmara dos Deputados, produzido pela Rádio Câmara, com trabalhos técnicos de Wellington Teles e a apresentação de Luciana Vieira e Val Monteiro. Boa noite.
13: Boa noite. Você fica agora com as notícias do Tribunal de Contas da União.
6: Minuto do TCU.
24: O Tribunal de Contas da União avaliou o programa Agora Tem Especialistas, do Ministério da Saúde. A iniciativa busca ampliar o acesso da população a consultas, exames e cirurgias com especialistas pelo SUS, o Sistema Único de Saúde. O principal ponto analisado foi a estrutura para reduzir a espera por consultas, exames e outros atendimentos. A auditoria apontou que falta integração e eficiência nos sistemas de tecnologia que deveriam gerenciar as filas e os recursos da política. Em 2025, o programa não conseguiu manter o desempenho dos anos anteriores na realização de cirurgias. Uma das razões é a falta de monitoramento, que impede que as informações sejam acompanhadas de forma adequada. O tribunal fez recomendações ao Ministério da Saúde para aprimorar a gestão do programa. 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
1: 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Boa noite.

0: Giro, Minuto News.
1: Você já se perguntou por que tudo parece mais caro quando é produzido aqui no país? A resposta passa por um conjunto de obstáculos conhecido como Custo Brasil. Ele reúne entraves burocráticos, estruturais e econômicos, que tornam o ar

0: podemos desenvolver a indústria de um modo geral, desenvolver a economia de um modo geral, porque só com o crescimento econômico é que nós vamos ter as verdadeiras conquistas sociais e uma evolução.
1: Há mais de 20 anos, o Brasil ocupa posições desfavoráveis nos principais rankings internacionais de competitividade, por conta de regras excessivas, processos lentos, carga tributária elevada, juros altos e entraves regulatórios. Para o setor industrial, reduzir essas barreiras é essencial para atrair investimentos, estimular o crescimento econômico e ampliar a geração de empregos. Agência Rádio Web. Produção e reportagem, Valquíria Rios.

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1: Agora em Palmas, 8:08.
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1: Olá, boa noite, muito boa noite na paz do Senhor Jesus. Eu sou Eliana Carvalho, começa agora na sua Rádio Paz mais uma edição do meu, do seu, do nosso, do nosso programaço aí, ó.
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1: Esse programa que é feito especialmente pra você e por você, é claro, com a sua participação, que anima suas noites de segunda a sexta-feira, de 8 às 10 aqui na Paz FM. Vamos juntinhos, meu povo! Segundou! Segunda-feira, com a graça do nosso Senhor e Salvador Jesus Cristo, alegre, contente, satisfeita, com o coração em paz, grata a Deus por mais essa oportunidade de estar aqui juntinho com você nessa linda programação, que é feito com a sua participação, né? Já que é feito com a sua participação, ó, vamos liberar o WhatsApp da Paz para você participar. 639-8420-6868 é o WhatsApp da Paz. Tá liberado para você participar, para você mandar o seu pedido musical, é claro, escolher aquela canção especial que você só ouve aqui no Toca Toca da Paz, para curtir, dedicar para alguém, mandar aquele alusão para quem você deseja. Daqui a pouquinho eu volto falando de parceria e, é claro, mandando aquele super, hiper, mega alô para você, para quem você deseja, e atendendo com muito carinho o seu pedido musical. Mas enquanto você chega por aqui, eu já peço licença para te fazer companhia por aí, de onde você estiver, na rua,

na praça, na academia, no trabalho, na sua empresa. Meus amigos e irmãos caminhoneiros, carreteiros, motoristas de aplicativos, Uber, taxistas, motoboys, entregadores. Você que está de plantão, você que está na guarita. É isso mesmo. Você que é autônomo, você que é artesão, você que participa, você que só curte a programação. Você que está em casa, na chácara, nas fazendas, nos piás, no assentamento, na capital, no Tocantins, no Brasil, fora do Brasil, aonde quer que você esteja. Nos acompanhando pelo site, pelo rádio, pelo seu aplicativo. Seja muito bem-vindo, chega mais pra cá. São exatamente 8h11. Aquele super, hiper, mega boa noite pro pessoal da região norte do Estadão do Tocantins, Araguaína, e ligado na 91.3. E você que está conectado aí também, próximo aí de Araguaína, na região norte do estado do Tocantins, seja muito bem-vindo, chega mais pra cá. Vamos juntinho, porque a banda Sonho e Louvor chegou por aqui com aquele medley de corinhos de fogo. Com certeza tem alguém aí só aguardando, pra curtir. Então vamos lá. E forte como

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Paçoca da Paz. Vamos juntinho até às 10 com muita canção para tocar seu coração. Cleito Queiroz chegando por aqui, o Homem e a Tempestade, exatamente às 8h26.

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presença de Jesus aqui nesse lugar.

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